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0: 9:32.
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0: 10h30.
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0: 95.
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Louvado seja nosso Senhor Jesus Cristo. Boa semana para todos, querido povo de Deus. Como é que foi seu final de semana? Espero que tenha sido bom. Domingo com a missa, é semana com a graça de Deus. E nós estamos em plena segunda-feira. Estamos no quarto dia da novena de Santa Mônica, Santo Agostinho. E eu tenho incentivado, não quebre essa novena é poderosa. É uma novena que nos leva à conversão. E todos nós precisamos de conversão. Todos nós. E também rezamos por alguém. Santa Mônica conseguiu fruto da graça de Deus e muitos anos de oração. Filhos amados, povo querido, hoje também celebramos um apóstolo. Pouco falado, mas vamos falar sobre ele, São Bartolomeu. Filhos amados, povo querido, saúdo a todos a partir da Rádio Evangelizar, de onde tudo começa. As rádios irmãs, cujos nomes cito neste momento. Rádio Atual FM 105.1, de Vitória de Santo Antão, Pernambuco. Dando milagre neste lugar, na tua vida, na minha vida, na nossa história. Deus está trabalhando, diga isso. Ah, pai, eu tô bem para baixo hoje, segunda-feira. Deus está trabalhando em você, acredite nisso. Saúdo pela TV Evangelizar, sinal digital em todo o país, em várias cidades, canal aberto. 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Vamos lá? Em nome do Pai, do Filho, do Espírito Santo. Amém. O Evangelho sobre São Bartolomeu. Filipe encontrou-se com Natanael e lhe disse: encontramos aquele a quem Moisés escreveu na lei e também os profetas, Jesus de Nazaré, o filho de José. Primeira afirmação: encontramos o Messias. Em outras palavras, é isso que Filipe diz a Natanael. Encontramos aquele que Moisés falou e os profetas, encontramos o Messias, e é Jesus de Nazaré, o filho de José. Natanael disse: de Nazaré pode sair coisa boa? Filipe respondeu: vem ver, vem ver. Jesus viu Natanael que vinha para ele e comentou: aí vem um israelita de verdade, um homem sem falsidade. O próprio Jesus elogia: aí vem um israelita de verdade, um homem sem falsidade. Natanael perguntou: de onde me conheces? Jesus respondeu: antes que Felipe te chamasse, enquanto estavas debaixo da figueira, eu te vi. Natanael respondeu: Rabi, tu és o filho de Deus, tu és o rei de Israel. Jesus disse: tu crês porque te disse isso? Eu te vi debaixo da figueira. Coisas maiores que esta verás. E Jesus continuou: em verdade vos digo, vereis o céu aberto e os anjos de Deus subindo e descendo sobre o Filho do Homem. Nos evangelhos, como acabamos de ler o evangelho de hoje, ele era chamado de Natanael.
na verdade, Bartolomeu. Bartolomeu em hebraico. Todavia, os estudiosos dizem que se trata da mesma pessoa. Natanael Bartolomeu, segundo o significado, dom de Deus. Tudo o que sabemos, com certeza, sobre a vida de Bartolomeu, Natanael, vem dos textos evangélicos, especialmente de São João, que narra a vocação de modo detalhado. Ele era pescador de Canaã. Conhecia Nazaré, 8 quilômetros de distância, e não confiava muito nos que nasciam, dos que viviam em Nazaré. Por isso, ele é um pouco cético quando o amigo Filipe diz que encontrou Jesus, o Messias, que era de Nazaré. E Filipe diz: venha ver. Assim, Bartolomeu foi. E logo que viu, demonstrou a Jesus confiança sem precedentes. Ele o recebeu. Perguntou se Jesus o conhecia. Ele era um homem concreto, apegado nas tradições israelitas. Fazia tudo o que a lei exigia. Próprio Jesus disse, era um israelita correto. Mas depois da desconfiança, proclamou: tu és o rei de Israel. Presume-se que Bartolomeu podia estar nas bodas de Caná, onde foi o primeiro milagre de Jesus. Após a morte de Jesus, sabemos que eles estavam no cenáculo. Atos dos Apóstolos fala sobre isso, e certamente Bartolomeu estava. Depois, não se sabe historicamente, mas há uma antiga tradição que ele foi para as várias regiões do Oriente, Mesopotâmia, Índia, realizando milagres e curas milagrosas até chegar na Armênia. Além de converter as populações de 12 cidades, conseguiu até a conversão do rei Polímio e sua esposa, causando grande inveja nos sacerdotes das divindades pagãs. Foi quando o irmão do rei, Astiage, convencido pelos próprios sacerdotes, o condenou à morte. Seu martírio foi por volta do ano 68. Ao longo dos séculos, depois de milhares de acontecimentos, suas relíquias chegaram a Roma, graças à intermediação do imperador, e está na Basílica, dedicada na ilha Tiberina, a igreja de São Bartolomeu. São Bartolomeu, rogai por nós. Nós só começamos o programa. Nós temos muita coisa ainda, hein? E você não sai daí, não. Pelo contrário, você vai usar teu WhatsApp, vai chamar um amigo, uma amiga, mais uma pessoa, para acompanhar este programa, que não é entretenimento, não é programa musical. É uma experiência de Deus. Eu volto já, volte comigo.

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0: Eu vejo que eu estou com o Filho de Deus na linha e vou direto. Deus abençoe, Filho de Deus.
1: Amém, Padre, sua bênção.
0: Deus abençoe. Você fala de onde, filho?
1: Falo de algum lugar do Brasil, Padre.
0: Tá certo. Peço a gentileza, você pode falar um pouquinho mais alto?
1: Okay.
0: O que está acontecendo, Filho de Deus, de algum lugar do Brasil?
1: Vamos lá, Padre, eu tenho um testemunho e um pedido de aconselhamento.
0: Tá bom, vamos lá, vamos começar pelo testemunho.
1: Padre, quando eu me formei assim, na faculdade, eu tive que morar em outra cidade, porque o meu curso não tinha aqui, isso aqui era em meados de 2000, dos meus 17 anos. E nessa época eu fui diagnosticado com depressão leve, antes de ir para essa outra cidade.
0: Depressão.

0: queimado,
1: Certo.
0: de miocardia, mas era muito difícil, foi muito difícil para minha família. Só que Deus é muito bom, então em 2020 ele foi me resgatando através de eventos, de livros, ele foi me levando para ele, até que há uns 4 anos atrás ele me apresentou minha noiva.
1: Amém.
0: E a minha noiva, ela me trouxe completamente para a igreja, junto com a ajuda de Deus, e agora eu sou 100% dentro da fé católica. Eu
1: Que bom.
0: comungo, faço confissão quinzenalmente, faço exame de consciência todos os dias, leio o Evangelho todos os dias, vejo o programa do Senhor.
1: Certo.
0: Então, eu estou 100% inserido na fé
1: Amém.
0: depois disso.
1: Então, já diga, obrigado, Jesus, por essa transformação da minha vida.
0: Obrigado, Jesus, por essa transformação na minha vida.
1: Tá certo. E aí?
0: Graça recebida, graça testemunhada.
1: Toca o sino, sacristão.
0: Toca tudo que tiver direito, sacristão. Tudo, tudo. E foi muito grande essa graça.
1: Eu imagino, com certeza é perceptível.
0: E eu pedi de aconselhamento, padre, é que, como o senhor sabe, o vício ele vem com sequelas.
1: Sim.
0: E nesse quesito, eu acabei gerando, como era pornografia e masturbação, eu fiquei olhando para muitas mulheres, eu desenvolvi um fetiche por um biotipo específico, e isso trouxe muita insegurança para minha noiva, muita mesmo. Então, quando a gente conversava, quando acontecia, até quando a gente conversa hoje, ela fica muito mal, eu fico muito mal, eu me martirizo, eu ainda tenho pensamentos da época depressiva, ele me deixa para baixo por causa disso. E como a gente está prestes a casar, eu queria saber como eu lido com essa situação, o que eu faço, como eu lido com essa situação, para não acontecer e eu não perder ela, nem o meu relacionamento.
1: Filho, é importante conversar, o diálogo é muito importante entre vocês. Mas é importante também virar a página. Veja, você sabe, você falou de um biotipo, eu entendi onde você quer chegar, mas vocês não precisam bater nessa tecla. Você tem consciência que casando, você está assumindo diante de Deus que ela será sua única mulher por toda a vida?
0: Tenho plena consciência. É
1: Então,
0: isso que eu quero.
1: não volte nas conversas do passado. Não sei se eu me faço entender. Toda vez que volta, vem aquela carga negativa. Não tem necessidade de sempre bater na tecla anterior. É estar vigilante para não cair, não ir, não abrir sites que ajudem, não anotar telefones que possam estimular uma traição. Mas por que sempre tocar nesse assunto?
0: Entendo. Eu luto todos os dias, padre,
1: É uma
0: todos os dias
1: luta,
0: contra
1: é
0: isso.
1: uma luta.
0: Ela me perdoou, mas assim, eu continuo lutando porque eu
1: Mas
0: tenho
1: ela te
0: medo de
1: perdoou
0: cair.
1: por quê?
0: Porque como tem essa questão de muitas olhadelas, eu deixo ela insegura, então ela me perdoou por eu ter olhado para outras pessoas de forma errada, por ter tido esse fetiche por outra pessoa, por ter causado tudo isso. E isso me
1: Então,
0: martiriza
1: você está me
0: perfeitamente.
1: afirmando, só para entender, você está me afirmando que namorando ela, estando em pleno namoro, pensando em casamento, você continua olhando para outras pessoas.
0: Isso,
1: Tá. Mas
0: exatamente.
1: você teve relacionamento com outras pessoas? Seja
0: Não,
1: sincero.
0: não. Eu nunca fiz isso.
1: Então.
0: Nunca, nunca.
1: Então, filho, veja, deseja uma coisa que a gente tem que lutar sempre. E lamento dizer para você, lamento dizer, isso vai continuar. Não tem como virar a chave. Só que a partir do momento que você está sempre vigilante, você consegue se dominar. É o autodomínio, é o frear os desejos. É não deixar se erotizar constantemente. Então, isso não pode ser um obstáculo. Não sei se você entende o que eu estou tentando lhe dizer. Não tem como desligar a
0: Perfeitamente.
1: chave e dizer assim: a partir de agora não tenho mais. Mas se cuidar, se policiar e, acima de tudo,

0: pedi a Deus a graça de viver a castidade com sua esposa. Castidade no sentido de fidelidade. E Deus pode dar essa graça. Ele já começou uma obra maravilhosa em você, ele não termina, não deixa a obra pela metade. Entendeu?
1: Não deixa.
0: E conversa com a tua noiva. Diga assim: olha, não vamos ficar olhando para trás. Passou. Quem olhou para trás foi a mulher de Ló. E ela virou estátua. Parece que vocês estão olhando para o passado. Chega! É para o futuro, para frente.
1: Tá. Isso mesmo.
0: Que Deus te abençoe, filho. Reze comigo, Senhor Jesus.
1: Senhor Jesus.
0: Com muita humildade.
1: Com muita humildade.
0: Mas com confiança.
1: Mas com confiança.
0: Derrama tua misericórdia sobre mim.
1: Derrama tua misericórdia sobre mim.
0: E teu preciosíssimo sangue.
1: E teu preciosíssimo sangue.
0: Me liberte, Senhor.
1: Me liberte, Senhor.
0: Do desejo da pornografia.
1: Do desejo da pornografia.
0: Me liberte, Senhor.
1: Me liberte, Senhor.
0: Deste mal que caminha comigo.
1: Deste mal que caminha comigo.
0: Eu desejo formar uma família.
1: Eu desejo formar uma família.
0: E com a tua graça.
1: E com a tua graça.
0: Serei casto a minha esposa.
1: Serei casto a minha esposa.
0: Que os filhos possam encontrar um lar cristão.
1: Que os filhos possam encontrar um lar cristão.
0: Curai-me, Jesus, por completo.
1: Curai-me, Jesus, por completo.
0: Amém.
1: Amém.
0: Filho, não tenha medo do teu passado. Vai em frente. Vai em frente. Você Atenção. Escutou?
1: Escutei.
0: Para frente.
1: Só uma coisinha?
0: Claro.
1: O senhor consegue enviar um presentinho para a gente colocar no nosso oratório?
0: Claro.
1: Uma lembrança desse momento, porque é muito especial para a gente.
0: Claro, eu vou enviar uma imagem de Jesus das Santas Chagas, pode ser?
1: Pode sim.
0: Uma imagem pequena, mas com muito carinho.
1: Só em que meu oratório vai estar completo.
0: Está aqui em minhas mãos. Está aqui em minhas mãos. Fique na linha que eu preciso do teu endereço. E eu vou mandar com muito prazer. Deus abençoe a você, sua noiva e a família que vão constituir. Filhos amados, povo querido, puxa a linha ali para pegar o endereço dele. Filhos amados, filhas queridas, eu vou para o intervalo e volto já. Gente, todos, não existe santo que não tenha passado. Falando de Santo Agostinho, ele era prisioneiro da sexualidade. Ele era. Mas ele conseguiu a libertação. Então, Deus dá a vitória. Eu volto já com a leitura orante. Volte comigo.

0: 11h27.
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0: Querido povo de Deus, amados filhos e filhas, quero lembrar ao pessoal de Orlando, Flórida, amanhã, nós teremos um momento de espiritualidade com o livro Inabalável, Com Fé a Tempestade Vai Passar, na Basílica do Santuário Nacional de Nossa Senhora Rainha do Universo. 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Filhos amados, nós vamos para a leitura orante. E eu gostaria que você antes escutasse o que as pessoas têm dito sobre a leitura orante. Vai lá, sacristão, o que tiver ali, solte.
1: Aqui é Antônia Galdino, falo de Juazeiro do Norte. E acompanho o senhor pelo YouTube. Então, quero dizer que eu amo o livro de Jó.
0: Opa.
1: Eu já li várias vezes. A história é emocionante, é uma história linda. Nos faz repensar muito sobre o amor que Deus tem por nós. O quanto ele nos ama e o quanto ele nunca nos desampara. Ele está sempre conosco, sempre, sempre. Muito obrigada, Padre. Deus abençoe.
0: Deus abençoe Antônia Galdino, de Juazeiro do Norte, Ceará. Lá tem canal aberto, canal 39.1. Tem a rádio Padre Cícero FM que nos transmite. Dom Magnus Henrique Lopes, da Diocese de Crato. 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Você está se preparando para isso? Já comprou passagem, está organizando caravanas? Se organize, venha do dia 21 a 27 de setembro, eu estarei todos os dias, se Deus permitir. 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Bíblia aberta, cartilha de oração, bora lá!
2: Senhor!
0: E nós estamos 2 Coríntios, capítulo 6, capítulo 7, 2 Coríntios, capítulo 7, versículo 1 seguinte, eu não sei até onde vou, mas eu passei o olho e acredito que é providência divina esse texto hoje, diante da partilha do Filho de Deus. Escute lá. Meus queridos amigos, todas essas promessas são para nós. Que promessas? As promessas de Deus. Vamos lembrar: eu habitarei entre vós, eu serei vosso Deus, vós sereis o meu povo. São para nós, para a comunidade de Corinto, para a igreja de hoje. Por isso, preste bem atenção o que vem agora. Por isso, como que Paulo vai interpretar? Purifiquemos, olha o que eu disse ali, purifiquemos a nós mesmos de tudo o que torna impuro o nosso corpo e a nossa alma. Tem tudo a ver, né? Com a partilha. Mas não vamos pensar nos outros, não. Cada um é para você mesmo. Purifiquemos a nós mesmos. Para pensar um pouquinho, sem pressa. Calma, calma. Escute esse fundo musical. Sobe um pouquinho o fundo musical, sacristão. O que o Senhor está pedindo para você se purificar? Apareceu hoje pornografia, apareceu hoje masturbação, apareceu hoje um olhar de cobiça, mas também saiamos da parte sexual, foi o que foi colocado, mas também na vida econômica. Avareza, ganância, indiferença à dor do outro. O que é que o Senhor está pedindo? Purifiquemos a nós mesmos. Purificar do que, Padre? Volto ao texto. De tudo o que torna impuro o nosso corpo e a nossa alma. Não pensemos nos outros, pensemos em nós. O que é que está tornando impuro o meu corpo e a minha alma? E temendo a Deus, vivamos uma vida completamente dedicada a Ele. Por temor a Deus, não é medo de Deus, mas por respeito, obediência, reverência. Então diga lá, renova-me, Senhor Jesus, purifique tudo que está tornando impuro o meu corpo. Ei, faça essa prece. Purifique tudo o que está tornando impuro o meu corpo. Purifique tudo o que está tornando impuro a minha alma. Peço essa graça, Senhor. Tu me conheces profundamente. Conhece desde o momento em que levanto e me deito. Conhece os meus desejos. Conhece as minhas vontades. Tu conheces as minhas intenções. Então purifica-me, Senhor. Me afaste daquilo que está tornando meu corpo impuro. Cada um vai achando resposta. Cada um vai achando a sua resposta. Mas também a minha alma, Senhor, que acaba ficando impura, maculada. Já não quero ser igual, então purifica-me. Por temor a Deus, eu quero ter uma vida plenamente dedicada a Ti. Por temor a Ti, Senhor, eu quero ter uma vida plenamente dedicada a Ti. Eu já não quero ser igual. Renova-me, Senhor Jesus. Purifica-me, Senhor Jesus. Santifica-me, Senhor Jesus. Põe em mim Teu coração. Tira esse coração de pedra, esse coração sujo, esse coração cheio de lama, da maldade, do mundo. Um coração novo, transplantado, precisa ser mudado. E eu peço essa graça. Gente, que texto maravilhoso hoje da leitura orante. Pouquíssimos versículos. Eu vou repetir para que você marque na tua Bíblia. 2 Coríntios, capítulo 7, versículo 1, só um versículo. Por isso, purifica-me, Senhor. Purifica tudo aquilo que está tornando impuro o meu corpo e minha alma. E eu, por temor a Ti, me proponho a viver uma vida completamente dedicada a Ti. Amém. Esta foi a leitura orante de hoje. E que versículo, hein? Deus seja louvado. Perdeu 10 da manhã? Tem reprise 10 da noite. Mas às 8 horas, tá lá no YouTube, Padre Manzotti. E você faz o seguinte, além de escutar novamente, use o aviãozinho e manda para alguém. Manda para alguém. Dispara. Quantas pessoas precisam disso? Vai lá, meu filho. Faça isso. Evangelize pelas redes sociais. Eu volto já. Volte comigo.

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0: 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Sirlane, que a paz de Jesus esteja com você, Sirlane.
1: Bom dia, padre.
0: Bom dia. Você fala da onde,
1: filha? Sua bênção.
0: Deus abençoe.
1: Eu falo de São José dos Campos, São Paulo.
0: E como que você me acompanha ali em São José dos Campos, São Paulo?
1: Pelo YouTube.
0: Tá certo. Diga lá, querida.
1: Padre, eu tenho hoje um pedido de oração e também tenho um testemunho.
0: Vamos começar pelo testemunho.
1: Padre, no início de 2021, eu estava passando por uma dificuldade muito grande na minha vida. Tanto na vida pessoal quanto na vida profissional.
0: Certo.
1: Na vida profissional, eu não estava conseguindo ficar mais no meu serviço. Eu já tinha um tempo que eu estava trabalhando lá. E eu não estava conseguindo mais ficar. Eu ia trabalhar, porque era o jeito eu ia trabalhar, não tinha como.
0: Tinha que trabalhar, não tem como.
1: Não tinha como. E na minha vida pessoal, já fazia um bom tempo que eu estava tentando engravidar e não conseguia. Foi então que no início de mês de maio de 2021, eu comecei a fazer a novena de Nossa Senhora de Fátima.
0: Olha aí.
1: E minha mãe começou a fazer a novena de todas as mães com o Senhor na
0: mãe de Maria, mãe de todos, Maria. Eu faço sempre no mês de maio, pelo Dia das Mães, é verdade.
1: Isso, ela começou a fazer com o Senhor na minha intenção. Aí, eu consegui, padre, engravidar. No final, no mês de maio mesmo, que no mês de junho, no início do mês de junho, eu fiz o teste e deu positivo.
0: Olha aí, Deus seja louvado, filha. E como é que foi a gravidez?
1: A minha gravidez foi muito tranquila, porque assim que eu recebi o diagnóstico da gravidez, o presidente, na época estava na força da pandemia, ele decretou que a gestante não poderia trabalhar na área de risco. Foi onde eu fui dispensada do meu serviço e fiquei em casa remunerada na minha gestação toda, depois que eu ganhei minha filha, 6 meses depois. Eu afastei do serviço para cuidar da minha casa, cuidar do meu esposo e da minha filha. Então foi duas bênçãos em uma, padre.
0: Amém. Optou pela qualidade de vida, né? E cuidar
1: da filha. Meu sonho era ser mãe de uma menina. E Deus me deu a Maria Júlia. E hoje está com 4 anos e meio, padre.
0: Então diga lá, graça recebida.
1: Graça testemunhada. Toca o sino.
0: Isso, tá certo. Você falou que ia fazer um pedido de oração.
1: Isso, padre, eu queria fazer um pedido de oração para o meu filho. O nome dele é Júlio. Ele é um menino muito bom, ele tem 25 anos. Só que, assim, as coisas na vida dele, tem hora que não corre bem, sabe? Tudo que ele vai fazer, às vezes já começa a dar certo, com um pouco que não vai mais para frente. E eu peço muito Deus por ele. E eu converso muito com ele para ele poder ir para a igreja. Então eu queria pedir a conversão dele, porque ele não vai na igreja,
0: tá, sabe? Bom.
1: Ele não recebe a Eucaristia, ele não faz os sacramentos da igreja. Então eu queria que o senhor orasse por ele.
0: Tá bom. E não é por acaso que nós estamos em plena novena de Santa Mônica, Santo Agostinho. Então vamos colocar o Júlio com certeza. Tá bom, querida?
1: E eu gostaria também de pedir oração para o meu esposo, que ele está fazendo um apóstolo. E ele está muito ansioso nessa pós. Ele começou agora em agosto.
0: O nome
1: e
0: dele?
1: E ele está muito... Jean. É, porque aí o que que acontece? Essa pós dele, ele tem que fazer o dia inteiro, o meio período, durante toda a semana.
0: Puxa.
1: Então está bem complicado.
0: Tá bom. Sinta-se incluído nas orações. Meu abraço, Cirlane, de São José dos Campos, São Paulo, YouTube. Dom José Valmor César Teixeira, de São José dos Campos. Edilene, que a paz de Jesus esteja com você, Edilene. Você fala de onde, querida?
2: Meu nome é Edilene, falo de Aracaju. Sua bênção, padre.
0: Deus abençoe, querida. Como é que você me acompanha ali em Aracaju?
2: Pela Rádio Cultura.
0: Abraço, Rádio Cultura. Diga lá, minha querida.
2: Eu quero que o senhor abençoe essas duas orações que eu faço todo santo dia. E é assim, o nome do meu marido é Neuvaldo e ele é taxista.
0: Neuvaldo?
2: E Deus me deu, Neuvaldo.
0: Tá.
2: E Deus me deu essa oração.
0: Quero ouvir.
2: E ele é assim, ó meu São José, abençoe Neuvaldo e a família taxista, livrando de assalto, de acidente, colocando passageiros de Deus. Abençoe o pão nosso de cada dia, que nossa dispensa nunca fique vazia. E o alimento que Deus nos dá, pelo suor do nosso rosto, seja sempre abençoado.
0: Amém.
2: E que os anjos de guarda estejam sempre presentes na vida desses pais de família.
0: Que linda oração.
2: Agora, tem outra oração, que essa é mais especial ainda.
0: Diga.
2: Ó meu São José e Nossa Senhora do Carmo, abençoe Padre Reginaldo Manzotti, aonde quer que ele vá, abençoe o seu caminhar. E por todas as pessoas que pedem a graça, o milagre, a proteção e o livramento, pelas tuas santas chagas, dolorosas e gloriosas, seja abençoada. E que uma gota do teu sangue redentor restaure a nossa saúde, Senhor.
0: Amém. Obrigado. Que linda oração. Obrigado por rezar por mim, filha. Preciso muito.
2: Reze uma Ave Maria. Eu digo mais do que uma Ave Maria. Essa oração Deus colocou no meu coração e eu rezo todo dia pelo Senhor.
0: Ô, filho, eu agradeço demais. É graças à oração de vocês que eu continuo firme, levando adiante essa obra que é de Deus, a obra evangelizar é preciso.
2: E eu sou uma fiel colaboradora, o que eu posso fazer, o jornalzinho que eu não deixo colocar, sendo logazinho para colocar xixi de nenhum pet, não, é para ser o jornalzinho, você lê e repasse. E eu já tive a oportunidade também de rezar a oração de São José, de Santo Antônio, aqui em Aracaju, que na época foi, eu hei de pedir, eu hei de rogar e de alcançar, e o Senhor me pediu para repetir o texto de Santo Antônio para todo mundo alcançar as graças.
0: Olha aí, que maravilha, mulher de fé. Um prazer ter falado com você. Deus
2: um abraço,
0: abençoe
2: senhor, muita
0: a
2: saúde,
0: todos
2: muita
0: os motoristas.
2: Que Deus lhe abençoe sempre.
0: Amém, Edileire de Aracaju. Que delícia conversar com ela lá de Sergipe. Rádio Cultura FM. O arcebispo Dom Josafá Menezes da Silva de Aracaju. Gente, que tal você pensar em ser um mensageiro, uma mensageira da Capelinha de Jesus das Santas Chagas? Toma essa decisão. Você que recebeu uma grande graça de Jesus das Santas Chagas, ligue agora, aproveite esse intervalo, fale com os nossos atendentes. Você não vai falar com máquina, não. Moças e rapazes estão lá, são preparados para isso. 0800-410-6060. Diga, ó, eu quero ser mensageiro de uma capelinha de Jesus das Santas Chagas. Eu vou para o intervalo e eu volto já. Volte comigo.

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Hoje é aniversário de Dom Jeová Elias Ferreira, da Diocese de Goiás. Também Dom José Genivaldo Garcia, da Diocese de Estância, Sergipe. Aniversário da rádio Alfa FM Nova Era, Minas Gerais. Cambucá FM, Santa Maria do Cambucá, Pernambuco. São José FM de Mafra, Santa Catarina. E TV Evangelizar, canal 31.1, Araguaína, Tocantins. Amado povo de Deus, amanhã, portanto, amanhã, pessoal dos Estados Unidos, ainda temos o último encontro que vai acontecer em Orlando, Flórida. Momento de espiritualidade na Basílica do Santuário Nacional de Nossa Senhora Rainha do Universo. Todos são convidados. Entre em contato, camarotetickets.com.br, amanhã, a partir das 7 horas da noite. 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Gente, por favor, a oficial, né? Por favor, escute esse testemunho. É de Rockland, Massachusetts. Manuscrito e com fotos. Vou mostrando. Retiro. Aqui faz parte do retiro. Sua bênção, Padre. Que a paz de Jesus, o amor de Maria e a luz do Espírito Santo esteja com o Senhor e com todos nós. Padre, no retiro que o Senhor fez aqui nos Estados Unidos ano passado, fomos abençoados com a oportunidade de sermos recebidos pelo Senhor. Naquela ocasião, o Paulo Henrique estava com menos de 4 meses de tratamento de uma leucemia. Foi maravilhoso poder estar com o Senhor, onde o Senhor nos presenteou com um lindo terço de Jesus das Santas Chagas. Hoje, os médicos dizem que graças a Jesus das Santas Chagas, ele está curado. O tratamento ainda é longo, mas sabemos que ele está sim curado, pois todos os dias, quando vamos dar os remédios a ele, pedimos que uma gota do preciosíssimo sangue de Jesus seja derramado. Padre, ouço o seu programa todos os dias e rezo o terço com o Senhor, o terço das Santas Chagas. No meu trabalho, gostaria muito que o Senhor lesse esse testemunho, não para me exaltar, mas para que todos saibam que, mesmo sendo meros pecadores, onde há um pai e uma mãe de joelhos dobrados, nosso Pai misericordioso e nossa mãezinha não nos deixam desamparados. Padre, sou dos Estados Unidos, mas sou associado da obra Evangelizar é Preciso, com muito orgulho. Eu e minha esposa rezamos o terço de Jesus das Santas Chagas todos os dias. Quero e preciso muito me tornar o mensageiro da Capelinha de Jesus das Santas Chagas. Graça alcançada é graça testemunhada. Eu toco sino, sacristão. Quem escreveu foi Elando Araújo da Silva. Louvado seja Deus. Está aí o filho, o pai, a mãe. Graça recebida, graça testemunhada. Valeu, gente. E vamos juntos agora. Tome o teu jornal do evangelizador. Você escutou? Ah, gostei muito. A Edilene de Aracaju. Não é para colocar pro gato, pro cachorro fazer as necessidades. Ó, não tinha pensado nisso, hein? Olha lá. Santa Mônica, Santo Agostinho, rogai por nós. Santa Mônica, Santo Agostinho, levai-me à verdadeira conversão. Santa Mônica, Santo Agostinho, levai-me à verdadeira conversão. Santa Mônica, Santo Agostinho, levai-me à verdadeira conversão. Ó Santa Mônica,
que pela oração e pelas lágrimas alcançaste de Deus a conversão do vosso filho e do vosso marido. Olhai para o meu coração amargurado. Rezo agora por esta pessoa que tantos dissabores e sofrimentos causa ao meu coração e a toda a minha família. Coloca a sua intenção. Santa Mônica, que vossas orações se juntem às minhas, para comover o bom Deus, a fim de que Ele, Deus vivo e verdadeiro, faça com que esta pessoa, por quem rezo, possa voltar ao bom caminho. Santa Mônica, fazei com que o Pai do Céu chame de volta à casa paterna este filho pródigo. Dai-me esta alegria e serei para sempre agradecido. Oremos. Ó Deus, consolador dos aflitos, saúde dos que em vós esperam, que aceitaste misericordiosamente as piedosas lágrimas da bem-aventurada Mãe Mônica pela conversão do filho Agostinho e do marido Patrício. Concedei-nos pela vossa intercessão que choremos os nossos pecados e encontremos as indulgências da vossa graça por nosso Senhor Jesus Cristo, vosso Filho, na unidade do Espírito Santo. Amém. Santo Agostinho, rogai por nós. Santa Mônica, rogai por nós. São Bartolomeu, rogai por nós. E está aqui a imagem que vou mandar para o Filho de Deus, primeiro que eu atendi hoje. O Senhor esteja convosco, Ele está no meio de nós. Abençoai, Senhor, a água, a roupa dos enfermos, as fotos de família, os remédios. E a semana que começa, por intercessão de Nossa Senhora do Carmo, São Pio de Pietrelcina, nos méritos das Santas Chagas, em nome do Pai, do Filho e do Espírito Santo. Amém. Fique com o clipe. Acho que o tema é muito propício hoje. Purificação, ser livre. 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É preciso.

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0: 3 e 2.
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0: 3h32.
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7: Bom dia, queridos filhos e filhas. Vamos juntos rezar pedindo a verdadeira conversão por intercessão de Santa Mônica de Santo Agostinho. No início deste dia, eu quero dizer, se você quiser receber um e-mail meu, faça o seu cadastro no www.padrereginaldomanzotti.com.br. Terei imenso prazer de toda semana mandar um e-mail com orientações espirituais, notícias. Vamos rezar em nome do Pai, do Filho e do Espírito Santo. Amém. Senhor, razão de nosso existir e ponto de chegada de toda nossa busca humana e existencial. No início desta manhã, queremos pedir a nossa própria conversão. Dai-nos, Senhor, a graça da verdadeira conversão. Ó Deus, por intercessão de Santa Mônica e Santo Agostinho, dai-nos a graça da verdadeira conversão. Ó Santa Mônica, que pela oração e pelas lágrimas alcançaste de Deus a conversão de vosso filho e de vosso marido, olhai para o meu coração amargurado e nesta manhã eu coloco esta pessoa em particular para que possa ser abençoada também com a conversão. Santa Mônica, que perseverou na oração e é um exemplo e modelo de mãe, que vossas orações se juntem às minhas para comover o bom Deus, a fim de que Ele, Deus, vivo e verdadeiro, faça com que esta pessoa, por quem rezo, possa voltar ao bom caminho. Ó Deus, por intercessão de Santa Mônica, chame de volta à casa paterna este filho pródigo. Dai-me, ó Deus, por intercessão de Santa Mônica, esta alegria e serei para sempre agradecido. Nesta manhã, reze comigo, oremos. Ó Deus, consolador dos aflitos, saúde dos que em vós esperam, que aceitaste misericordiosamente as piedosas lágrimas da bem-aventurada mãe Mônica pela conversão do filho Agostinho e do marido Patrício. Concedei-nos pela vossa intercessão que choremos nossos próprios pecados e encontremos a indulgência de vossa graça. Por nosso Senhor Jesus Cristo, vosso Filho, na unidade do Espírito Santo, e rezemos um Pai Nosso, pedindo a nossa conversão e a conversão dos nossos familiares. Pai nosso, que estais no céu, santificado seja o vosso nome. Venha a nós o vosso reino. Seja feita a vossa vontade, assim na terra como no céu. O pão nosso de cada dia nos dai hoje, perdoai-nos nas nossas ofensas, assim como nós perdoamos a quem nos tem ofendido, e não nos deixeis cair em tentação, mas livrai-nos do mal. Amém. O Senhor esteja convosco. Ele está no meio de nós. Que nesta manhã a bênção de Deus recaia sobre todos. Abençoe a água pela efusão do Espírito Santo, a roupa dos enfermos, as fotos de família e a jornada de trabalho. Em nome do Pai, do Filho, do Espírito Santo. Amém. Santa Mônica, rogai a Deus por nós. Amém.
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batalha. Pai eterno, me dê forças. Jesus Cristo, me dê poder. Nossa Senhora, me ajude a essa batalha vencer. Sem morrer, sem me abater, sem meu juízo perder. Deus quer, Deus pode, eu irei de vencer. Amém. 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

Bom dia, meu amigo, bom dia, minha amiga, bom dia você que está nos escutando. Quem vos fala é Mário Bezerra, rezador e orientador espiritual, baiano de Cachoeira de São Pedro. Quero dizer a vocês que estou atendendo vocês todas as semanas na sua cidade, no seu consultório espiritual, no meu consultório espiritual, aonde você tem o direito de chegar lá, fazer uma consulta ou simplesmente conversar comigo. Às vezes tem pessoas que vai para comprar uma garrafada e quer bater uma conversa comigo, uma história, não tem problema. Se você quiser fazer a consulta, né? Faz. Se você não quiser, só a garrafada também nós despacha, porque nós temos a garrafada lá para que você precisa. Temos a garrafada para gastrite, para úlcera, vesícula, catarro na bexiga, próstata inchada. Garrafada para você que está sofrendo por conta de não, as coisas não estão funcionando mais do jeito que que você quer. Nós temos a garrafada para aliviar as suas alegrias, para fazer você feliz, para você ter o direito de ser aquilo que era. Não que fique um rapaz de 15 anos, 20 anos, mas vai ter o direito também, como cidadão, a ter as suas alegrias ainda. Médio Bezerra tem essa garrafada e tem uma coisa. Ainda, graças a Deus, todas as pessoas que chegam no meu consultório espiritual que levam uma garrafada volta para comprar de novo. Quero mandar um forte abraço para esse cidadão da cidade de Pesqueira que vem. Todo mês ele vem no meu consultório espiritual e leva duas, três garrafadas. Graças a Deus. Se deu bem, está se sentindo bem e continua levando a garrafada. Agora, se você está com problemas no amor, vício da embriaguez, compra ou venda de imóvel. Você que tem um imóvel para vender, você que tem uma propriedade que está sofrendo com ela, vai lá no Médio Bezerra, faz a panela da cura, leva, enterra lá no pé do morão, no pé do cercado, no pé do coisa, e as coisas aí deixam de acontecer na tua vida. 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É 11 anos dentro da cidade de Lajedo, rezando e orientando as pessoas, e graças a Deus é casa cheia toda semana. Você é, como diz a história, chegou na porta de Médio Bezerra, olhou, vê 5, 6, 8, 10 pessoas sentadas todos os dias que Médio Bezerra está na cidade de Lajedo. E chega lá 8 horas da manhã. E quando vem sair é 2 horas da tarde, e graças a Deus, às vezes ainda passa do horário, porque tem gente para atender e eu não vou sair sem atender as pessoas. 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Pessoas que chegam lá com uma mangueira, urinando por uma mangueira, e começa tomando as garrafadas, aí toma 4, 5 garrafadas e tira a mangueira e não bota mais. Graças a Deus. Outro dia eu estou na casa em Gravatar e veio uma senhora da cidade de Escada para o meu consultório espiritual e entrou lá, desceu do carro, botaram uma cadeira para ela descer e entrar lá para dentro. Graças a Deus, 3 semanas depois, este cidadão, o pai dela, como é o irmão dela, voltou para tirar, para trazer, pegar mais remédio, e disse que ela estava andando, graças a Deus, sem dor. Teve outra também que chegou lá, nem falava e nem andava. E graças a Deus está andando e falando. Trouxe até um presente gordo para mim. 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
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Bom dia.

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1: O mestre dos mestres fazia uso de histórias para facilitar o ensinamento de importantes lições de vida. Seguindo o seu exemplo, o pastor João Ribe Palharim, com o apoio dos pregadores do telhado, faz o mesmo. Agora, pare tudo o que estiver fazendo, abra o seu coração e acompanhe uma das ilustrações do Reino de Deus.
2: O Ernesto gostava muito da sua esposa. Mas, agora que ela está um pouco mais envelhecida, o Ernesto nota que parece que a mulher está ficando surda. Mas ele não quer dizer isso para ela. Não quer ofendê-la nem magoá-la. Então ele vai até o médico, em secreto, e diz pro doutor: "Doutor, eu acho que a minha mulher está ficando surda." Aí o médico diz: "É mesmo, seu Ernesto? Traz ela aqui." "Ah, não, doutor. Se eu trouxer ela aqui, ela vai ficar triste. Eu queria que o senhor me desse um remédio para eu pingar na água dela, para ela tomar sem saber." Aí o médico disse: "Bom, mas antes de eu dar o remédio, faça o seguinte, seu Ernesto. Eu preciso saber o grau de surdez que ela tem. Então, o senhor procura ficar a uns 5 metros de distância e fala alguma coisa com ela. Se ela responder, quer dizer que ela ouve bem. Mas se ela não responder, se aproxime mais 1 metro e repita a pergunta. Se ela não responder, avance mais 1 metro e pergunte outra vez. E faça assim, porque desta maneira eu vou saber qual é o grau de surdez que ela tem." "Ah, doutor, tá bom, obrigado." Aí ele volta para casa, tá lá a esposa dele fazendo a janta. Aí ele se coloca aproximadamente a 5 metros da mulher e diz: "Querida, o que, que nós temos para jantar?" Como ele não ouve a resposta, ele se aproxima mais 1 metro. Aí ele diz: "Querida, o que é que nós temos para jantar?" E a mulher, de costas para ele, continua lá mexendo na panela. Aí ele se aproxima mais 1 metro. "Querida, o que é que nós temos para jantar?" E a mulher continua de costas no fogão, mexendo ali na frigideira. Aí ele avança mais 1 metro. "Querida, o que é que nós temos para jantar?" Aí a mulher vira para ele e responde: "Pela quarta vez, Ernesto, hoje nós temos bife com cebolas." Quer dizer, o surdo não era a mulher, era o Ernesto. A gente costuma ver defeitos nas outras pessoas e não enxerga os próprios defeitos. O Senhor Jesus, conhecendo como ninguém a natureza humana, disse o seguinte, preste atenção: "Não julgueis, para que não sejais julgados. Porque com o juízo com que julgardes, sereis julgados, e com a medida com que tiverdes medido, vos hão de medir a vós. E por que reparas tu no argueiro que está no olho do teu irmão, e não vês a trave que está no teu olho? Ou como dirás a teu irmão: deixa-me tirar o argueiro do teu olho, estando uma trave no teu?" A pessoa só consegue enxergar os defeitos nos outros. É a outra pessoa que não presta, é a outra pessoa que não é boa, é a outra pessoa que está errada, e a pessoa acha que está sempre certa e que ela é perfeita. Sabe qual é a pior coisa que existe num ser humano? É a pessoa achar que todo mundo está errado e só ela está certa. Desconfie. Se você ultimamente tem achado que está todo mundo errado e só você certo, abre o teu olho, tira a trave que está no teu olho. E se você tirar a trave que está no teu próprio olho, então você vai ver direito para poder ajudar o teu irmão a tirar o cisco que ele tem no olho. Então, não julgue ninguém, não acuse as pessoas, porque o trabalho de acusação já é feito muito bem por Satanás. O diabo já se empenha demais, noite e dia, para achar os nossos defeitos. Não precisa da tua ajuda para que você acuse as outras pessoas. Pelo contrário, se você estiver vendo defeito em alguém, ore pela pessoa. Mas antes de você até orar por ela, ore primeiro por você. Faça um autoexame, remova os seus próprios defeitos e aí você poderá ajudar as outras pessoas.

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0: 6:02. Mauri Júnior. Bom de casa, bom dia, meu Brasil. Bom dia, meu Pernambuco, Vitória de Santo Antão e de toda a região. Sejam todos bem-vindos a partir de agora.
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0: É você de lá e a gente de cá, com muito amor no coração, com muita fé em Deus.
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0: Aqui agradecendo ao Senhor Jesus Cristo por mais um dia.

0: Obrigado, Senhor, por mais uma terça-feira. Que seu dia seja repleto de muita paz, luz e proteção de vida.
1: Por mais um dia. Obrigado, Senhor, por mais um dia.
0: Obrigado, Senhor, por mais um dia, por mais uma terça-feira. 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
0: Aqui você também fica sabendo de tudo o que acontece na sua cidade e do seu estado, no Brasil e no mundo. Então acorde para vencer, desperte para ser feliz.

0: Com certeza. Felicidade pra mim, felicidade pra você que tá acordando, ouvindo agora a Atual FM. E aqui, senhoras e senhores, seguimos também com muita fé. Porque não dá pra viver sem fé.
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0: Que hoje seja um dia leve, cheio de paz, alegria e boas surpresas. Que Deus esteja à frente de tudo, criando cada passo, protegendo você e abençoando cada detalhe do seu dia. Que não falte fé, força, saúde e esperança. E que tudo aquilo que você espera se aproxime ainda mais. Que Deus abençoe o nosso dia. Hoje, terça-feira, 25 de agosto de 2026.
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0: E atenção para os destaques do programa.
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0: Tribunal de Justiça de Pernambuco barra recurso de ex-deputado e mantém indenização de R$25 mil a Raquel Lira. Eleições 2026, Flávio Bolsonaro diz que pai nunca foi ameaça à democracia. Cerca de 300 toneladas de fios irregulares foram retirados em 3 anos do estado. Pavimentação, obras deixam a Avenida Carlos de Lima Cavalcante com poeira, buracos e trânsito complicado em Olinda. Após encontro com Raquel Lira, prefeito de Pojuca declara apoio à reeleição de Humberto ao Senado. Mutirão coleta DNA de parentes para ajudar na identificação e solução dos casos. Pois é, mutirão coleta DNA de parentes para ajudar na identificação e solução dos casos. Beneficiário do INSS sem biometria poderão contratar consignado com validação de dados bancários. Gestoras de Pernambuco recebem certificado em formação de políticas para mulher. Pernambuco com seleção aberta para 24 professores de Braille Libras. Raquel Lira e João Campos trocam acusações sobre gabinetes do ódio em campanhas. Seis horas e 8 minutos, outras manchetes em destaques com Keila Paulino.
3: PECs do fim da escala 6x1 e da segurança chegam à CCJ do Senado. Programa abre 312 vagas de estágio com bolsa de até R$12 mil. Soja em risco, plantas daninhas podem causar mais de 90% de perda. Novas regras tributárias exigem atenção dos pequenos negócios. 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
0: Keila Paulino vem com esses e outros destaques dentro do Cidade em Ação. E tem mais: Congresso, governo tenta destravar pautas sem reunião com Alcolumbre e Hugo Mota. Em relação também à taxa das blusinhas, fim da 6x1, terras raras estão entre os projetos. Deputados e senadores farão uma pausa na campanha para analisar propostas. De quinta para sexta, eclipse lunar quase total poderá ser vista em todo o Brasil nesta semana. Zema propõe ajuste fiscal para baixar juro a 6% sem detalhar medidas. Ronaldo Caiado participa hoje de entrevista da Globo. Casas Bahia, Braskem e a onda de recuperações judiciais pelo Brasil. Frio tem dias cortados e calor volta a ganhar força no país nesta semana. Justiça Eleitoral do Distrito Federal se prepara para fiscalizar uso de inteligência artificial. STF faz audiência pública sobre combate a facções criminosas. Flávio Bolsonaro nega ter negociado o fim da reeleição com Tarcísio. Não preciso de pacto. Ditadura, os documentos que mostraram como Juscelino Kubitschek esteve na mira dos Estados Unidos. Mega Sena pode pagar mais de 3 milhões de reais nesta terça-feira. Dentista agredida por empresária acusa ex-marido de violência sexual. Antena de celular ajudou polícia a prender PM por morte de advogado. INSS inicia pagamento de benefícios de agosto. 6:11.
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0: Nogueira Júnior, repórter Olho Vivo, vem com as manchetes policiais.
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0: Nogueira Júnior, repórter Olho Vivo, vem com esses e outros destaques em casos de polícia. É a violência na cidade que não para.
6: Violência na cidade. Brother, tanta criminalidade.
0: Homem é preso após agredir e ameaçar familiares em Macaparana. Homem é preso após agredir adolescente PM e descobrir mandado de prisão em aberto em Pau D'Alho. PM apreende espingarda durante diligências na zona rural de São Vicente Ferre. Homem é conduzido à delegacia após injuriar é companheira e causar danos em residência em Lagoa do Carro. Homem é ferido com golpe de faca no pescoço após discussão em Lagoa de Itaenga. Neto é presa por espancar a avó até a morte para comprar drogas. Miserável, hein? Homem tenta matar companheira facadas e se entrega à polícia do Recife. Verdadeiro covarde, hein?
6: Tanta violência na cidade.
0: Tudo isso e muito mais você também vai ficar sabendo com ele, Edivaldo Pereira, é que vem com o balanço das últimas 24 horas em Pernambuco.
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0: 6:14.
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0: Seis horas e 17 minutos. Pois é, para você que acordou agora, uma ótima terça-feira, super abençoada. E que Deus proteja a sua vida, viu, meu amigo e minha amiga. Você que acordou, seja bem-vindo, seja também bem-vinda.
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0: 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Você também tem vez e voz.

0: Em vez e voz, é aqui você fala mesmo aí. Aqui a gente deixa você falar mesmo.
1: O povo falar, deixa o povo falar. O que é que tem?
0: Agora o que é que tem? Muita bronca na cidade, muita bronca nesse país chamado Brasil. Então vai lá, meu amigo e minha amiga, pegue o seu celular. Você pode enviar a sua mensagem de texto, você pode enviar o seu áudio e dizer o que está acontecendo de errado aí na sua rua, no seu bairro, na sua cidade. Agora é importante dizer o nome da rua, do bairro, como também da sua cidade. Porque você tem vez e voz através do nosso WhatsApp, que é o 3526-4083. 3526-4083. Esse é o nosso WhatsApp mais badalado da cidade e de toda a região. São 6 horas e 19 minutos.
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0: Pois é, que faça chuva ou faça sol, vamos saber como é que fica o tempo para esta terça-feira em Pernambuco.
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2: Na região metropolitana e na Mata Norte, a previsão para esta terça-feira é de céu nublado e possibilidade de chuva rápida com fraca intensidade durante o dia. Já na Mata Sul, as precipitações também ocorrem, podendo atingir grau moderado, de acordo com a Agência Pernambucana de Águas e Clima. Do Agreste, o dia deve amanhecer nublado, mas não há previsão de chuvas ao longo do dia. Agora, no sertão, os moradores devem redobrar a atenção. A temperatura atinge grau elevado e a umidade na região deve atingir níveis baixos. Para não correr riscos durante o período, a população deve seguir as recomendações da Secretaria de Saúde e utilizar protetor solar e roupas leves, evitar fazer exercícios físicos entre as 10 da manhã às 3 da tarde e beber bastante água. No arquipélago de Fernando de Noronha, o tempo fica firme e não deve chover. Na região metropolitana, a temperatura mínima prevista é de 23 graus e a máxima atinge 30. Na Zona da Mata, a temperatura deve chegar a 30 graus e a mínima fica entre 19 e 20 graus. E no Agreste, os termômetros devem atingir máxima de 30 e mínima de 17 graus. O sertão deve registrar a maior variação de temperatura, com mínima prevista de 16 e máxima de 37 graus. Em Noronha, a temperatura se mantém entre 25 e 31 graus. Para acompanhar a previsão completa do estado de Pernambuco, acesse apac.pe.gov.br. Da agência Rádio CEI de Notícias, Guilherme Ribeiro.
0: Ah, Guilherme Ribeiro, muito obrigado aí pelas informações com a previsão do tempo. E deixa eu chamar agora Carolina Prazeres, que vem para falar sobre PEX, é do fim da escala 6x1 e também da segurança que chegam ao CCJ do Senado.
3: O presidente da Comissão de Constituição e Justiça, a CCJ do Senado.

0: máxima de trabalho para 40 horas semanais, como informa o economista Adalmir Marchetti.
1: A principal mudança é a redução da jornada de trabalho semanal de 44 horas para 40 horas, com a garantia de 2 dias de descanso remunerado por semana, sem redução salarial. A regra geral passa a ser a jornada de trabalho 5x2, né? E pode haver outros formatos, desde que negociados coletivamente. O modelo de escala 6x1, as pessoas trabalhavam 6 dias e descansavam 1, deixa de ser aplicado. Vai ter um período de transição que ocorre em 2 etapas.
0: Nos 2 primeiros meses, a jornada máxima cairá para 42 horas semanais. Depois desse período, as empresas terão mais 12 meses para reduzir o limite para 40 horas. Já a PEC 18 de 2025, que reorganiza o sistema de segurança pública no país, foi aprovada na Câmara dos Deputados no dia 4 de março. A proposta redefine as fontes de financiamento do setor, incluindo a destinação de parte da arrecadação das apostas esportivas aos fundos nacionais de segurança pública e do sistema penitenciário. A proposta assegura como competência comum a todos os órgãos de segurança pública encaminhar, por meio de sistema eletrônico integrado, o registro das infrações penais de menor potencial ofensivo diretamente ao judiciário. Se aprovadas na CCJ, as PECs ainda precisam ser confirmadas no plenário, onde precisam conquistar o apoio de 3/5 dos senadores, o equivalente a 49 votos, no mínimo, em 2 turnos. Agência Rádio Web, produção e reportagem, Carolina Prazeres.
2: Obrigado, hein, Carolina Prazeres, aí pelas informações. Um ótimo trabalho para você nesta terça-feira. Deixa eu chamar o Guilherme Ribeiro mais uma vez. Agora ele nos traz as oportunidades de emprego no Recife, Paulista, Cabo de Santo Agostinho e Garaçu.
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4: As agências do trabalho da região metropolitana seguem com diversas oportunidades de emprego em aberto nesta terça-feira. No Recife, são ofertadas 10 vagas para motofretista. Para se candidatar, é necessário apenas ter o ensino fundamental completo. Ainda no Recife, há 50 oportunidades para atendente de lojas e mercados exclusivas para pessoas com deficiência. As vagas não exigem nenhum requisito prévio. O salário informado é de R$ 1.700. No Cabo de Santo Agostinho, a agência do município disponibiliza 4 vagas para assistente de vendas. Os interessados devem possuir o ensino médio completo e 6 meses de experiência. O salário é de R$ 2.376. No município do Paulista, há 20 vagas para ajudante de carga e descarga de mercadoria. Para concorrer, os candidatos precisam ter concluído o ensino fundamental e ter 6 meses de serviços prestados na área. O salário é no valor de R$ 1.621. Ainda no município, há 1 vaga para ajudante de carga e descarga de mercadoria voltadas para candidatos com deficiência. Os interessados devem possuir o ensino médio completo e 6 meses de experiência. Uma oportunidade para operador de produção no setor de química, petroquímica e derivados está disponível para os moradores de Igaraçu. A vaga exige um ensino médio completo e 6 meses de experiência no setor. O salário mensal é no valor de R$ 2.400. O horário de atendimento presencial varia de acordo com a agência de cada região. Outras informações estão disponíveis no site da Secretaria de Desenvolvimento Profissional e Empreendedorismo no endereço cedep.pe.gov.br. Da agência Rádio 6 de Notícias, Guilherme Ribeiro.
2: Obrigado, Guilherme, mais uma vez aí pelas informações. Ótimo trabalho, 6 horas e 27 minutos. 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Faz dever de casa, está perto de classificação, se fortalece em momento crítico na Série C. e marca no fim e busca empate contra o São Bernardo. Técnico destaca a ação do time.

Apresenta o Náutico velhos erros, mas pelo menos sai do lucro com um empate. Então, Tibu busca empate, tem sequência como mandante para tentar se afastar de vez da zona de rebaixamento. Vence na Ilha do Retiro e volta ao G6 da Série B. O Brunegro marca com Claudinho, Cleisso e Perrotti para bater o vice-lanterna e se recuperar de derrota na rodada passada. Tudo isso e muito mais você vai ficar sabendo a partir das 7h30 da manhã no Conexão Esportiva, a partir das 7h30. Atual FM. 6h28, é hora de acordar a criançada. Alô, meu Bruguelo! Alô, mamãe, alô, papai, alô, vovó, alô, titia! É hora de colocar o Bruguelo para ir para a escola.

Bora se bora! Que legal, hein? Mais uma terça-feira. Mais um dia de aula. Então acorde para vencer, desperte para ser feliz.

0: Pois é legal estudar, mas brincar também é bom. Que Deus abençoe, que Deus o proteja, e que Deus ilumine todas as crianças do meu Brasil e do mundo inteiro.
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0: 6h31.
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0: Seis horas e 33 minutos.
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0: E eu não sei até quando é a violência, a bandidagem que não para. É a violência na cidade.
7: Brother, tanta criminalidade.
0: E vai colocando criminalidade nisso aí.
7: É tanta violência na cidade. Oh, oh.
0: Daqui a pouco o Nogueira Júnior vai trazer informações sobre o homem que foi assassinado em mercado de frutas na cidade de Surubim.
7: Violência na cidade.
0: E uma neta, ela foi presa, neta presa por espancar avô até a morte para comprar drogas.

0: facadas e entrega à polícia do Recife.
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0: É a violência que não para.

0: Criminalidade, tem motocicleta e celular roubados em Carpina. Homem é ferido com golpe de faca no pescoço após discussão lá na cidade de Lagoa de Itaengue. Homem é conduzido à delegacia após injuriar companheiro e causar danos sem residência em Lagoa do Carro. M apreende espingarda durante diligências na zona rural de São Vicente Ferre. Mas antes de acionar os nossos repórteres, deixa eu falar com você, meu amigo e minha amiga. 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Nogueira Júnior, repórter do Vivo, bom dia para vocês, destaques da polícia.
1: Bom dia, Mauri, e a todos que acompanham a Rádio Atual FM na manhã desta terça-feira. Em destaques em casos de polícia, nós iremos falar de uma mulher que foi encontrada morta com sinais de atropelamento em Chechel, na Mata Sul de Pernambuco. Já também iremos trazer informações sobre um homem que foi assassinado no mercado de frutas em Surubim. E aqui em Vitória de Santo Antão, no bairro de Natuba, os policiais civis da Delegacia de Homicídios prenderam um suspeito que estava trafegando armado na comunidade. De acordo com a polícia, um revólver calibre 38 e munições foram apreendidas. Mas agora a gente traz informações, Mauri, sobre um crime de homicídio que aconteceu na madrugada desta segunda-feira no mercado de frutas no município de Surubim, no agreste do estado. Daniel Victor Rodrigues, de 32 anos, foi encontrado morto no local. Durante a perícia feita pelo Instituto de Criminalística, foram localizadas uma corda e uma camisa envolvendo o pescoço da vítima. A suspeita inicial é de que ela tenha sido morta por esganadura e apresentava ferimentos na face. Até o momento, a autoria e a motivação do crime são desconhecidas. A Polícia Civil iniciou as investigações para poder esclarecer as circunstâncias do homicídio e identificar o responsável. Após os procedimentos periciais, o corpo de Daniel Victor Rodrigues foi encaminhado ao IML de Caruaru. E daqui a pouquinho a gente volta com mais casos de polícia para falar sobre uma mulher que foi encontrada morta com sinais de atropelamento em Chechel, na Mata Sul de Pernambuco. 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
0: Esse é o Nogueira Júnior, repórter Olho Vivo, ele também que apresenta de segunda a sexta na tela da TV Vitória, o programa do Cidade de Ação, segunda edição ao meio-dia, com reprise às 17 horas. Vamos saudar também aqui Keila Paulino, que vai trazer informações sobre uma neta que foi presa por espancar a avó, ou bem melhor, o avô, até a morte para comprar drogas. Bom dia, Keila.
2: Bom dia, Mauri Júnior. Bom dia aos ouvintes do Cidade em Ação. Isso mesmo, Mauri. Esse crime aconteceu em junho desse ano, lá no Cabo de Santo Agostinho. Conforme a corporação, a mulher é dependente química e agredia o avô pedindo dinheiro para sustentar o vício. Detalhes sobre o caso foram divulgados em coletiva de imprensa no centro do Recife. O idoso foi identificado como Pedro Salustiano da Silva e a autora como Cláudia Maria da Silva Pereira. Ela foi alvo de mandado de prisão temporária que foi cumprido pela Polícia Civil. Ele foi espancado por sua própria neta, fato que gerou repercussão no município do Cabo de Santo Agostinho. e posteriormente ao espancamento ele foi encaminhado ao Hospital da Restauração no Recife, vindo a óbito. A motivação do fato, que ainda está em investigação, é de que ela era usuária de drogas e agredia seu próprio avô em busca de dinheiro para comprar entorpecentes, disse o delegado Eduardo Tabosa, que é responsável pela investigação. Ainda conforme o delegado, essa não foi a primeira vez que a neta agrediu o avô. Ela foi, em 2025, denunciada pelo Ministério Público por ter agredido o idoso. E desde junho daquele ano, ela era proibida pela Justiça de manter contato com a vítima. Ela já tinha um histórico de agressões e a investigação demonstrou que desde 2025 ela já vinha com esse histórico de agressão ao avô, uma vítima de 88 anos, portanto, vulnerável e frágil. A partir do último espancamento, chegou ao óbito da vítima. As investigações estão em andamento, novos elementos indiciários vão ainda ser copilados aos atos do inquérito e novas representações possivelmente virão a partir da operação que já foi deflagrada, declarou aí o delegado. E daqui a pouco, Mauri, eu volto para falar que um homem, ele tenta matar a companheira a facadas e depois se entrega à polícia no Recife. 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
0: Lamentável nesse caso dessa neta com o avô, né? Desgraçada, o que a droga não faz, hein, gente? A droga tá acabando com a família. 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Ele, Paulo Pereira, e o balanço das últimas 24 horas.
3: Registrados 5 homicídios nessa segunda-feira em Pernambuco, sendo 1 crime no interior e 4 na região metropolitana do Recife. São 170 assassinatos neste mês de agosto. Este ano, de janeiro até agora, mataram no estado 1.808 pessoas. Em Surubim, um homem foi assassinado no pátio da feira de frutas por trás do açougue público. Daniel Victor Rodrigues de Assis Silva, de 32 anos, foi amarrado e morto por espancamento. Segundo a polícia, ele tinha antecedentes criminais por furto. 2 homens foram presos e 1 adolescente apreendido, suspeitos do crime. Em Caruaru, um motorista de aplicativo está desaparecido desde a noite de sábado. Elmiton de Arimateia Silva, de 39 anos, mora no bairro João Mota. Ele saiu para trabalhar em um veículo Fiat que alugou. O carro foi encontrado queimado durante a madrugada de domingo na estrada de acesso ao sítio Malhada das Caveiras, próximo ao anel viário. De Caruaru, Elenivaldo Pereira.
0: Obrigado, Elenivaldo Pereira, e pelas informações. E um ótimo trabalho para você. A violência que não para, a bandidagem que não para. E daqui a pouco tem mais casos de polícia. 6h44.
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0: Seis e 47. Mauri Júnior. Ô de casa, bom dia pra você, meu amigo e minha amiga que acordou agora ouvindo a Toy FM, terça-feira. Deseja aqui muita paz, muita luz e proteção divina pra todo mundo ligado na melhor rádio da cidade e de toda a região.
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0: Olha, eu tô com uma carteira preta, né, gente? É uma pochetinha, né? De mulher. Uma carteira com a identidade de Dona Severina Margarida da Silva Maximiano. Alô, Dona Severina, tá me ouvindo? Então, quem conhecer Dona Severina é Margarida da Silva Maximiano. Pois é, ela perdeu com certeza a pochetinha, a carteira dela, com todos os documentos. Tá aqui a identidade, a carteira intacta, né? Alguns aqui papelzinho, algumas coisinhas por aqui. Tem retrato também, né? Ali é fotos. São fotos. É também, deixa eu ver aqui. Cartão adicional, né? Então se encontra aqui no estúdio da Atual FM. Então, Dona Severina, tá me ouvindo, Dona Severina? Bom dia pra senhora. Venha pegar aqui a sua identidade. Severina Margarida da Silva Maximiano. A mãe dela é Maria Francisca da Silva, né? Aí o cartório é da cidade do Moreno, mas tem aqui Vitória de Santo Antão. Ela que foi nascida no 19 de setembro de 1966. 19 de setembro de 1966. Então, Dona Severina Margarida da Silva. Quem conheceu, então, Dona Severina? É só entrar em contato aqui pelo nosso WhatsApp, que é o 3526-4083. Eu não tenho erro, o estúdio da Tua FM, o prédio fica no mesmo prédio da TV Vitória. A Rádio Atual FM, gente, da Avenida Henrique de Holanda. Fica no mesmo prédio da TV Vitória Antiga, Roberta Miranda, tá legal? Então, dona Severina, Margarida da Silva, então venha pegar aqui a sua identidade e também sua carteira, uma carteira é preta, tá certo? Então a gente fica aqui no aguardo. São 6h49.
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0: E aqui a notícia não para, né, minha gente?
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0: SUS inicia serviço de teleatendimento em saúde mental para mulheres.
10: O Ministério da Saúde lançou, nesta segunda-feira, um serviço de teleatendimento em saúde mental voltado para mulheres em situação de violência e mães atípicas. O serviço será disponibilizado por meio do aplicativo Meu SUS Digital, sem necessidade de atendimento presencial imediato. De acordo com a pasta, o serviço será remoto e sigiloso e vai oferecer orientação e acompanhamento por profissionais especializados. Além disso, poderá funcionar como porta de entrada para os cuidados de saúde mental pelo SUS, por meio da rede de atenção psicossocial. O atendimento também poderá ser fornecido a familiares que cuidam de pessoas com deficiência, transtornos do neurodesenvolvimento ou doenças raras. De acordo com dados do relatório Retratos do Feminicídio no Brasil, de 2026, o país registrou mais de 1.500 feminicídios em 2025, um aumento de 4,7% em relação ao ano anterior. Já entre janeiro e março de 2026, houve um aumento de 7,5% em relação ao mesmo período do ano anterior, com quase 400 vítimas. Isso significa que uma mulher é morta a cada 5 horas. O novo atendimento do Ministério da Saúde vai funcionar de segunda a sexta-feira, das 8 horas da manhã às 8 da noite e aos sábados, das 8 da manhã às 2 da tarde. Cada mulher poderá realizar até 10 sessões de atendimento, com possibilidade de iniciar um novo ciclo quando necessário. A gente lembra que a violência contra a mulher pode ser denunciada pelo Disque 190 da Polícia Militar, pelo Ligue 180, Central de Atendimento à Mulher e também em delegacias especializadas, entre outras instituições da Rede de Enfrentamento da Violência contra a Mulher. Da Rádio Nacional no Rio de Janeiro, Carolina Pessoa.
0: Obrigado, hein, Carolina Pessoa, pelas informações. Vamos falar também de coisa boa, falar de economia, preços baixos. 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
2: Isso mesmo, Mauri. 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
0: 6h53, para falar aqui do mutirão. Mutirão coleta DNA de parentes para ajudar na identificação e solução dos casos.
11: O número de pessoas desaparecidas em Pernambuco chegou a 1.654 de janeiro a julho deste ano, segundo dados da Secretaria de Defesa Social. Para possibilitar a localização e identificação de pessoas desaparecidas por meio da inclusão de perfis genéticos de familiares do Banco Nacional de Perfis Genéticos, Pernambuco está participando até o próximo dia 28 de agosto da Mobilização Nacional de Coleta de DNA de Familiares de Pessoas Desaparecidas. Mesmo fora do período da mobilização nacional, a coleta de DNA de familiares de pessoas desaparecidas continua disponível para a realização. A coleta é gratuita e pode ser realizada em qualquer unidade da Polícia Científica de Pernambuco. A perita criminal Fernanda Freire Rodrigues detalha que a participação dos familiares é fundamental para aumentar as possibilidades de identificação.
9: Todos os anos nós temos essa campanha, mas a coleta ela pode ocorrer em qualquer momento do ano, né? O Banco de Perfis Genéticos ele é uma ferramenta excepcional na busca de pessoas desaparecidas, né? Ele consegue trazer ali respostas para esses familiares que estão buscando os seus entes desaparecidos. E é muito importante que os familiares de pessoas desaparecidas se apresentem aos locais de coleta para coletar esse material e permitir, né, a ampliar a possibilidade de achar o seu ente desaparecido. A gente tem aqui no Recife o Instituto de Genética Forense, que fica em Santo Amaro. A gente funciona em regime de plantão, 24 horas, então a pessoa pode se apresentar em qualquer dia, qualquer horário. E temos também as unidades regionais de polícia científica que estão espalhadas pelo interior do estado. Então a gente tem unidades em Palmares, Nazaré da Mata, Caruaru, Garanhuns, Arco Verde, Petrolina, Salgueiro, Afogados da Ingazeira, Ouricuri.
11: O procedimento é realizado por meio da coleta de saliva de forma rápida e indolor. Para a realização, não é necessário estar em jejum. A orientação é que familiares, preferencialmente de primeiro grau, como pai, mãe e filhos, ou irmãos biológicos, realizem a coleta.
9: A gente dá preferência aos familiares de primeiro grau, que seria pai, mãe ou filhos, e também irmãos biológicos podem doar a amostra. A coleta é feita de saliva, é uma coleta rápida, indolor. O perfil genético obtido dessa coleta vai ser inserido no banco de perfis genéticos. Esse perfil ele vai ser confrontado com todos os outros perfis de pessoas desaparecidas que já estão no banco. O material dos familiares ele vai ser confrontado com pessoas vivas ou falecidas que ainda estão desaparecidas. Então, pessoas vivas que estão ali em situação de vulnerabilidade, que muitas vezes não lembram, né, da sua identidade.
11: Para participar, é obrigatório apresentar documento de identificação do doador e uma cópia do boletim de ocorrência referente ao desaparecimento. Também podem ser levados objetos pessoais ou materiais da pessoa desaparecida que possam conter material genético, como escova de dentes, aparelho de barbear, dentes de leite guardados ou cordão umbilical. Da agência de rádio Conexão Notícias, reportagem Diogo Bastos.
0: Muito obrigado, Diogo Bastos, para você. Uma ótima terça-feira. Qualquer novidade é só chamar. Deixa eu falar agora sobre ONG ligado à produtora de Duck House. Entra na mira da Polícia Federal.
12: A Polícia Federal vai ter acesso à investigação sobre o filme Dark Horse, que conta a trajetória do ex-presidente Jair Bolsonaro. Recentemente, a Polícia Civil de São Paulo realizou busca e apreensão no Instituto Conhecer Brasil, ligada à produtora do longa-metragem. As informações vão ser analisadas no inquérito aberto pelo Supremo Tribunal Federal sobre suspeita de que emendas parlamentares tenham abastecido a produção do filme. O ministro Flávio Dino autorizou o compartilhamento do material apreendido. Em julho, a ONG foi alvo da Operação Wi-Fi, que apura suspeita de fraude em um contrato com a Prefeitura de São Paulo no valor de 108 milhões de reais por ano. A Polícia Civil paulista investiga se parte desses recursos foi desviada para financiar o filme Dark Horse. Já a Polícia Federal considera que o Instituto Conhecer Brasil está no centro da apuração sobre as emendas parlamentares e que há elementos importantes com a Polícia Civil paulista, como endereços da ONG e de suspeitos da investigação. Agência Rádio Web, produção e reportagem, Carlos Briggs.
0: Obrigado aí ao Carlos Briggs aí pelas informações. São 6 horas e 58 minutos. 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
1: Fala, povo! Bom dia, quem me ouve?
2: Bom dia, Mauri, bom dia, tua FM. A Mauri passando por aqui para perguntar se você ou alguém aí da atual FM, daqui de Vitória, de Santo Antão, pode dar uma informação para mim, perguntar se o banco já saiu de greve, que o banco estava, os bancários estavam de greve, né? Somente do Santo André e do Itaú, né? Estavam os três, né? O Bradesco, o Santo André e o Itaú. Perguntar se já saiu ou se continua. Bom dia a todos, que Deus abençoe. E os problemas em Vitória continuam, né? Só Deus sabe até quando vai ser resolvido.
1: É verdade. Muito obrigado, que Deus abençoe a senhora também. Olha, a paralisação nacional de advertência dos bancários ocorreu por 24 horas na quinta-feira, 20 de agosto. E os atendimentos presenciais já foram normalizados. Então foram normalizados. Apenas houve essa paralisação por 24 horas. Então os bancos estão funcionando normalmente, né? Porque a paralisação nacional de advertência dos bancários ocorreu por 24 horas na quinta-feira, 20 de agosto. E os atendimentos presenciais já foram normalizados. Vamos ouvir mais um? Porque aqui o povo fala mesmo. Bom dia.
3: Oi, Mauri, bom dia. Aqui é Joana, da Desembargador Pedro Beltrão. Eu estou ligando para agradecer sobre a luz do posto, que fazia 7 meses que estava sem luz. Aí agora botou. Mas enfim, Mauri, agora tem outra bronca. Frente ao mesmo posto, olha o buraco, a tampa do esgoto da Compesa. Olha a situação que está, Mauri, na rua do Colégio Amélia Coelho. É um perigo, Mauri, está um perigo terrível. Vai um apelo aí, por favor, a Compesa ou a prefeitura, não sei quem é. Tá bom, Mauri? Bom dia, Mauri. A tua FM é sua melhor escolha. Fique com Deus.
1: A senhora também. Que fique com Deus também. Que bom, né, a gente falar de Deus, né? Ela faz aqui um agradecimento ao departamento. Depois de 7 meses, pelo menos o pessoal do departamento de iluminação foram lá fazer esse trabalho e pôr a lâmpada. Agora tem uma cratera, a boca de lobo. Não é nem uma cratera, boca de lobo, né? A tampa está, deixa eu ver aqui pelo vídeo. Pelo andar da carruagem está sem tampa, não é isso? Não, mas está virando uma cratera. Uma cratera. Uma cratera. Cratera essa, minha gente, que pode acontecer o que aconteceu com a mulher aqui em Vitória. É do domingo. E o rompimento de uma canaleta de esgoto, né? O buraco foi aberto. Infiltração. E não é só por aí, não. Não é esse caso que aconteceu aqui, dessa cratera que quase que engole a mulher, e foi manchetes em todos os jornais e do Ceará Nacional também, hein, gente? Pois é. Aí tem aquele velho ditado, né? Que brasileiro só fecha a porta depois de roubado. A mulher foi engolida por uma cratera que se abriu enquanto ela andava numa rua aqui em Vitória, na tarde do domingo. E imagens, tá lá no nosso Instagram também. Imagens de uma câmera de segurança mostram o momento em que o buraco se abre e a moradora cai, ficando com as pernas dentro dele. Uma mulher que não teve o nome divulgado andava ao lado de um homem, para sorte também de um homem, na rua São Sebastião, no bairro da Bela Vista. Caso que aconteceu ali por volta das 16 horas, quando a cratera se abriu sob seus pés. Inicialmente, um bloco do asfalto desprende e ela consegue ficar de pé. Segundos depois, uma nova parte cai e a moradora fica pendurada, sendo ajudada pelo homem que estava ao seu lado. É possível ver nas imagens lá no Instagram da rádio e nas redes sociais o momento exato do acidente. E o susto da vítima na hora também da abertura da cratera. Ou até o homem que está acompanhando a mulher grita: sai daí! E segura as mãos dela. E ele diz: ela fica, né, parada, sentada com as pernas dentro do buraco. Agora não é possível ver se ela ficou machucada, mas ela precisa de ajuda para se levantar e recebe apoio de outras mulheres que aparecem no local. E agora, lá na rua Pedro Beltrão, que fica na rua Dom Amélia Coelho, tem uma cratera. E é preciso que o Departamento de Serviços Públicos da Prefeitura, junto com a Compesa, e pelo que eu estou vendo aqui, essa cratera é devido à boca de lobo. Então, devido à chuva, é a boca de lobo. Enorme, o pessoal já colocou sinalização, faz medo até um animal. Uma criança, um adulto. Aí colocaram aqui um pedaço de pau com algumas bolsas de plástico. Mas aqui, isso aqui é serviço da prefeitura junto com a Compesa. É fazer o serviço, porque devido à infiltração, ela vai correndo, aí vai cedendo o terreno. A gente tem visto inúmeros vídeos que até local onde tem veículos, cede. Eu vi uma semana quase 4 veículos no estacionamento, como se fosse uma parte, uma canaleta, ou seja, um bueiro, né, coberto de laje, justamente passa o esgoto, onde passa o esgoto, cedeu e os veículos vieram abaixo. Então a gente chama a atenção aqui do Departamento de Serviços Públicos da Prefeitura Municipal da Vitória. Atenção! É, senhor secretário, botar esse pessoal para trabalhar cedo, hein, prefeito? Porque na rua Pedro Beltrão, ali no Amélia Coelho, tem uma cratera enorme. E cada dia que se passa, ela vai ficando mais, né? Vai ficando maior. E ninguém sabe o que tem por baixo, não, se tem alguma coisa. Só calçamento, você vê uma parte do calçamento, mas de repente pode passar um veículo, passar outra pessoa e cair. Mesmo em cima do calçamento intacto. Porque devido à infiltração, ela vai se corrompendo embaixo. Como aconteceu com essa mulher. Estava tudo planozinho, ela foi e passou. Para a sorte dela, ela não se feriu. Vamos ouvir mais um, porque aqui o povo fala mesmo. Bom dia.
4: Bom dia, Mauri. Partiota da Mangueira aqui, Rua do Feijão. 16 dias sem água. A água que chegou passou um dia. Só que ela chegava de madrugada e faltava pela manhã. E a pressão da água estava tão fraca que várias casas aqui não conseguiram, né, encher sua cisterna, sua caixa d'água. Agora você paga sua conta em dias e não tem água. Isso é uma brincadeira, rapaz, esse manobrista. Isso não se faz, não.
1: Pois é, verdade. Você paga água e não tem água. 16 dias chegou água, apenas passou um dia. Bairro da Mangueira, Rua do Feijão, fica ali próximo à Marina Amália. Quando chega água, demora a chegar água, e quando chega é fraca demais. É preciso que a gerência da Compesa possa enviar uma equipe, porque isso não é normal, não. A gente, às vezes, a população cobra aqui do manobrista. Às vezes o manobrista faz o seu serviço, vai lá, abre a chave, mas às vezes não sobe com pressão. Por quê? Deve ter algum cano estourado. É o que mais tem na cidade da Vitória. Os canos estourados em Vitória, estou cansado aqui de falar, que dá para abastecer qualquer bairro da cidade. O desperdício de água em Vitória é grande, é enorme. Dá para abastecer dos bairros populosos, como Lídia Queiroz, como o bairro da Bela Vista e tantos outros bairros. É só querer, é ter vontade. Porque faz 16 dias chegou água, de acordo com o cidadão, mas a água chegou tão fraca, que não deu para encher a cisterna, a caixa d'água, e fraca. Apenas passou um dia, e quando chega a água, chega de madrugada. Então, com a palavra compensa, 7h10, vamos para a segunda hora do programa.

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8: No relógio da atual são 7 horas e 15 minutos.
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8: 7:15.
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8: Daqui a pouco a gente vem com outras denúncias através do nosso WhatsApp, que é um 3524083. Porque aqui o povo fala mesmo, hein? Continue denunciando. Então, se você não denunciou, denuncie. 3524083, porque aqui você fala mesmo, hein?
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8: Mas a gente deixa. Agora, o que é que tem? Muita bronca na cidade, muita bronca nesse país chamado Brasil. Se você ainda não enviou sua mensagem de texto ou áudio, envie agora para o 3524083. Vamos às manchetes dos principais jornais do Brasil. A gente começa pelo Correio Brasiliense. O que tem na primeira capa, hein, Keila?
10: Planalto e Senado aceleram a PEC para fim da 6x1. De ponta a ponta do Distrito Federal na busca por votos. Polícia Federal terá mais informações sobre o caso Dark Rose. BRB vai punir diretores do caso Master. Braskem em recuperação e fora da B3. Doença de Lito avança. Oriente Médio, alvo economia do Irã.
8: Em nome das óticas mercadóticas, o que tem na primeira capa da Folha de São Paulo?
10: Braskem pede recuperação extrajudicial e reconhece dívida de 10,9 bilhões de euros. Lobista recebeu significativas quantias em dinheiro, diz Polícia Federal. Apurações da Polícia Militar de mau uso de câmeras corporais triplicam. Folha processa a inteligência artificial por uso indevido de conteúdo. Rede da Comboja força brasileiros a se passar por policiais. Em Sebastiana, Haddad rebate Tarcísio sobre Cracolândia. Saúde libera 7,7 bilhões de reais em verba extra, tratada como emenda parlamentar. Com El Niño, oceanos registram dias mais quentes da história.
8: Em nome da Meridional Auto Center, o que tem na primeira capa do estado de São Paulo, querida?
10: Com dívida de 56 bilhões de reais, Braskem pede recuperação extrajudicial. Privilégios e pejotização distorcem a previdência, diz Durigan. Lobista vincula gastos com Lulinha a despesas com casa em Brasília. Dino autoriza partilha de dados sobre produtora de filme com a Polícia Federal. STF pagará até 22,5% do salário como adicional a assessores. Terra indígena, Sararé é nova fronteira do garimpo ilegal. Estados Unidos ameaça quem financiar o Irã, que ironiza.
8: Em nome do Muito Mais Mercadinhos, o que tem na primeira capa do Globo, Rio de Janeiro?
10: Alerta amarelo, com dívida acima de 10 bilhões, Braskem pede recuperação extrajudicial. Eleições 2026, Dino da Polícia Federal, acesso a dados de operação da Polícia de São Paulo na produtora do filme. Candidatos do PL esquecem Flávio em santinhos eleitorais. Lula evita constranger aliados em estados de duplo palanque. Amiga de Lulinha recebeu quantia significativa em espécie, diz Polícia Federal. Subsídios fiscais a empresas crescem 18% e chegam a quase 100 bilhões no primeiro trimestre. Zema critica STF e acena ao eleitorado de direita, mas evita ataques diretos a rivais. Família da vice de Paes ignora Lula e pede votos a Flávio no Rio de Janeiro. Aplicativo CNH do Brasil facilita pagamento de pedágio. Drone russo guiado por inteligência artificial faz ataque autônomo e mata civis ucranianos. Estados Unidos fazem novas ameaças vagas a Irã e a aliados. Teherã desdenha. Serviço de segurança clandestino se alastra pelas ruas da cidade.
8: São 7 horas e 20 minutos. Vamos agora para as manchetes dos jornais de Pernambuco, com ele, com Diogo Bastos.
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11: Começamos com o Diário de Pernambuco, que traz na manchete de hoje: salário mínimo vai subir para R$ 1.741 em 2027, diz governo. O anúncio foi feito ontem pelo Ministério da Fazenda. Ao falar sobre o projeto de lei orçamentária a ser encaminhado ao Congresso Nacional até o próximo dia 31. Valor valerá também para benefícios e previdência. Postes, retirada de fios irregulares chega a 300 toneladas. TV documentário traz o lado mãe de Elis Regina. Moradores prejudicados por obra. O excesso de poeira na Avenida Carlos de Lima Cavalcante, em Olinda, tem obrigado pessoas a usarem máscaras e buscarem soluções como molhar a via. No futebol, Série B, Sport faz 3-0 na Ilha e dorme no G6. Na capa do Jornal do Comércio de hoje, Polícia Federal identifica operador de lobista ligado a Lulinha. O filho mais velho do presidente Lula, do PT, é um dos investigados por suspeita de tráfico de influência no governo petista. Ainda no JC, estudantes de Pernambuco usam tecnologia para criar soluções na saúde pública. Ministro da Fazenda calcula salário mínimo de R$ 1.741 para o ano que vem. Divergência judicial adia decisão sobre prisão de PMs. E no futebol, com tranquilidade, Sport vence América de Minas Gerais e entra no G6 da Série B. Para encerrar, agora vamos à Folha de Pernambuco de hoje, que traz na manchete novos caminhos para a transição energética. Comandado pelo presidente do grupo EQM, Eduardo de Queiroz Monteiro, o lançamento da quarta edição da revista Folha Energia, realizado ontem no Mar Hotel, reuniu representantes do setor público, da indústria, do agronegócio, da bioenergia, da navegação e do setor portuário. A versatilidade do etanol foi um dos temas discutidos no evento. Na Folha, Margarida Cantarelli recebe título ícone de Pernambuco. Carreta oftalmológica do Ministério da Saúde no Recife por 40.

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4: No relógio da Atual, são 7h27.
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4: É a violência.

0: Nogueira Júnior traz agora pra gente a respeito de uma mulher que foi encontrada morta com sinais de atropelamento na Mata Sul.
1: Pois é, Mauri, essa mulher foi encontrada morta com sinais de atropelamento em Chexéu. Ela tinha 47 anos e esse caso aconteceu na noite do último sábado, às margens da estrada do Engenho Bombira,

0: e fica na zona rural de Chechel. A vítima foi identificada como Rocicleide Nunes da Silva e, de acordo com a polícia, os populares encontraram o corpo às margens da estrada e acionaram as equipes do 10º Batalhão. Uma equipe policial foi enviada ao local para averiguar a ocorrência e a polícia científica realizou os primeiros levantamentos e constatou que o corpo apresentava sinais compatíveis com atropelamento. Após os procedimentos periciais, a vítima foi encaminhada ao Instituto de Medicina Legal, onde deverá ser realizado o exame para poder esclarecer a causa da morte. A Polícia Civil investiga o caso agora e busca esclarecer outras circunstâncias da morte de Rocicleide, incluindo o que teria provocado o atropelamento e se houve envolvimento de terceiros. E daqui a pouco a gente volta para falar de uma operação da Polícia Civil de Pernambuco por meio da 17ª Delegacia de Polícia de Homicídios, que capturou um homem que estaria circulando pela comunidade de Natuba com um revólver calibre 38. 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
1: Pois é, daqui a pouco o Nogueira Júnior traz informações. A gente vai ouvir o delegado Luiz Paulo, que falou sobre a prisão que a Polícia Civil, por meio da 17ª Delegacia de Polícia de Homicídios de Vitória, prendeu em flagrante um homem suspeito de porte ilegal de arma de fogo de uso permitido no bairro de Natuba, na comunidade de Natuba. Daqui a pouco, Luiz Paulo, delegado, recebeu nossa equipe de reportagem e vai falar sobre esta prisão que aconteceu na comunidade de Natuba. Homem tenta matar a companheira facada e se entrega à polícia do Recife. Quem é, Paulino?
2: Isso mesmo, Mauri. Essa mulher de 34 anos, ela foi vítima de uma tentativa de feminicídio no bairro de Santo Amaro, no centro do Recife. O crime aconteceu quando o companheiro da vítima, um homem de 32 anos, tentou matá-la a facadas e foi preso em flagrante por tentativa de feminicídio, ameaça e lesão corporal por violência doméstica familiar. Ele confessou o crime e se entregou a agentes de segurança do Batalhão de Policiamento Turístico, que fazia um patrulhamento na área. Os policiais seguiram até o endereço indicado e constataram que a vítima já havia sido socorrida para uma unidade de saúde. Uma segunda mulher também foi ferida e, segundo a Polícia Militar, como os nomes das duas vítimas não foram divulgados, não foi possível obter informações sobre o estado de saúde delas. O criminoso, que também não teve o nome divulgado, ele foi preso em flagrante e levado ao Departamento de Homicídios e Proteção à Pessoa, no bairro do Cordeiro, também em Recife. Em nota, a Polícia Civil afirmou que o caso foi registrado por meio da Força-Tarefa de Homicídios na capital e que o homem preso ficou à disposição da justiça após a audiência de custódia. 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
1: Pois é, a violência contra a mulher. Deixa eu chamar o Nogueira. O delegado Paulo recebeu nossa equipe de reportagem e falou sobre a prisão de um homem que foi preso em flagrante, suspeito de porte ilegal de arma de fogo de uso permitido do bairro de Natuba. Vamos ouvir.
0: Luiz Paulo, a Delegacia de Homicídios conseguiu retirar mais uma arma de circulação aqui em Vitória de Santo Antão. E gostaria que o senhor explicasse pra gente como foi realizada essa prisão em flagrante desse homem que, segundo a polícia, estaria circulando armado ali na estrada de Natuba na companhia de outras três pessoas. Como foi que a polícia conseguiu chegar até ele?
3: Exato, meu amigo. A nossa delegacia, através do nosso setor de investigação, recebeu a informação que havia um veículo circulando no bairro de Natuba com um indivíduo armado em atitude suspeita. De posse dessa informação, nós nos deslocamos até aquele bairro, né? Realizamos diversas diligências naquele setor no intuito de identificar esse veículo, até que em determinado momento nós conseguimos o localizar e realizamos a abordagem desse veículo. Na abordagem foi possível localizar essa arma de fogo, né, de posse de um dos ocupantes.
0: Delegado, o que foi que o
4: o suspeito, ele chegou a contar ao ser questionado sobre o que, ele estaria fazendo com essa arma circulando ali no bairro de Inatuba.
3: Segundo ele, né, em seu interrogatório, ele afirma que estava esperando uma terceira pessoa para negociar essa arma de fogo, né, e segundo as outras pessoas que estavam no veículo, né, segundo elas, elas não tinham conhecimento que esse indivíduo estava na posse dessa arma de fogo.
4: O que acontece a partir de agora? Ele foi autuado em flagrante e fica à disposição da justiça?
3: Exato. Estamos finalizando o auto de prisão em flagrante. No dia de amanhã ele passará por audiência de custódia e ficará à disposição.
1: Tá aí, portanto, o delegado Luiz Paulo, que concedeu entrevista ao repórter Nogueira Júnior a respeito

0: suspeito de porte ilegal de arma de fogo. 7:34. 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Deixa o povo falar, então deixa. Mas aqui a gente deixa o povo falar mesmo, hein? Deixa o povo falar, o que é que tem? Agora, o que é que tem? Muita bronca na cidade, hein? Muita bronca na cidade. Muita bronca nesse país chamado Brasil. Então, quem me ouve, bom dia.
1: Oi, Maurício, sou eu novamente, Joana. A respeito da falta d'água em Vitória. Olha aqui, na mesma rua, desembargador Pedro Beltrão. Um cano quebrado há muito tempo. Olha a situação da água. Direto. Mais de 15 dias que tem água aqui e esse estrago de água.
0: Pois é, na rua Desembarcador Pedro Beltrão, que fica na rua do Amélia Coelho, além da cratera, tem cano estourado, então com a palavra a Compesa. Vamos ouvir mais um, porque aqui o povo fala mesmo. Bom dia.
2: Bom dia, Maurício. Olha, loteamento Belo Horizonte continua as escuras, meu amigo. Já é a quinta vez que eu tô ligando para ir para você ir na rádio, para ver se alguém da prefeitura vem consertar os postes. Ah, na rua principal de baixo, no caso, no comecinho da rua 2, agora sendo na principal embaixo, o poste, além de estar apagado, esgoto estourado no pé do poste, dentro daquela chuvada que teve, está com uns 15 dias atrás, e está maior longeira no meio da rua. Eu acho que ele vai querer ajeitar quando vim fazer carreata, né, com os filhos dele aqui no bairro Belo Horizonte. Ele pinta tudo, vai mandar capinar, vai mandar ajeitar as luzes, esgoto, porque tá a maior bagaceira aqui, tudo no escuro, expostos, não todos, a maioria apagada e o esgoto jorrando no meio da rua.
0: Bom dia, Mauri, obrigado. Obrigado. Olha, Belo Horizonte, atenção, Departamento de Iluminação da Prefeitura Municipal da Vitória. Na rua principal de baixo de Belo Horizonte, no começo da rua 2, tem postes com lâmpadas apagadas. Ele nos enviou aqui um vídeo. E o que nos deixa preocupado, acho que preocupado, me deixa preocupado, e eu acho que muita gente fica preocupado. Não adianta fazer o calçamento e não fazer o saneamento. E de acordo com o que o cidadão me mandou aqui, esse esgoto aí é de responsabilidade tanto do proprietário, porque a água está saindo, esse esgoto aí, fizeram uma caixa, eu não sei se foi a prefeitura, mas parece que é de uma residência. E essa caixa, ela estourou, mas não é caixa de esgoto, foi feito pela prefeitura, foi feito pela Compesa, não. E lá não tem saneamento. Pelo andar da carruagem, o povo não paga a taxa de esgoto. Se não paga a taxa de esgoto, é de responsabilidade da prefeitura. Agora, cidadão, que pelo que eu estou vendo aqui, essa caixa está vindo de uma residência. E toda a água tem dois canos, é uma jorrando para a rua mesmo. Fica próximo ao poste, uma residência. Eu não sei. Como é que você calça uma rua e não tem, não faz o saneamento? Então, com a palavra, departamento de iluminação, departamento de iluminação, porque tem postes com lâmpadas apagadas na rua Belo Horizonte, na parte de baixo, no começo da rua 2. E tem esse esgoto que está correndo a céu aberto. A caixa está encostada numa residência. E há o esgoto correndo a céu aberto. Aí fica a critério é da prefeitura, o departamento de serviços públicos da Prefeitura Municipal da Vitória. Vamos ouvir mais um? Bom dia.
3: Bom dia, Maurinho. 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Você, espero que você e sua família estejam bem, com as graças de Deus. Ô, Maurinho, eu queria fazer um apelo, uma denúncia. Eu moro na rua 13, vendendo um terreno. E esse terreno é de um rapaz, de uma barbearia. Então já cavaram 2 poços. Só que até agora ele não tomou as providências. Tem 2 buracos que é da cisterna. Todos 2 estão cheios de água. E a água chega para verde. E está minando pela casa dos outros. Eu queria que você fizesse esse apelo para ver se ele vem logo, né? Fazer essas cisternas. Porque está prejudicando a gente, né? Esse terreno é na rua 13, do lado da Adventista. Obrigado, Deus abençoe, um bom dia, um bom trabalho.
0: Obrigado, eu só queria que a senhora dê para entender mais ou menos. Vender esse terreno, e o proprietário fez lá uma cisterna, fez lá 2 buracos. Fica perto da Adventista, mas ela não falou o nome do bairro. E eu peço por gentileza que a senhora e tantas outras pessoas que na hora de gravar o áudio via WhatsApp, baixe o volume do rádio mesmo. Porque fica a voz do rádio, no momento que você faz a gravação, aí fica o barulho do rádio. E que a senhora me falasse o nome do bairro, que pudesse explicar melhor. Pelo que ela disse, tem vazamento de água nessa cisterna? Está vazando.
3: Caíque.
0: É bairro do Caíque.
3: É no Caíque.
0: É aquele problemão, gente. Quem mora geralmente na parte de cima e quem mora na parte de baixo, e se é encostado a uma residência, toda infiltração, se houver, ela vai para a parte de baixo. Então, cabe o proprietário fazer um serviço perfeito para não dar infiltração ao vizinho, né? Tem casos que termina na delegacia e no Ministério Público. Porque o cara que mora na parte de cima, ele não tá nem ligando, ele acha que tô nem aí. Mas se ele tivesse no lugar da pessoa, talvez ele tivesse já, né? E é assim. Isso acontece com um monte de gente. E não faz o serviço que deveria fazer para não dar infiltração na parte de baixo da residência dessa senhora e de tantas outras pessoas. São pessoas são pessoas fracas. Eu acho que são pessoas fracas. Ora, se tu ficar no lugar dessa senhora que está sendo atingida aí pela infiltração, com certeza você já teria já se aborrecido com essa senhora. É por isso que muita gente mora, tenta morar em algum lugar que não tem uma residência nem de um lado nem do outro, para não prejudicar. Aí o cara vai lá, faz. Aí água, infiltração, tudo. E muitos casos vão parar na delegacia. no Ministério Público, em muitos casos dá até em morte. Mas a gente está aqui tentando solucionar para que esse cidadão que tem esse terreno próximo a Divestista, no bairro do Caíque, ela falou de um barbeiro que comprou, né? Fez a cisterna, que o cidadão termina e conclua essa obra. É porque a infiltração está atingindo a residência dessa senhora. É só isso. Eu acho que o diálogo, ele é importante, ó. Vamos fazer, vamos procurar fazer direitinho, né? Mas tem gente que não tem consciência. Tem gente que não tem consciência. Por mais que você coloque na cabeça dele, ele acha que está certo. Acha que é uma ameaça. E prejudicando a vizinhança, né? Vamos ouvir mais um, porque aqui o povo tem vez e voz. Bom dia.
4: Bom dia, Mauri. Aqui é uma moradora de Jardim Piranga, meu filho. Faça uma pila aí com pesa. Mande água. Vai fazer quase 2 meses que chegou água aqui. Misericórdia. Eu moro aqui, próximo ao rio aqui, Tapacurá. Não, ninguém pode pegar essa água não, para tomar banho não. E o prefeito não queria também tomar banho com água dessa?
0: Ai, ai. É, ninguém vai tomar banho de água, água de... do rio Tapacurá. A falta de água aqui, eu não vou me cansar nunca, porque a gente tem que estar ao lado do povo. E o povo tem que ter coragem mesmo, criar coragem para denunciar, como esta senhora e tantas outras pessoas. Ah, porque a falta de água no município é grande, é enorme. Está lá o bairro do Jardim Piranga, um bairro populoso, que merece todo o nosso respeito. O povo paga a conta de água e não tem água. 12 meses que não chega água no Jardim Piranga. Em alguma parte do bairro de Jardim Piranga. Porque quando chega água, não chega água para todos. Tá lá Jardim, tá aí o Alto da Mangueira, Rua do Feijão, ali perto do Maria da Malha. Chegou água, só passou um dia. E mesmo assim fraca e foi embora. Aí não dá para viver, não dá para viver. É viver sem água. É um líquido precioso, né? Não dá para viver sem água. Porque água é vida. Então, com a palavra Compesa, para liberar água para o Jardim Piranga. Atenção, senhor gerente da Compesa. É Jardim Piranga, precisando de água. Deixa eu dar uma passada aqui. Rapidozinho aqui do WhatsApp da atual. Bom dia, Mauri. Gostaria de fazer uma pena, Compesa. Pois aqui na rua da Concentração, bairro Loteamento José de Lemos, já faz 30 dias que estamos sem água. O calendário da Compesa está marcando que iria chegar água dia 18 desse mês. E até hoje nada de água. E a gente não aguenta mais essa situação. Aí ela fala do bairro vizinho. Enquanto no Alto José Leal tem ruas que fazem mais de 2 semanas que tem água direto. Deixa eu receber aqui ainda passando o alto com a palavra a Compesa. Loteamento José. Loteamento, deixa eu ver aqui, rapaz. Loteamento José de Lemos. Morador, estou precisando de água. Bom dia, Mauri. Na subida do Jardim São Pedro, em frente a uma agência de veículos, na esquina com Henrique de Holanda. Esse é o que, meu Deus? Eu não sei o que é. Ah, em relação, já foram feitas 3 vezes essa craterazinha. Em frente ali, na subida do Alto José Leal, em frente à Cruz Ferriaço, também foi feito um bueiro. E ao redor do bueiro está estourado, feito. Aí ele diz aqui que feito com material fraco. É bronca, hein? Material. Tem que você fazer um serviço bem feito, né? Ou faz serviço bem feito ou não faz. Aí é você gastar dinheiro 2 vezes. O dinheiro do povo. Vamos ouvir mais um. Bom dia.
5: Bom dia, Mori. Mori aqui no Alto Zé Leal, na rua Apolônio Alves de Paiva, por trás da Pipoqueira. Tem um esgoto aqui. Vai fazer mais de 8 meses que tá aberto com a tampa. Aberto. Tá quase esborrando. Só não esborrou porque antes de estourar a gente botou um cano. Botando pro canal. Por isso que não emborrou. Tem um pedaço de pau. O carro do lixo passa. Passa, mas não, a prefeitura tá nem aí. A gente foi na prefeitura. Foi na Compesa. Da Compesa. Falaram que não vai ajeitar não, porque a rua nem é calçada, nem é asfaltada. E também tem um cano estourado também da Compesa. Faz mais de 2 anos. Toda vez que chega água, parece que tá chovendo. A rua esquecida aqui do Alza Leal. Rua Apolão, no Ave de Paiva. Conhecido como Rua 4.
0: Rua Polônio Alves de Paiva, é? Alto José Leal. Alto José Leal fica por trás da Pipoqueira. A rua não é calçada, esgoto estourado. Isso é esgoto das residências, né? É abandono total, de acordo com o cidadão. E também tem um cano estourado na Compesa. Foram na Compesa. E o pessoal da Compesa não é de responsabilidade da prefeitura. Agora, para calçar, tem que fazer o saneamento. É porque se não fizer o saneamento, meu amigo, é mesmo que está colocando manteiga no focinho de gato, né? Ah, fica bonitinho, mas daqui a pouco... Ó, tem que voltar a fazer aquelas fossas ecológicas, aquelas fossas... É, tem que voltar a fazer... O pessoal que tem residência, tem terreno, tem que fazer. É porque é bronca, rapaz. Saneamento é uma coisa que era para todo mundo nas ruas ter saneamento público, mas saneamento perfeito. Passa ano, mais anos, não, e falam em saneamento. É porque não dá voto, gente. Que é debaixo da terra, não dá voto. Esses caras só pensam nele, a maioria só pensam neles. Como é debaixo da terra, não dá voto. O calçamento já é uma coisa já mais fácil, porque você está passando ali, ó, calçar, calçamento. Aí bota, aí coloca as pedras, mas não faz a parte de saneamento. Aí é bronca. Tem mais um? Vamos ouvir, bom dia.
6: Bom dia, Mauri, aqui do bairro de Águas Brancas. Já faz um mês que chegou água aqui na Quinta Travessa. Um mês. A temperatura quente, água que é bom nada. Agora conta, sabe chegar. A monobista passou por aqui ontem, na Quinta Travessa. Nem soltou água, nem nada. E agora a gente está precisando do líquido precioso. Um mês que está sem água aqui no bairro de Águas Brancas. A Quinta Travessa. Quinta. Parece que ele está esquecido.
0: Quinta Travessa do bairro de Água Branca. Água Branca é o seguinte: chega água para uns e para outros não chega. Para essa senhora e tantas outras pessoas não chegam. Não chega água. Isso é uma murrinha, né? Coisa atrasada. É uma verdadeira murrinha essa Compesa. É. Eu não vou culpar com os funcionários. Ela fala que o ministro mora lá, é próximo. Mas o ministro tem que ser bem ordem, né? É do gerente da Compesa para liberar. Então, senhor gerente da Compesa, vamos ver se libera água para o Jardim Piranga, vê se libera água para o loteamento José de Lemos, para o bairro de Água Branca, para ver se libera água forte também para o Jardim, e não só Jardim Piranga, como também Alto da Mangueira. Mangueira, ali na Rua do Feijão, não chega água, quando chega é fraca pra caramba. Estou recebendo aqui que no bairro Novo os moradores estão precisando de água. Também bairro Novo. É bronca. É bronca atrás de bronca, né? Pois é. Em relação a esse esgoto aí lá do cidadão que falou agora há pouco, lá de Belo Horizonte, eu achei assim estranho, né? Porque o esgoto está vindo de uma residência. Fizeram uma caixa... E parece que o cano é um cano de 100. Aí tem que ver com o proprietário ou ir até a prefeitura, ou então chamar, eu chamo aqui a atenção do secretário de serviços públicos da prefeitura para ver isso aí. Lá no loteamento Belo Horizonte, a última rua de baixo, ver Belo Horizonte, a primeira rua de baixo, né? Começo com a rua 2. No comecinho da rua 2. Daqui a pouco a gente traz outras denúncias através do nosso, WhatsApp mais badalado da cidade, que é o 3526-4837-55. 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
6: São 7:58. 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
8: Estamos chegando com as esportivas. O Clube Náutico Capibaribe, depois do empate no final do jogo diante do São Bernardo, continua beirando a zona de rebaixamento. O Timbu hoje é o 15º colocado na tabela de classificação com 31 pontos ganhos, a 3 pontos do Ceará, que é o primeiro time na zona de rebaixamento com 28 pontos ganhos, e o 17º colocado. Náutico voltou a cometer os mesmos erros de jogos anteriores, com muitos erros de passe durante toda a partida. O Náutico agora tem 2 jogos nos aflitos, sexta-feira que vem diante do Atlético e na outra quinta-feira diante do Botafogo de Ribeirão Preto. Delegação Alvirrubra chegou ontem à tarde e o elenco volta aos trabalhos hoje à tarde no CT da Guabiraba com coletiva de imprensa do atacante Terek. E a CBF mudou o horário do jogo entre Náutico e Sport, Sport e Náutico, clássico dos clássicos, para as 4h30 da tarde no dia 26 de setembro.
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8: O Santa Cruz Futebol Clube, depois da vitória diante do Caxias por 2-0, continua dependendo só dele para se classificar para a próxima fase da Série C. O Santa hoje é o quinto colocado na tabela de classificação com 28 pontos ganhos. O tricolor do Arruda enfrenta o Anápolis fora de casa e uma vitória simples classifica o Santa para a próxima fase da competição, sem se preocupar com outros resultados. Técnico Coral também elogiou muito a atuação do goleiro Thiago Coelho no jogo de sábado. E o Santa Cruz espera e aguarda os retornos de Viniora, Matheus Melo, após a Série D, para que possam reforçar o elenco coral nesta reta final da Série C, caso se classifique no próximo sábado.
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8: O Sport Clube do Recife, jogando ontem na Ilha do Retiro, venceu a fraca equipe do América Mineiro por 3-0, com gols de Claudinho, Cleison e Perotti de pênalti. O Sport jogou o suficiente para vencer com tranquilidade o América Mineiro. Com a vitória, o Leão dormiu no G6. O Sport é o sexto colocado com 38 pontos na tabela de classificação. O Sport venceu com Thiago Couto, Claudinho, depois Augusto Pucci, Marcelo Aju, Kaique Almeida e Edson Lucas, Zé Gabriel, William Oliveira, depois Biel, e Juan Alano, depois Carlos de Pena, Diego Hernanes, depois Dudu Teodora, Cleison, depois Marlon Douglas e Perotti. O Sport agora faz dois jogos fora de casa. Joga na próxima sexta-feira diante do Novo Horizontino em São Paulo e no outro sábado enfrenta o Ceará na Arena Castelão às 18h30 da noite.
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6: E volta amanhã a partir das 7h30 da manhã, 8h04, vamos para a última hora do programa.

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7: São 8 horas e 8 minutos. Deixa eu mandar um abraço aqui para Léo Propaganda, aquele abraço forte. Também para Valmir do Carro de Som. São pessoas da melhor qualidade. São 8 e 9. Esse eu trazer aqui o Nogueira Júnior com o balanço policial do Complexo Policial da Vitória e falar das Óticas Mercadótica. 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
7: Nogueira Júnior já trouxe vários destaques, esse caso, esse polícia. E agora vem aí com o balanço do Complexo Policial da cidade da Vitória, Santo Antão e de toda a região. Nogueira Júnior, mais uma vez, bom dia para você.
10: Bom dia, Maurinho. Bom dia para todo mundo que está acompanhando a rádio Atual FM. Uma excelente terça-feira para todo mundo. Estamos de volta para a gente poder falar agora do plantão policial das últimas 24 horas. Nas últimas 24 horas, a área do 21º Batalhão e da 12ª Delegacia Seccional não registrou homicídio e nem tentativa de homicídio, conforme a apuração feita pela nossa equipe de reportagem no plantão policial da Delegacia de Vitória de Santo Antão. Nós tivemos apenas um flagrante registrado de porte ilegal de arma de fogo, a qual os policiais da Delegacia de Homicídios conseguiram apreender essa arma e capturar um suspeito. Ele não havia pago a fiança e acabou ficando à disposição da audiência de custódia na manhã desta terça-feira, Mauri.
7: Pois é, inclusive até o delegado, né, falou sobre essa prisão desse homem com porte ilegal de arma de fogo lá na comunidade de Natuba. No mais, tudo tranquilo na cidade da Vitória, não é isso, Nogueira?
10: Isso, Mauri, no mais, tudo tranquilo, sem registro de ocorrências, até inclusive sem registro de ocorrências de vulto e também sem registro de ocorrências de mortes violentas intencionais ou de tentativas de mortes violentas intencionais.
7: Então, tomara que continue assim, né, Nogueira?
10: Justamente, Mauri, para que a gente possa alcançar uma redução bastante significativa nos números de homicídios aqui em Vitória.
7: Então, nos traz agora, Nogueira, eu sei que Novidades é o que não falta, né? No mundo da polícia, a gente se depara todos os dias com violência, com a bandidagem, mulher sendo espancada, mais uma mulher foi assassinada. Novidades, ou seja, assuntos sobre a violência é o que não falta nesse país, não é verdade?
10: Justamente, Moura, a gente vai trazer informações durante o programa Cidade em Ação na TV Vitória sobre um homem que foi assassinado em um mercado de frutas lá em Surubim, no agreste do estado. Já uma mulher, ela foi encontrada morta com sinais de atropelamento em Chechel, na Mata Sul do estado. A gente também vai falar sobre uma prisão que foi realizada por policiais do 25º Batalhão e desarticularam um ponto de venda de entorpecentes. Outra também prisão que nós iremos falar foi sobre a apreensão de mais de 1 quilo de maconha realizado pela Polícia Militar em Paulista, região metropolitana do Recife. Tudo isso e muito mais de meio-dia no canal 50.1 Digital da sua TV Vitória. Essa é da gente.
7: Agradecendo aqui a sua participação mais uma vez e uma ótima terça-feira e até mais, viu, Nogueira?
10: Uma ótima terça-feira para todos nós, jornalismo com qualidade aqui na Atual FM, 100% melhor escolha.
7: Pois é, esse é o Nogueira que ele apresenta de segunda a sexta na TV Vitória, programa do Cidade em Ação, das 12 às 13 horas, com reprise às 17 horas. E quando o Mauritão precisando se ausentar também, o Nogueira vem aqui e comanda muito bem. Então, parabéns aí pro Nogueira. Coloca o Nogueira para fazer disco jockey. Nogueira vai lá, dá conta do recado. Vai apresentar o programa Cidade de Ação. Ô, rapaz, arrebenta também, hein? Isso é muito legal. E na TV não tem para ninguém. Então, esse é o Nogueira Júnior que a gente conversa todos os dias, trazendo aí as informações do mundo policial. 8h14.
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7: Oito horas e 17 minutos. Ó, daqui a pouco vamos ouvir o povo mais uma vez, porque aqui o povo tem vez e voz. Se você não enviou sua mensagem de texto áudio, vem agora. É para o nosso WhatsApp, que é o 3526-4083, para você denunciar e dizer o que está acontecendo errado na sua rua, no seu bairro, como também na sua cidade. Falar aqui da terceira edição do Festival Pernambuco Meu País. Encerra em Caruaru e deve movimentar mais de 19 milhões de reais. Aliás, movimentou, hein, gente? Mais de 19 milhões de reais do município.
13: O Festival Pernambuco Meu País encerra a sua circulação pelo interior de Pernambuco nesta semana, entre a quarta e o domingo, em Caruaru, no Agreste. A capital do forró é a última cidade a receber o evento, que percorreu 10 municípios do estado desde o mês de julho. A expectativa é de que o Pernambuco Meu País movimente, em média, 19 milhões e 200 mil reais em Caruaru e atraia mais de 120 mil pessoas durante os 5 dias. O Festival Pernambuco Meu País é realizado pelo governo de Pernambuco, por meio da Secretaria de Cultura do Estado, da Fundação do Patrimônio Histórico e Artístico de Pernambuco e da empresa de Turismo de Pernambuco, e promove uma programação gratuita e aberta para todas as idades, com ações de diversas linguagens artísticas e da economia criativa, unindo formação cultural e entretenimento. Da agência Rádio Sei de Notícias, Marcelo Costa.
7: Ah, pois tanto aí, Marcelo Costa, é que essa edição ela termina no próximo domingo. E vai aumentar mais de 19 milhões de reais do município. 8h19, vamos falar de coisa boa, querida. Falar de saúde.
14: Isso mesmo, Mauri. 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
7: Mandou bem, hein, Keina? São 8h21. Vamos falar aqui sobre o INSS. Aqui, beneficiários do INSS sem biometria poderão contratar consignado com validação de dados bancários.
15: O Instituto Nacional do Seguro Social, o INSS, informou que beneficiários sem biometria facial cadastrada nas bases do governo poderão usar dados bancários para validar o acesso ao aplicativo Meu INSS e autorizar operações de empréstimo consignado. O INSS também oficializou uma proteção importante para aposentados, pensionistas e demais beneficiários. Nos primeiros 90 dias após a concessão do benefício, fica bloqueada a contratação de empréstimo consignado, inclusive junto ao banco responsável pelo pagamento. A mudança reforça a segurança de quem acaba de ter o benefício concedido, fase em que muitos segurados são alvo de ofertas insistentes de crédito e podem contratar sem compreender plenamente juros, desconto mensais e impacto no orçamento. O prazo é contado a partir da data da concessão do benefício. Passados os 90 dias, a operação poderá ser realizada, como explica o advogado previdenciário Rômulo Saraiva.
16: O INSS vinha sempre numa tônica, né, de aumentar a segurança previdenciária, a inteligência, usando a biometria facial, que é o rosto da pessoa como assinatura. E antes havia uma proibição em relação aos empréstimos consignados precisar serem feitos com biometria. O INSS flexibiliza a partir de agora em relação a quem não tiver com a sua biometria em dia, cadastrada no próprio INSS ou usando os dados da CNH ou do eleitoral, né, do TSE, poder fazer apenas com os dados bancários. Então, quem não tiver a biometria pode fazer seu empréstimo consignado usando as informações da rede bancária da qual o INSS se comunica e que pode ser autorizado pela senha Gov no aplicativo Meu INSS.
15: A nova norma também altera regras de portabilidade. A instituição financeira que receber a solicitação deverá confirmar a operação em até 20 dias, sob pena de cancelamento.
16: Os bancos, eles precisam ter o envio dos documentos dentro do prazo estabelecido na instituição normativa, sob pena de...

0: contas da União como forma de prevenir fraudes. Da agência de rádio Conexão Notícias, reportagem Diogo Bastos.
1: Obrigado, hein, Diogo Bastos, mais uma vez aí pelas informações. 8h24, quem da Paulino?
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1: Pois é, mandou bem aqui, né, Paulino? São 8 horas e 25 minutos.
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1: STF ouve especialistas antes de decidir futuro da lei antifacção.
4: O futuro da lei antifacção começou a ser discutido nesta segunda-feira no Supremo Tribunal Federal. A corte abriu uma audiência pública para ouvir especialistas antes de julgar 4 ações que questionam pontos da norma que criou o novo marco legal de combate ao crime organizado. O debate é conduzido pelo ministro Alexandre de Moraes, relator dos processos. Ao todo, 48 expositores, entre autoridades, especialistas e representantes da sociedade civil, participam da audiência. Entre os temas estão as novas regras para a prisão preventiva, a perda antecipada de bens, o monitoramento de comunicações entre advogados e clientes presos, mudanças na execução das penas e a competência para julgar delitos ligados a organizações criminosas. Um dos dispositivos questionados pelo Ministério Público de São Paulo muda as regras de competência. Segundo a lei, varas especializadas podem julgar homicídios cometidos por integrantes dessas organizações quando houver conexão com crimes relacionados ao domínio social estruturado, quando um grupo assume o controle armado de territórios, comércios e serviços locais. Para o promotor Olavo Pesotti, esses casos devem continuar no Tribunal do Júri.
5: A competência do Tribunal do Júri não pode ser alterada por lei estadual, nem usurpada por vara criminal especializada. Justamente é esse o objeto de impugnação da DI 7958. Vara especializada não pode avançar sobre a competência constitucional do Tribunal do Júri sob pena de inconstitucionalidade material.
4: Já a Defensoria Pública do Rio de Janeiro apontou a questão do aumento das exigências para a progressão de regime. O defensor público Emerson de Paula Beta afirmou que a alteração pode contrariar a individualização da pena. Ele destacou uma situação em que o condenado pode ter acesso ao livramento condicional antes de poder avançar do regime fechado para o semiaberto.
6: Para os apenados condenados a crimes hediondos, sendo eles primários, a exigência de cumprimento de 70% da sanção para progressão ao regime semiaberto supera a fração exigida para o livramento condicional de 2/3 prevista no Código Penal. Estabeleceu-se assim uma distorção pela qual a liberdade vigiada poderá, se deferida pelo juiz, ser alcançada antes do retorno gradual ao convívio social.
4: A audiência pública segue nesta terça-feira. Vale lembrar que as manifestações não têm caráter deliberativo, mas vão subsidiar o julgamento das 4 ações no STF. Da Rádio Nacional em Brasília, Pedro Lacerda.
1: Obrigado, hein, Pedro Lacerda, pelas informações e um ótimo trabalho para você. 8h28.
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1: São 8h32. Mauri Júnior. Com vocês até as 9h da manhã.
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1: 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A gente tem um agradecimento, né, Keila Paulino? Então, o povo reivindique, quando é para agradecer, a gente também põe no ar, isso é importante. Bom dia.
3: Bom dia, meu querido Amauri Júnior. Bom dia a todos aí da atual. Eu queria fazer um agradecimento a Amauri e a meu amigo Nogueira Júnior, que fez essa fila aí sobre a água da Compesa. Graças a Deus chegou, era 12h30 da noite, chegou a água. Muito obrigado a todos aí da atual, a você, a Mauri Nogueira. Mora no meu coração, não paga aluguel. Tamo junto e misturado. Um abraço pra todos aí da Rádio Atual.
1: Que bom. É o gato preto, né? Alô, gato. Gato, a mulher dele chama de gato. É o gato preto. Valeu, meu irmão. Obrigado. A gente que agradece, né? A gente que agradece o carinho de vocês. Porque tem que ter coragem mesmo pra denunciar. Porque não é fácil, não. É viver num país de... um país maravilhoso, hein, gente? Podemos considerar maravilhoso. Um país que é um país rico, muito rico, mais rico, um país que tem de tudo de bom. Mas, infelizmente, muita gente vem passando... por pesadelos, é água, é falta de medicamentos, mas também falando isso no modo geral, hein, gente? A falta de água é grande no nosso município. O cidadão fez apelo ontem, quando o Nogueira passou, apresentou o programa semana passada, até ontem, e a população vem reivindicando, né? E com toda razão em relação a água, o abastecimento de água. Mas graças a Deus chegou água na Bela Vista 2. Cidadão agradecendo. Que Deus abençoe, viu, Gato Preto? São 8 horas e 34 minutos.
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1: 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Pois é, não para mesmo, não. São 8 horas e 34 minutos. É para trazer informações sobre gestores de Pernambuco recebem certificado em formação de políticas. É para mulheres.
5: Cerca de 100 gestoras que atuam na elaboração e execução de políticas voltadas para o público feminino recebem nesta quarta-feira os certificados do curso de qualificação em políticas para mulheres. A formação foi realizada pela Secretaria Estadual da Mulher em parceria com a Universidade de Pernambuco. A cerimônia tem início a partir das 9h no auditório da Escola Politécnica de Pernambuco da UPE, localizado no bairro da Madalena, no Recife. Ao longo do curso, as participantes tiveram acesso a conteúdos sobre formulação de políticas públicas, rede de enfrentamento à violência contra as mulheres, gestão orçamentária das pastas e, entre outros, temas importantes para atuação na área. Ao todo, foram 120 horas de formação. O curso contemplou profissionais de todas as regiões de Pernambuco, proporcionando um espaço de troca de experiências entre as participantes, com compartilhamento de iniciativas, desafios e projetos de sucesso desenvolvido nos municípios. A diretora de Planejamento e Gestão da Secretaria da Mulher de Pernambuco, Iane Galvão, destaca os benefícios que essa formação vai trazer para as profissionais e para a rede de enfrentamento à violência contra a mulher.
6: Qualificar as gestoras que estão à frente das políticas para as mulheres nos municípios é também fortalecer a capacidade do Estado de garantir que essas políticas públicas cheguem de forma cada vez mais efetiva às mulheres pernambucanas. Essa formação, ela possibilitou não apenas o acesso aos conhecimentos técnicos, mas também também um espaço muito importante de trocas de experiências, de compartilhamento de desafios e de construção coletiva entre gestoras de diferentes regiões daqui de Pernambuco.
5: A iniciativa integra o compromisso da SEC Mulher PE com a qualificação das gestoras que atuam à frente dos organismos municipais de políticas para as mulheres e para a construção coletiva de estratégias voltadas às diferentes realidades das mulheres pernambucanas. Da agência Rádio Sei de Notícias, Guilherme Ribeiro.
1: Obrigado, hein, Guilherme Ribeiro, aí pelas informações. São 8h37. 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
1: 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Pernambuco com seleção aberta para 24 professores de Braille e Libras.
7: As secretarias de administração e de educação realizam seleção pública simplificada para a contratação temporária de 24 profissionais para as funções de professores brailistas, instrutores de língua brasileira de sinais e intérpretes de Libras. As inscrições poderão ser realizadas até o dia 4 de setembro no endereço institutoaocp.org.br. As remunerações podem passar dos R$5.000. A secretária de Administração do Estado, Ana Maraíza, destaca a importância da seleção.
8: Essa seleção irá fortalecer a inclusão na educação pública de Pernambuco. Ao ampliarmos o número de profissionais especializados em Braille e Libras, estaremos contribuindo para garantir aos estudantes mais autonomia e acesso ao conhecimento. Recife, Nazaré da Mata, Floresta, Afogados da Encazeira são alguns dos municípios que contam com vagas para esta seleção.
7: O cadastro deve ser feito pela internet no site institutoaocp.org.br, onde os candidatos também encontram os requisitos e documentos necessários para o processo seletivo. O resultado final da seleção está previsto para ser divulgado no dia 14 de outubro. De Caruaru, Jean Silva.
1: Obrigado, hein, Jean, pelas informações. Um ótimo trabalho para você. 8h39. 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
1: Vamos falar sobre o último lote do imposto de renda, libera saque bancário da restituição neste mês ainda, hein, gente?
10: A Receita Federal, no dia 31 de agosto, vai realizar o pagamento do quarto e último lote da restituição do Imposto de Renda 2026. Essa etapa contempla contribuintes que entregaram a declaração após o prazo ou que regularizaram pendências e saíram da malha fina. Com a liberação do quarto lote da restituição, muitos brasileiros buscam canais de atendimento confiáveis para acessar o dinheiro. A rede Banco 24 Horas, que está disponível em mais de 2 mil municípios e conta com cerca de 24 mil equipamentos distribuídos em todo o país, permite que os contribuintes realizem saques, como destaca Rodrigo Maranini, gerente de produtos e canais de distribuição da Tecban.
11: Para quem recebe a restituição diretamente em sua conta, ele pode acessar o recurso por meio dos caixas eletrônicos da rede Banco 24 Horas, utilizando o cartão da respectiva instituição financeira, onde ali o valor foi creditado. Tem alguns bancos também que não é necessário nem a utilização do cartão. Com a própria biometria, você consegue realizar o saque.
10: A população também pode contar com os mini banco 24 horas, que estão disponíveis para milhões de brasileiros, com equipamentos instalados em diversos estabelecimentos, como farmácias, padarias, pequenos mercados e postos de combustíveis, como explica o gerente de produtos e canais de distribuição da Tecban.
11: Os caixas eletrônicos oferecem praticidade e conveniência para quem deseja acessar a restituição do imposto de renda. Contribuinte pode realizar o saque em locais próximos à sua casa ou à sua rotina, em um horário bem ampliado. Além disso, a rede Banco 24 Horas conecta mais de 150 instituições financeiras em um único ponto de atendimento, facilitando assim o acesso da população, independente do banco que utiliza.
10: A consulta para verificação de quem será contemplado estará disponível a partir do dia 24 de agosto. Antes da data prevista para o pagamento, o contribuinte também pode consultar a situação da declaração do Imposto de Renda e verificar se existem pendências que possam impedir o recebimento do valor. Agência Rádio Web, produção e reportagem, Priscila Mendes.
1: Obrigado, Priscila, pelas informações. 8h43.
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1: 8h46. Atenção, fofoqueiros de plantão. É, rapaz. Eu conheço um monte de fofoqueiros. Quem é que não conhece, né? É, tem alguns fofoqueiros que eu vou te falar aí. Ó, você sabe que fofoca pode virar crime? Pode virar crime. Você que é fofoqueiro, pode virar crime. Entenda quando comentários podem gerar processo e indenização.
16: Todo mundo já ouviu uma fofoca e muita gente também já repassou uma, né? Pois é, mas quando um comentário deixa de ser apenas uma conversa e passa a ter consequências legais, aí, meu amigo, o bicho pega, viu? Até que ponto uma fala pode gerar um processo e até mesmo responsabilização criminal? Para esclarecer essas questões, conversamos agora com Ana Paula Rocha, advogada criminalista, que explica quando um comentário pode ultrapassar os limites de liberdade de expressão e configurar crime contra a honra. Doutora, em que momento esse comentário deixa de ser apenas uma opinião ou crítica e pode configurar um crime contra a honra, inclusive gerar consequências trabalhistas, como uma demissão por justa causa, caso seja ali no ambiente de trabalho?
17: A partir do momento que a conversa, que o comentário, ela excede apenas se comentar a respeito de uma pessoa ou uma situação, e ela passa a trazer para aquela pessoa algo que fere a sua reputação, algo que fere o seu prestígio perante a sociedade, consequentemente isso passa a se tornar possíveis crimes que deverão ser tomadas as medidas cabíveis para identificá-los e também buscar a justiça para que o autor possa responder civil e criminalmente. Isso pode acarretar, inclusive, uma demissão por justa causa. É perfeitamente possível, e nós temos entendimento a respeito disso, que esse tipo de situação poderá trazer para aquele autor uma demissão por justa causa.
16: Certo, doutora. Eu entendi que a fofoca, ela pode gerar aí três tipos de crime, né? Como calúnia, difamação e injúria. Para facilitar o entendimento do nosso ouvinte, qual é a diferença de calúnia, difamação e injúria?
17: Calúnia, eu tenho o seguinte ponto. A pessoa, ela atribui a outra ofendida um fato criminoso, que ela cometeu um crime. Por exemplo, essa pessoa, ela está furtando dinheiro da empresa. Quando eu falo de difamação, eu trago um fato, eu estou atribuindo a uma pessoa uma situação que fere a dignidade, a honra dela perante a sociedade. E quando eu falo em injúria, eu estou dizendo para aquela pessoa que ela é algo que fere a honra subjetiva. Por exemplo, você é um burro, você é um idiota. Então eu consigo diferenciar a partir do momento que aquela pessoa atribui determinadas condutas e essas condutas ferem a honra e a reputação daquela pessoa.
16: E se essa fofoca, ela for verdadeira, essa fofoca divulgada e espalhada for verdadeira, a pessoa pode responder também por alguns desses crimes?
17: Mesmo a história sendo verdadeira, poderá sim configurar o crime de difamação com penas de 3 a 6 meses. Feriu a reputação, trouxe ali um desprestígio para a pessoa que se sentiu ofendida perante a sociedade, com certeza, mesmo sendo verdadeira, poderá configurar crime. E o fato que foi atribuído àquela pessoa configurar um crime, como dito aqui anteriormente, poderá ser o crime de calúnia. A depender da situação, poderá ser a difamação ou a injúria. Mas se configurar um fato criminoso, será calúnia e a pena é bem mais alta, que é de 6 meses a 2 anos.
16: Doutora, quem se sentir vítima de calúnia, difamação ou injúria deve tomar quais providências? Que tipo de prova essa pessoa deve ter e qual o caminho para buscar a responsabilização?
17: Olha, a pessoa que se sente ofendida por um dos crimes contra a honra poderá buscar a justiça, primeiramente fazendo um boletim de ocorrência, é o que nós estamos sempre indicando. Você que se sente ofendida, seja em uma calúnia, difamação ou injúria, procure uma delegacia de polícia ou faça online um boletim de ocorrência para que você possa registrar e posteriormente procurar fazer uma queixa-crime dentro daquele crime no qual a pessoa se sentiu ofendida. Basta que a pessoa que se sentiu ofendida possa estar angariada com diversas provas, sejam elas os prints de WhatsApp, filmar a tela do celular, mostrar que aquilo ali de fato atingiu a sua honra, a sua reputação, excedeu apenas um comentário e com certeza trará responsabilizações para o autor.
16: Obrigado, doutora. Eu conversei com Ana Paula Rocha, advogada criminalista, que falou aí sobre os riscos da fofoca, né? Muita gente também já passou por uma, já fez uma, enfim. Agora que eu já conversei aqui com a advogada criminalista, fica aí o recado, viu? Já tô sabendo aí de como tomar as providências, ouvintes também, em relação às fofocas. Eu volto com você no estúdio. Da agência de rádio Conexão Notícias, reportagem Diogo Bastos.
1: Pois é, Diogo Bastos, rapaz, agora a gente tem que ficar atento mesmo, hein? Eu não gosto de fofoca, não, mas tem gente que gosta de fofoca. Então já deve uma fofoquinha aqui, outra lá, mas não pode ser tão, né, tão cruel, né? Tem fofoca que... É que eu vou te falar, que vai... Que tem fofoca que o cara às vezes vai parar na delegacia, né? É? Injúria, por aí vai. São 8h50, deixa eu falar aqui do cartão de todos, antes de chamar a Giselda. 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Giselda Tavares, bom dia para você.
18: Olá, Mauri, bom dia. Um abraço aos amigos do programa Cidade em Ação.
1: E o que temos para hoje?
18: Bem, Mauri, o que temos para hoje, né? Continua aí toda essa repercussão em relação ao Banco Master, tá certo? As investigações que continuam, né? Descobrindo aí, né? Para onde que foi, né? E quem foram os beneficiados em relação a esse escândalo aí do Banco Master, envolvendo, né, o Daniel Vorcaro, que está preso, né? Tem também a questão do INSS, com o careca do INSS. Então tem aí, né, claro, repercutindo forte, né, na candidatura do Flávio Bolsonaro, a questão do Banco Master, né? Aí aqueles R$61 milhões, né, que foram destinados para que o filme, né, o Dark Horse, ele fosse trabalhado, tá certo? Uma soma que poderia ter chegado a mais de 124 milhões, conseguiram apenas 61 milhões, né? E essa conversa em áudio aí convocaram, né, nessa pedida aí, a Polícia Federal continua investigando, como também continua investigando, tá certo? A questão aí do desvio, né? Aquela questão do desconto lá na aposentadoria do INSS, que logicamente respinga aí no filho, né, do Lula, né, que é o Lulinha, né, e a PF investigando, trabalhando, logicamente, como sempre. Bom, a gente fala também em relação à questão das drogas, né, os anabolizantes que estão, eu já falava aqui dias atrás em relação a essas questões, tá certo? Muitos jovens frequentando aí academias ou não, né, e se utilizando de anabolizantes, tá certo? Que muitos aí estão sendo falsificados e jovens vindo a óbito, tá certo? Ou tendo problemas de saúde por questões, né, de uso inadequado de anabolizantes e outros tipos, né, de medicamentos. A gente vê também muitos jovens, né, de certa forma, é uma bebida liberada, né, que são os energéticos, né, muita gente tomando energético aí diariamente, principalmente quando vai fazer o seu trabalho na academia. Então, para ganhar mais fôlego, tá certo, mais disposição, acaba ingerindo lá o energético, começa, logicamente, depois a se viciar, né, a só trabalhar com esse sistema, e aí também o coração vai responder diferente, e aí muita gente diz assim, né, o que foi que aconteceu, um jovem, uma pessoa jovem, com pouca idade, né, e atleta e tudo mais, caminhava, jogava, fazia musculação, e acabou acontecendo aí uma parada cardíaca, veio a óbito e tudo mais. Aí muita gente também, né, por não ter informação, acaba jogando, né, muito aí na questão das vacinas, né? Não, foi por conta das vacinas, essas questões de vacina, depois que tivemos a vacina de Covid aí, né, muita gente se deu mal, muito jovem morrendo. É preciso analisar caso a caso, né, mas aí as pesquisas apontam que tem aí um excesso, né, de pessoas consumindo então esses anabolizantes e também energético na hora, principalmente jovens, principalmente na hora de praticar as suas atividades físicas. Então, todo cuidado, né? A ciência está aí trabalhando, as vacinas estão mais do que provadas, tá certo? Medicamentos novos estão chegando no mercado aí para combater a diabetes, combater a obesidade, e isso é ciência, né? E a ciência vai ter que continuar trabalhando, e você que pensa diferente, né? Você tem todo o direito de pensar diferente, mas é bom sair da caverna, ver que fora, né, da caverna existe um mundo que está globalizado, que cresceu, né, que as informações se cruzam muito mais rápidas e que, logicamente, né, as coisas acontecem, né, numa velocidade bem maior. Então, vamos aí prestigiar sempre, né, a ciência e também a questão das vacinas. Bom, continuam repercutindo também, né, os assédios, né, às mulheres, né, em tudo quanto é canto, em academia, né, no trânsito, no trabalho, né, e logicamente que as eleições estão aí, e isso vai ser um tema, né, que vai precisar ser bastante, né, debatido, né, porque a mulher continua sendo alvo, né, de feminicídio, né, e fora a questão do feminicídio, que já é um caso amplamente divulgado, mas que infelizmente as leis continuam ainda muito brandas, né, para a questão do feminicídio, há também a questão de assédio, né, não só no trabalho, mas em qualquer parte, nas academias, tá certo, no trânsito. Então é preciso, né, fazer um trabalho também de uma reeducação, né, do machismo em relação à questão da mulher, que ela pode estar onde ela quiser, né? Ela tem um livre-arbítrio de ser o que ela quiser e não precisa, né, já no século XXI, estar aí sendo manobrada ou ser um objeto, tá certo, na mão, tá certo, de qualquer pessoa. Bom, como eu falei, a Polícia Federal está trabalhando aí na questão de dados da ONG, né, ligadas aí ao filme Dark Horse, que fala, né, da trajetória, né, do ex-presidente Jair Bolsonaro. Então, muita repercussão em relação a tudo isso. Lá pelo Oriente Médio, né, o Irã dando resposta lá para Israel, bombardeando, né, com muita força, né, com muita tecnologia, né, Israel, que logicamente quando estava ali bombardeando a faixa de Gaza, quase que não tinha resposta, porque Gaza não tinha realmente uma tecnologia ou a ajuda de algum outro país. O Irã é diferente, né, e vem mostrando que todo o sistema, né, de combate antiaéreo israelense está sendo, né, digamos assim, furado, porque os mísseis que estão sendo lançados pelo Irã são, né, logicamente, de alta tecnologia e surpreendendo, né? Tel Aviv, a capital, tem sofrido bastante esses ataques. Infelizmente, né, não há um diálogo entre essas nações, e aí quem sofre sempre é o povo em todas as questões. Bom, tivemos o primeiro debate, que foi realizado no último domingo na Band, né, para os presidenciáveis. Um debate fraco, não acrescentaram os candidatos que lá estiveram, né? Não acrescentaram absolutamente nada. Foi alguns ataques e nada mais, mas proposta de governo, plano de governo, ninguém apresentou realmente uma coisa satisfatória, né? O Renan, né, foi o protagonista, né, do Missão, foi o protagonista, sempre atacando, inclusive atacou até, né, a primeira-dama, né, a Janja, que já pediu resposta, né? Então, agressão à mulher, né, está na conotação, então, do Renan aí, já começando mal, tá certo, em relação ao voto feminino, tá certo? O Caiado, morno, nem para lá, nem para cá, né? Falando do estado de Goiás, mas não apresentou uma proposta convincente que possa realmente canalizar para ele, né, os votos, tá certo, da direita. E o Cury, né, que é um escritor, todo mundo sabe disso, também não teve, né, uma participação efetiva, né, que pudesse realmente mostrar algo diferente. Então, o debate realmente não teve ali o Lula, não teve o Flávio Bolsonaro e também não teve o Zema, que são os candidatos aí, né, que despontam nas pesquisas, tá certo, em relação às eleições lá no dia 4 de outubro. Aguardar, logicamente, essas sabatinas que estão sendo realizadas aí, principalmente pela Globo, né? Tivemos ontem o Zema, durante a semana teremos o Renan, teremos o Lula na quinta-feira, teremos o Flávio Bolsonaro também, e claro, aguardar um debate que possa realmente dizer ao eleitor, né, o plano de governo de cada um, que melhorar em segurança, educação, transporte, enfim, em todas as áreas, né, qual a proposta de cada um deles para tentar melhorar a situação do brasileiro como um todo, tá certo? Lembrando também que é importante seu voto lá no Congresso, né, que você vai eleger para deputado federal, para o Senado, porque é eles quem fazem as leis e quem realmente dita a regra do jogo, porque não adianta você eleger um presidente se o Congresso ele vota contra, tá certo, a tudo que pode ser ou melhorar a vida do brasileiro. Bom, no mais, a gente deixa aqui a questão aqui em Pernambuco. Raquel vai liderando, né, nas pesquisas, né, que são divulgadas, algumas ela lidera, outras existe um empate técnico entre ela e João Campos. No Senado, a Marília continua mantendo a sua liderança, né? Em segundo colocado, vem sempre das pesquisas, Humberto Costa. A surpresa, né, de última hora, que foi lançada a candidatura aí do Mendonça Filho, né, vem aí pontuando também, chega na terceira colocação. E coladinho nele está o Eduardo da Fonte, tá certo? Então, os quatro aí disputando, digamos assim, a vaga, duas vagas ao Senado. A Marília um pouco mais distante, né, mais à frente, mais embolado, Humberto, Mendonça Filho e Eduardo da Fonte. A gente deixa aqui um bom dia, um forte abraço e a gente volta amanhã, se Deus quiser. Até lá.
1: Até lá, Gisela. Vem na sequência, Keila Paulino, para comandar a primeira edição do Bom Dia Atual aqui na Tua FM. Uma rádio diferente das outras. Empreendimentos, José Aglailson, Zé do Pombo, Aglailson Júnior e Romero Queralbres. A todos uma ótima terça-feira e até amanhã.

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Muito bom dia para você. Hoje é terça-feira, dia 25 de agosto de 2026. A partir de agora, o nosso Bom Dia Atual começando por aqui. Muita música, horóscopo do dia. E eu quero que você participe, peça sua música que a gente vai tocar para você através do nosso WhatsApp que já está liberado, 3526-4083. E vamos começar com Bruno César, Rodrigo e Tarcísio do Acordeon. Bom dia para você!

0: pessoal, tudo bem? Hoje é terça-feira, dia 25 de agosto de 2026. Eu sou a Suzy Luz e tô chegando com as previsões astrais para esse dia 25 de agosto. Quem nasce no dia 25 de agosto é do signo de Virgem com a personalidade do signo de Câncer. São pessoas mais sensíveis, emotivas, sonhadoras, românticas. Tudo de bom para você que faz aniversário hoje, 25 de agosto. Áries, Touro e Gêmeos. Oi, Áries, nascidos de 21 de março a 20 de abril. Áries, hoje algo pode mudar e você vai perceber rapidamente, porque Marte desperta a sua coragem e a Lua ativa ganhos, criando um momento para você agir. A cor para hoje é o amarelo, números da sorte 07, 23 e 20. Touro, nascidos de 21 de abril a 20 de maio. Touro, hoje os astros colocam uma oportunidade silenciosa no seu caminho e ignorar pode ser um erro. Vênus fortalece a sua estabilidade, enquanto a Lua favorece suas conquistas. A cor para hoje é o azul e os números da sorte 10, 21 e 01. Gêmeos, nascidos de 21 de maio a 20 de junho. Gêmeos, hoje uma conversa ou mensagem pode destravar algo que você vinha atravessando. Mercúrio intensifica a sua inteligência e deixa a sua mente alguns passos à frente dos outros. A cor para hoje é o vermelho e os números da sorte 71, 42 e 20. Eu já volto e falo com Câncer, Leão e Virgem com mais um bloco de previsões. Horóscopo do
1: dia. 9 horas e 12 minutos e vamos passar aqui no nosso WhatsApp. Olá, bom dia!
2: Bom dia, Kelinha. Bom dia, minha rainha. Quero a música de Zé Vaqueiro, coladinho, viu? Minha linda, certo. Atual, a melhor escolha, Valmira do Amparo. Um beijo no teu coração, Kelinha. Bom dia com Jesus.
1: Bom dia pra você também, Valmira. Mais uma participação, bom dia.
3: Bom dia, aqui é a Alda do Jardim Piranga. Eu queria escutar a música de Tiaguinho. A tua é a melhor escolha. Beijo.
1: Beijão pra você, Alda.

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0: Previsões astrais de volta aqui na programação. Agora eu falo com Câncer, Leão e Virgem. Oi, Câncer. Nascidos de 21 de junho a 21 de julho. Câncer, hoje você pode finalmente encontrar a resposta que você vinha procurando há dias. A lua fortalece a sua mente e traz clareza emocional para suas decisões. Cor para hoje: cinza. Números da sorte: 41, 62 e 29. Leão, nascidos de 22 de julho a 22 de agosto. O dia começa com uma energia rara de conquista e os astros indicam que alguém pode reconhecer os seus esforços antes do esperado. A cor para hoje é o verde e os números da sorte: 61, 24 e 43. Virgem, nascidos de 23 de agosto a 22 de setembro. Virgem, hoje até o problema com mais complicações podem perder a força diante da sua inteligência. Virgem, Mercúrio favorece decisões estratégicas e amplia sua visão sobre dinheiro, trabalho e futuro. Cor para hoje: marrom. Números da sorte: 00, 41 e 44. Eu já volto e falo com Libra, Escorpião e Sagitário em mais um bloco de previsões.
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As previsões astrais estão de volta nessa terça-feira. Libra, Escorpião e Sagitário. Eu falo agora com você, Libra, nascidos de 23 de setembro a 22 de outubro. Libra, uma proposta inesperada pode mudar o rumo do seu dia, mas tudo depende da forma como você reage. Vênus fortalece o seu poder de atração e fortalece acordos. A cor para você é o lilás e os números da sorte: 16, 14 e 61. Escorpião, nascidos de 23 de outubro a 21 de novembro. Oi, Escorpião. Algo que parecia travado começa finalmente a andar e você vai perceber isso mais rápido do que você imagina. Marte aumenta a sua precisão e deixa sua mente focada. A cor para você hoje é o lilás e os números da sorte: 14, 23 e 62. Sagitário, nascidos de 22 de novembro a 21 de dezembro. Sagitário, uma chance rara pode surgir hoje e os astros indicam que ela não deve ser ignorada. Júpiter expande a sua sorte e fortalece as ambições. A cor para você hoje é o preto e os números da sorte: 41, 24. 4 e 62. Eu já volto e falo com Capricórnio, Aquário e Peixes no nosso último bloco de previsões.

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O último bloco de previsões astrais para essa terça-feira, Capricórnio, Aquário e Peixes. Capricórnio, nascidos de 22 de dezembro a 20 de janeiro. Os esforços são silenciosos e você tá carregando isso e vai começar a dar resultados hoje, hein? Saturno fortalece e mostra que os seus planos estão mais próximos da realidade. Cor para hoje: vermelho, números da sorte 62, 10 e 00. Aquário, nascidos de 21 de janeiro a 19 de fevereiro. Aquário, hoje uma ideia aparente e simples pode causar um impacto muito maior do que você esperava. Saturno fortalece seu raciocínio e amplia sua visão. Cor para você hoje: amarelo, números da sorte 48, 29 e 62. E para fechar as previsões, peixes, nascidos de 20 de fevereiro a 20 de março. Peixes, algo começa a se alinhar de forma quase inesperada, trazendo uma sensação de sorte e de propósito. Júpiter fortalece as conquistas e aumenta o seu poder de atração. Peixes, a cor para hoje é o branco, números da sorte 18, 14 e 24. Amanhã tem mais previsões. Boa terça-feira, até lá!

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1: E a última de hoje é com João Gomes. Muito obrigada pela sua audiência. Vem aí o programa Experiência de Deus com o Padre Reginaldo Manzotti. E na sequência, Márcio Lima com a segunda hora do Bom Dia Atual. Fiquem todos com Deus e até amanhã.

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1: Louvado seja nosso Senhor Jesus Cristo, para sempre seja louvado. Queridos irmãos e irmãs, hoje é terça-feira, Jesus das Santas Chagas. E vamos juntos rezar, pedir, suplicar. Eu ofereço este programa e rezo na intenção de todos os líderes mensageiros das capelinhas de Jesus das Santas Chagas, todos aqueles que rezam o terço das Santas Chagas e por todos os que recebem as capelinhas nas suas casas. Terça-feira das Santas Chagas, filhos queridos, povo amado de Deus, nós estamos em pleno quinto dia da novena, Santa Mônica, Santo Agostinho, rogai por nós. Santa Mônica, Santo Agostinho, rogai por nós. Saúdo a você a partir da Rádio Evangelizar, de onde tudo começa. As rádios irmãs, cujos nomes cito neste momento:
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1: Saúdo a você pela TV Evangelizar, sinal digital em todo o país, em várias cidades, canal aberto, pelo YouTube Padre Manzotti Oficial. Isto mesmo, YouTube Padre Manzotti Oficial, pelo aplicativo da Associação Evangelizar é Preciso e todas as plataformas digitais. Estamos no mês de agosto, mês vocacional, comunidades vocacionais, encontro, testemunho e missão. Em nome do Pai, do Filho e do Espírito Santo. Amém. Naquele tempo, disse Jesus, é o Evangelho de hoje: ai de vós, mestres da lei e fariseus hipócritas, vós pagais o dízimo da hortelã, da erva doce e do cominho, e deixais de lado os ensinamentos mais importantes da lei, como a justiça, a misericórdia e a fidelidade. Vós deveis praticar isso, sem contudo deixar aquilo. Guiais cegos. Vós filtrais um mosquito, mas engolis um camelo. Ai de vós, mestres da lei e fariseus hipócritas. Vós limpais o copo e o prato por fora, mas por dentro estáis cheios de roubo e de cobiça. Fariseu cego, limpa primeiro o copo por dentro, para que também por fora fique limpo. Senhor, a palavra de Deus, ela é atual para os dias de hoje, não só dirigida aos fariseus, mas a todos nós. Começamos pedindo, Senhor, livra-nos da hipocrisia. Livra-nos, Senhor, do fingimento. Senhor, que tenhamos consciência da importância do dízimo, inclusive que é um dos mandamentos da lei da Igreja, pagar o dízimo conforme o costume. Que isso seja levado a sério, Senhor. Mas, principalmente, não esqueçamos dos valores como justiça, misericórdia e, acima de tudo, fidelidade. Então, fazei-nos pessoas justas, misericordiosas e fiéis à tua palavra. Senhor, nós somos também os destinatários desta palavra. Por isso, dai-nos a graça de limparmos o copo por dentro, limparmos o nosso interior e não ficarmos preocupados com o externo. Ó Senhor das Santas Chagas, hoje nós lembramos, Senhor, que a misericórdia divina nos vem pelas Tuas cinco chagas. Portanto, pedimos, Senhor, que sejamos lavados, purificados, santificados. Querido Deus e Senhor, que de fato esta leitura do Evangelho seja internalizada por nós. Afaste de nós toda inclinação para o roubo, para a cobiça. Tira-nos, Senhor, a cegueira, que o Teu Evangelho também fala, é limpar o copo por dentro. Santas Chagas de Jesus, nós queremos rezar e suplicar também por aqueles que se confiam às nossas orações, as pessoas que estão adoentadas nos hospitais, nas UTIs. Nós te pedimos, Jesus das Santas Chagas, por aqueles que estão acamados nos lares. Senhor Deus, de infinita bondade e misericórdia, olhai por aqueles que estão desempregados e passando por uma crise financeira, pessoas que estão com problema dentro do matrimônio. Deus de misericórdia, Deus de bondade, pelas santas chagas de vosso Filho Jesus Cristo, nosso Senhor e Mestre, curai as feridas. Vai, canta comigo, chagas abertas, ó coração ferido. Sangue de Cristo, que está entre nós e o perigo, e hoje o perigo se manifesta na hipocrisia. O perigo se manifesta na doença, o perigo se manifesta de tantas formas, Senhor. Onde o perigo se manifesta na tua vida hoje? Então, saiba que Jesus está entre nós e o perigo. Então, acredite, rezando, suplicando, Eterno Pai, eu vos ofereço as santas chagas de nosso Senhor Jesus Cristo, para curar, libertar, purificar o nosso interior, para curar, santificar, purificar o nosso interior. A palavra hoje é muito forte: limpar por dentro. Que o Senhor nos dê esta graça. É terça-feira das Santas Chagas. Chame seu amigo, chame sua amiga. Não quebre a novena de Santo Agostinho, Santa Mônica. Rogai por nós. Faça agora no intervalo. Que tal você se tornar um mensageiro, uma mensageira da Capelinha de Jesus das Santas Chagas? Ligue agora. Fale com os nossos atendentes. Diga: eu quero ser um mensageiro, uma mensageira da Capelinha. 0800-410-6060. Ou mande um WhatsApp. 41-3221-6060. Eu volto já.
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0: É lindo voltar com essas imagens, né? Imagens do encontro das capelinhas que aconteceu no Santuário de Nossa Senhora de Guadalupe, sempre um momento muito forte na festa das Santas Chagas. Por isso, eu quero dizer para você, torne-se um líder mensageiro da Capelinha de Jesus das Santas Chagas. Repito, torne-se. Enquanto eu vou falando aqui, ligue. Olha, se você recebeu uma graça de Jesus das Santas Chagas, é um motivo a mais para você retribuir a Jesus, tornando-se um líder mensageiro, porque você já recebeu a graça. Imagina quantas pessoas poderão receber a graça, porque você é um líder. Quantas famílias vão receber a capelinha? Vai lá, 0800-410-6060, 41-3221-6060. Antes de atender a filha de Deus, hoje, gente, hoje, pessoal dos Estados Unidos, hoje, nosso último encontro nos Estados Unidos, Orlando, Flórida. 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Filhos queridos, torne-se um mensageiro. E posso dizer que nos Estados Unidos, quanto bem tem feito a Capelinha de Jesus das Santas Chagas na casa dos brasileiros, cabo-verdianos, portugueses. Deus seja louvado. Filha de Deus, que a paz de Jesus esteja com você, filha.
1: Amém.
0: Deus abençoe. De onde você fala, filha de Deus?
1: De Recife.
0: Então, filha de Deus de Recife, Pernambuco, como é que você me acompanha aí?
1: É, pela Rádio Recife.
0: Tá certo. Temos também canal aberto, TV Evangelizar 47.1. Diga lá, filha de Deus.
1: Padre, eu lhe acompanho desde 2021.
0: Tá.
1: Foi quando, 19/3/2021, iniciamos o Cinto de São José, que fizemos durante 7 meses.
0: Certo.
1: E eu orei e pedi restauração do meu casamento durante 7 meses.
0: Certo.
1: Fiz o cinto, entreguei ao meu esposo, ele até hoje usa no carro dele, fiz para mim também. E hoje estou numa situação parecida, né? Só que agora ele encontrou uma pessoa e está se relacionando com a pessoa e está querendo terminar o nosso casamento. Somos casados na igreja, né? Temos 2 filhas adotivas.
0: Tá.
1: E eu não queria terminar. Eu queria restaurar. Eu conversei com ele, tivemos uma conversa civilizada, né? Falei pra ele que eu perdoaria, mas ele tá determinado, né?
0: Entendi.
1: Mas que pra Deus, na minha visão, nada é impossível.
0: Compreendo. Filha, então deixa eu ver se entendi. Você até marcou dia 19/2021. Vocês tiveram uma crise no matrimônio, foi isso?
1: Sim.
0: E aí, com oração, louvado seja Deus, vocês conseguiram se emendar, conseguiram se entender, mas agora ele está decidido na separação.
1: Assim, devido às circunstâncias, a gente se afastou um pouco, então. Ele trabalha viajando. Eu não queria ser uma pessoa possessiva, então tudo que ele falava pra mim, eu concordava, acreditava, né? O que ele quer agora, nesse momento, é o término.
0: Filha, infelizmente, você há de convir que não depende muito de você agora. Ele quer separar. E às vezes, filha, a pessoa está, eu diria, apaixonite aguda. Às vezes está iludido. É verdade.
1: Sim.
0: E não vai ter como segurar se ele não quer. Claro que eu acredito no Deus do impossível. Acredito no Deus que tudo pode. Só que ele está determinado, se usou a palavra.
1: Sim.
0: E às vezes, filha, querer manter uma situação dessa é um sofrimento para você muito grande.
1: Uhum.
0: Às vezes, é preciso deixar ir.
1: Então, eu não estou pedindo para ele ficar exatamente. Ele vem aqui na nossa casa. O gesto deles ainda está aqui, ele não saiu definitivamente.
0: Certo.
1: Ele diz que vem buscar as coisas, mas não vem. Vem, conversa, né? Tem um cuidado, diz que não vai me deixar desamparada, nem a mim, nem as nossas filhas.
0: Isso não é uma questão de bondade, isso é uma questão de... É uma questão de lei. Não, não, isso não faz dele uma pessoa bondosa, não. Eu, cuidar dos filhos, desculpe falar assim, mas é que às vezes a gente quer romancear uma situação que não é romântico. É obrigação de pai.
1: É, não, é porque assim eu não trabalho, entendeu?
0: Entendi.
1: Desde o tempo que a gente se conheceu, ele pediu para que eu não trabalhasse, ficasse em casa.
0: Quantos anos tem seus filhos?
1: Hoje, minha filha, são duas. 15 e 17.
0: Então, filha, você vai voltar a trabalhar, você não vai mostrar fraqueza. Você vai voltar a trabalhar, a ter a sua autonomia, não vai ficar em casa chorando, se escabelando e se martirizando. Às vezes, é preciso deixar ir para a pessoa se dar conta do que perdeu. Entendeu?
1: Sim, entendi.
0: Claro que você pode pedir a restauração, mas às vezes agora precisa estragar para consertar. Quer, vamos rezar juntos? Eu comungo da tua dor. É terrível, né? O que você está sentindo é terrível, não é?
1: É, eu estou... Tudo lembra a nossa vida.
0: Claro.
1: O meu nome é o nome dele. O meu... Minhas senhas são as senhas dele.
0: Então,
1: tudo faz parte.
0: Então reza comigo agora, Senhor Jesus.
1: Senhor Jesus.
0: Eu não quero a separação.
1: Eu não quero separação.
0: Peço por misericórdia.
1: Peço por misericórdia.
0: Pela tua infinita bondade.
1: Pela tua infinita bondade.
0: Restaure meu matrimônio.
1: Restaure meu matrimônio.
0: Mas, Senhor.
1: Mas, sim.
0: Não depende só de mim.
1: Não depende só de mim.
0: Eu peço forças.
1: Eu peço forças.
0: Peço discernimento.
1: Peço discernimento.
0: Peço sabedoria.
1: Peço sabedoria.
0: Para saber bem conduzir.
1: Para saber bem conduzir.
0: Não me desampare, Senhor.
1: Não me desampare,
0: Senhor. Não é o que eu quero.
1: Não é o que eu quero.
0: Mas com tua graça.
1: Mas com a tua graça.
0: Eu me levanto.
1: Eu me levanto.
0: Na busca da felicidade.
1: Na busca da felicidade.
0: Amém.
1: Amém.
0: Filha, você entendeu? Eu não estou querendo que você se separe, mas não depende de você.
1: Entendi.
0: Só que você não vai, promete para mim que você não vai ficar num quarto escuro, você não vai ficar dentro de casa, você vai reagir.
1: Prometo.
0: Vai arrumar um emprego.
1: Sim.
0: Vai, porque cabeça vazia fica martirizando, oficina do diabo, você vai arrumar afazeres. E de repente lá na frente ele vai olhar para trás, só que eu não sei se quando ele se arrepender se você estará exposta a sofrer de novo.
1: Sim.
0: Lute pela tua felicidade, filha. Lute, você merece ser feliz. Que Deus a abençoe. Que Deus a conforte. E hoje, de modo particular, Jesus das Santas Chagas. Amém. Filhos queridos, eu falei com a filha de Deus e sinto o peso, a dor, sentimentos horríveis. Levarei no altar do Senhor de Recife. Temos a TV Evangelizar 47.1, Rádio Recife FM, tem a Olinda FM. Arcebispo Dom Paulo Jackson Nóbrega de Souza, da Arquidiocese de Olinda e Recife, eu volto com a leitura orante. Volte comigo.
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Nós vamos para a leitura orante, mas antes eu quero dizer que estamos na última etapa, na quinta, da campanha de Jesus das Santas Chagas. 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Vamos à leitura orante da Palavra de Deus? Bíblia aberta, cartilha de oração. Ontem, nós ficamos em um versículo. E que forte, hein?

permita voltar nele para seguir. 2 Coríntios capítulo 7. Eu achei muito forte, não sei você, perdeu? Vai lá no YouTube, Padre Manzotti, e tem lá a leitura orante de ontem. Meus queridos amigos, todas essas promessas são para nós. Por isso, primeiro, foi ontem, mas eu vou continuar. Purifiquemos a nós mesmos. Tudo a ver com o evangelho de hoje, né? Limpar o copo por dentro. Purifiquemos de tudo que torna impuro o nosso corpo. Bem dentro do evangelho. A nossa alma. E temendo a Deus, vivamos uma vida completamente dedicada a Ele. Versículo 2. Gente, Paulo me surpreende demais. E eu vou fazer dele a minha frase hoje. Versículo 2. Fala logo, padre. Deem um lugar para nós no coração de vocês. Posso lhe pedir isso? Dê um lugar para mim no teu coração. O que o senhor quer, padre? Sinceramente, reze por mim. É uma forma de você me ter no coração. Mas eu vou dizer mais. Dê um lugar para a obra evangelizar. É preciso. No seu coração. É só assim, gente. Quando chega o final do mês, ou todos os dias, na verdade, né? Não é só o final do mês, é que a gente se depara com a realidade, que vivemos de doações, que vivemos do voluntariado, que vivemos do seu sim. Nós não temos como pagar conta de luz. Nós não temos recursos próprios para pagar o sinal da parabólica digital, para mandar via satélite. Eu tenho os números aqui, me permite, só de rádio, 1.653. Tem ainda de expansão as TVs irmãs, as capitais. Então, eu vejo Paulo dizer assim, de uma forma tão, tão carinhosa, que eu faço minhas palavras dele. Deem um lugar para a obra evangelizar no coração de vocês. Gente, anote isso. Será um slogan numa próxima campanha. Nós não prejudicamos ninguém. Não causamos a desgraça de ninguém e não procuramos tirar vantagem de ninguém. Não digo isso para condenar vocês, pois como eu disse antes, vocês são tão amados por nós que estamos sempre juntos, tanto para morrer como para viver. Versículo 4. Olha que Paulo escreve. Veja se não é uma delicadeza, um carinho. Tenho muita confiança em vocês e me orgulho de vocês. No meio de todas as nossas aflições, eu continuo muito animado e cheio de alegria. Eu fico nesses textos hoje. Senhor, que tenhamos essa consciência que somos um único povo de Deus e que um sustenta o outro. Que no meio das aflições da vida, e elas vêm, nós possamos nos amparar uns aos outros. Que a palavra amor possa nos sustentar. Eu digo a você que está me ouvindo agora, nós estamos juntos, viu?
tanto para morrer quanto para viver. E no meio das aflições, também estamos juntos em oração. E é a oração que nos sustenta. É a oração que nos levanta. É a oração que nos dá vigor. É a oração que nos traz alegria. Senhor, Senhor das santas chagas, que aquele que estiver abatido hoje se levante com fé. Jesus das santas chagas, dolorosas e gloriosas, que aquele que está em meio à aflição se sinta animado e cheio de alegria em Ti, Senhor. Mesmo que o mundo nos faz chorar, Deus nos quer sorrindo. Mesmo que o mundo está te fazendo sofrer, Cristo te segura nas mãos. Sim, Senhor Jesus, obrigado por esta palavra de consolação hoje. E você sabe, às vezes a palavra é desafio, às vezes a palavra cobra, mas às vezes a palavra consola. E hoje, 2 Coríntios, capítulo 7, de 2 a 4, foi uma palavra de consolação. Inclusive, eu pergunto, consolou a você? A mim, consolou. Como essa palavra de Deus chegou até você hoje? Queria tanto que você partilhasse. E a melhor forma é você gravar um áudio para mim agora. O sacristão vai pegar e na hora certa a gente vai soltar. 41-3221-6060. Foi uma palavra de consolação? Eu volto já.

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0: Querido filho e filha, voltou e eu ainda estou tirando essa foto. E eu vou colocar, estou mandando para a equipe, eles me ajudam, e vou colocar no Instagram. E o apelo hoje é assim: você sentiu esta palavra como uma palavra de consolação? Onde você sentiu esse consolo de Deus? Eu falei para vocês, para mim foi. Mas eu queria que no Instagram você colocasse: olha, senti a consolação, senti nisso, senti um carinho de Deus. Porque às vezes a palavra de Deus é chibatada. É verdade. É chibatada para tudo que é lá. Mas hoje eu me senti tanta consolação, não sei se porque meu coração tá... Meu Deus, não tá fácil não. Mas eu senti um consolo, um carinho de Deus. Você partilha comigo lá? Eu vou ficar curioso, hein? Vou ficar curioso da sua partilha no Instagram. Gente, eu falava da capelinha de Jesus das Santas Chagas. Então hoje, como toda terça-feira, eu gosto de falar das fotos que mandam. 419-8791-2787. E as fotos chegaram, por exemplo, da Cosma Luana Matias Batista. Meu grande abraço, olha que neném mais lindo, menininha mais linda, gente. Lá de Severiano Melo, Rio Grande do Norte, um abraço. Aline Peruso Bortoluzzi, Lucas do Rio Verde, Mato Grosso. Deve ser parente de Dom Peruso. Aline Peruso Bortoluzzi, Lucas do Rio Verde, Mato Grosso, meu grande abraço. Nilda Silveira Rocha, Governador Valadares, Minas Gerais, povo querido mineiro. Maria de Lourdes Pissoli Gonçalves, de Tapira, Paraná. Olha ali, meu abraço a Tapira, perto da minha cidade natal, Paraíso do Norte. Maria Luísa de Souza Silva, Buriti dos Lopes, Piauí, meu abraço ao sacerdote. Até o caramelo tá ali, né? É. O cachorro, gente, brincadeira. Louvado seja Deus, toda a criação louva a Deus. Monique Mendonça Gomes, de Anápolis, Goiás, muito obrigado por ter mandado a foto. Delma Ferreira, Cachoeiro do Itapemirim, Espírito Santo, Deus abençoe a vocês. Andressa Sagim, Ervaldo Oeste, Santa Catarina. Claudete Aparecida de Oliveira, de Tabira, Minas Gerais, um grande abraço, povo mineiro. Robertson da Silva Campanha, Gabriel Monteiro, São Paulo, obrigado, Robertson. Mande a sua foto, 419-8791-2787. Cláudia, que a paz de Jesus esteja com você.
1: Amém, é sua bênção, Padre.
0: De onde você fala, Cláudia?
1: Eu falo do interior do Rio de Janeiro, de Itaperuna.
0: Itaperuna, e como que você me acompanha lá?
1: Eu acompanho pela internet, pelo YouTube,
0: tá TV certo.
1: Evangelizar.
0: Filha, você estava escutando a palavra de Deus?
1: Sim, Padre.
0: Não foi um conforto?
1: Nossa, como foi da
0: Nossa,
1: pra
0: mim
1: hoje.
0: Para mim também foi um balso hoje, que meu coração está angustiado, filha.
1: O meu também.
0: Então, estamos juntos, vamos lá, fala, minha querida.
1: Padre, eu quero pedir oração ao Senhor por mim, porque eu venho com tratamento de câncer. Eu já falei com o Senhor em maio, dia 29 de maio desse ano.
0: Tá.
1: Eu estava recente operada.
0: E como é que você está hoje?
1: Padre, hoje eu estou muito mal.
0: Não
1: peço perdão, Senhor, porque eu pensei até em tirar minha vida.
0: Ô, filha, não deixa o inimigo semear isso, não.
1: Eu sei, Padre, mas é muito, muito doloroso, Padre. Eu não consegui fazer o tratamento de rádio, eu queimei todo, estou com o meu pescoço.
0: Entendi.
1: Aonde foi tirar aquele câncer de mama, retirei a mama toda queimada com a rádio.
0: Entendi.
1: Tá muito doloroso, doendo muito, tô sofrendo muito, Padre.
0: Eu acredito. Nós já vamos rezar juntos para Deus aliviar essa dor, mas você tem pessoas próximas que estão te ajudando?
1: Eu tenho, sim, em outra parte, né? Que eu só tenho meu marido e tenho a minha filha, mas minha filha é muito distante, tem duas bebês pequenas, de dois
0: Entendi.
1: Anos.
0: Mas teu marido está junto.
1: Tá, e tá sempre comigo.
0: Como é o nome do marido?
1: Jadenilson.
0: Jadenilson. Filha, o que eu sinto no coração é rezar por você agora, vamos?
1: Vamos, mas antes eu também quero pedir oração pela minha mãe. Minha mãe tem 73 anos, é acamada, não anda, não fala.
0: O nome dela?
1: É dependente. E eu sou a única filha aqui em Itaperuna, sabe? E as pessoas me cobram muito, falam que eu como filha, a obrigação de cuidar dela sou eu. Mas só que hoje, eu preciso de uma pessoa para cuidar de
0: Entendi.
1: Mim. Eu não tenho condição de cuidar de uma pessoa acamada.
0: Entendi.
1: Infelizmente as pessoas não entendem isso.
0: Filha,
1: aí o sofrimento é mais ainda.
0: Faça o que você pode, filha. Como você, Deus sabe, o mais importante é a tua consciência e Deus.
1: Não, eu vou lá, eu não deixo de dar apoio, eu vou lá, faço o que eu posso, mas infelizmente eu não posso pegar esse compromisso de cuidar dela.
0: Entendi, mas ela não está desamparada.
1: Mas isso me deixa mais mal ainda.
0: Vou perguntar de novo, mas ela não está desamparada?
1: Com certeza.
0: Ela tem alguém que cuida dela?
1: Tem, a gente está com uma cuidadora. Entendi. Eu tenho dois irmãos, mas mora fora daqui da cidade, mora longe. E é só eu. Eu não posso estar lá todo dia. E a cobrança em cima de mim é muito, padre.
0: Vamos rezar, filhos. Senhor Deus, repete comigo.
1: Senhor Deus.
0: Eu coloco a minha dor.
1: Eu coloco a minha dor.
0: E a minha mãe.
1: E a minha mãe.
0: Peço, Jesus.
1: Peço, Jesus.
0: Tirai essa dor.
1: Tirai essa dor.
0: Aliviai esse sofrimento.
1: Aliviai esse sofrimento.
0: Senhor Jesus.
1: Senhor Jesus.
0: Ajudai-me a ter a cura.
1: Ajudai-me a obter a cura.
0: Que uma gota do seu preciosíssimo sangue.
1: Que uma gota do teu preciosíssimo sangue.
0: Cure as células cancerígenas.
1: Cura as células cancerígenas.
0: Conforte também a minha mãe.
1: Conforte-me também a minha mãe.
0: Amém.
1: Amém.
0: Que Deus a abençoe e a proteja. E rezo, Senhor, por essa tua filha Cláudia. E rezando por ela, rezo por todos os doentes. Por aqueles que não estão conseguindo fazer nem o que foi prescrito. Que a quimioterapia, a radioterapia não tem surtido efeito. Nós te pedimos, Senhor, por aqueles que estão se sentindo abandonados, cansados de sofrer. Senhor, estende a tua mão e cura. Jesus, estenda a tua mão e toca. Estende a tua mão e fortaleça. Estenda a tua mão e restaura a saúde do corpo e da alma. Estende a tua mão, Senhor, e faça com que o ânimo volte à vida. Que a pessoa tenha vontade de viver. Estenda a tua mão e afaste para longe os pensamentos de derrotismo, desejo de morte. Não é de morrer, é parar de sofrer. Então pare, Senhor, o sofrimento. E também pessoas que estão se sentindo impotentes de ajudar aos outros, como a Cláudia, de auxiliar a mãe. Senhor Deus, obrigado. Porque eu sei que estás agindo agora. E não é só a Cláudia, mas são várias e várias pessoas que se identificam com ela, que hoje estão sem forças para agir. Dai vigor, dai força, dai ânimo, dai vigor, dai força, dai ânimo, Senhor. Eu falei com a Cláudia de Itaperuna, Rio de Janeiro, acompanha pelo YouTube, aplicativo Dom Roberto Francisco Ferreira Paz, da Diocese de Campos. Eu volto já e volto com a novena. Volte comigo.

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Gente, eu tenho muita coisa para dizer. Inclusive, hoje tem catequese, tá? Hoje é terça-feira, então às 5 horas da tarde tem catequese. Mas eu quero primeiro dizer Barretos, aniversário da cidade de Barretos, São Paulo, onde nós temos a TV Evangelizar, canal 16.1, está completando 172 anos. Também parabéns Chapecó, Santa Catarina, completando 109 anos, onde temos a TV Evangelizar 26.1. E aniversário da rádio Pioneira FM de Pinhão, Paraná. Mais uma vez, hoje, último dia de evento em Orlando, Flórida. Convido a todos a estarem presentes, ainda vagas, na Basílica do Santuário Nacional de Nossa Senhora Rainha, às 7 horas da noite. Pessoal de Orlando e região, ainda dá tempo. 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Não é o livro em si, é toda uma espiritualidade. Dai-me, Senhor, uma fé inabalável. Quero lembrar que dia 21 a 27 de setembro, nós temos a festa de Jesus das Santas Chagas. Quero enfatizar sendo hoje falando das Santas Chagas e das capelinhas. Gente, lembro que o Evangelizar é preciso. Fortaleza está com data marcada, dia 31 de outubro. As camisetas já estão disponíveis em todas as lojas Casa Pio de Fortaleza. Quando você adquire uma camiseta oficial, você está ajudando o evento a acontecer. Então adquira a camiseta. E o tema deste ano, Inabalável, Inabalável, Fortaleza, com fé a tempestade vai passar. Ainda quero só dar um recadinho. Não esqueça da ação Ajude a Pintar a Casa da Mãe, por favor. Livro casadamãe.com.br. Faça a sua doação. Curitiba, região metropolitana, mas você do Brasil, do mundo inteiro, faça a sua doação. Você pode fazer pelo QR Code, pode fazer através do CNPJ que está no seu visor, 76-648-500-004355. Filhos amados, e hoje você está vendo ali os nomes, né? Muita gente fazendo a doação do livro da Casa da Mãe, esse livro que vai ficar no santuário, e um outro eu levarei o ano que vem, só não sei a data ainda, meu Deus, mas levarei. Palavra dada vai ser palavra cumprida no Santuário Oficial de Guadalupe, no México. Sobre a catequese, hoje o tema é um tanto questionador: purificar a fé. Acho que tem tudo a ver, né? Tem tudo a ver com o Evangelho, tudo a ver com a palavra, purificar a fé, a necessidade de purificar a fé. E não esquece, daqui a pouco vai estar no Instagram, você sentiu a palavra como consoladora? Eu senti. Queria muito saber a tua experiência com a palavra de Deus hoje, a leitura orante. Vamos lá? Santa Mônica, Santo Agostinho, rogai por nós. Santa Mônica, Santo Agostinho, rogai por nós. Santa Mônica, Santo Agostinho, rogai por nós. Santa Mônica, Santo Agostinho, levai-nos, levai-me a uma verdadeira conversão. Ó Santa Mônica, que pela oração e pelas lágrimas alcançaste de Deus a conversão do vosso filho e do vosso marido, olhai para o meu coração amargurado. Eu rezo agora por esta pessoa que tantos dissabores e sofrimentos causam o meu coração e toda a família. Diga, diga, Santa Mônica, que vossas orações se juntem às minhas para comover o bom Deus, a fim de que Ele, Deus vivo e verdadeiro, faça com que esta pessoa por quem rezo possa voltar ao bom caminho. Santa Mônica, fazei com que o Pai do Céu chame de volta à casa paterna este filho pródigo. Dai-me esta alegria,
e serei para sempre agradecido. Oremos. Ó Deus, consolador dos aflitos, saúde dos que vós esperam, que aceitaste misericordiosamente as piedosas lágrimas da bem-aventurada mãe Mônica, pela conversão do filho Agostinho e do marido Patrício, concedei-nos pela vossa intercessão que choremos os nossos pecados e encontremos a indulgência de vossa graça por nosso Senhor Jesus Cristo, vosso Filho, na unidade do Espírito Santo. Amém. Santo Agostinho, rogai por nós. Santa Mônica, rogai por nós. E hoje, você percebeu, apesar da palavra ser consoladora, eu quero pedir uma bênção muito especial às duas pessoas que eu atendi. A filha de Deus de Recife, você percebia um sofrimento, uma dor de uma separação. Depois, a Cláudia de Itaperuna, que o organismo não está reagindo ao tratamento. Então que a bênção de Deus, por intercessão de Nossa Senhora do Carmo, São Pio de Pietreutina, pelos méritos das Santas Chagas, abençoe os remédios, a água, a roupa dos enfermos, as fotos de família. E conforte, Senhor. Console, Senhor. Dá vigor, Senhor. Em nome do Pai, do Filho e do Espírito Santo. E eu vou me despedir com um terço das Santas Chagas. Se você já reza, seu reconhecerá. Se não, ele está ali no YouTube Padre Manzotti, o clipe, para você aprender a rezar. Evangelizar é preciso.

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1: 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Hoje, terça-feira, dia 25 de agosto de 2026. A primeira edição do nosso Atual Notícias para você aqui na sua Atual 100%, a melhor escolha. Tottenham anuncia a contratação de Savinho por 600 milhões. O atacante brasileiro de 22 anos estava no Manchester City e soma 13 partidas com a seleção brasileira, tendo marcado um gol. E ainda falando sobre contratação e mercado da bola, animado e motivado, Patrick de Paula comemora a chegada ao Sport em suas redes sociais. Novo reforço do Sport, Patrick de Paula usou nas redes sociais para expressar o seu sentimento de vestir a camisa do Leão da Ilha do Retiro. E agora vamos dar um giro, chegando em Vitória de Santo Antão, falar de uma operação que está acontecendo na manhã desta terça-feira. A operação mira policiais penais suspeito de corrupção em presídio aqui de Vitória de Santo Antão. Uma operação da Polícia Civil de Pernambuco investiga um suposto esquema de corrupção envolvendo policiais penais no presídio aqui de Vitória de Santo Antão. Segundo as investigações, um detento teria conseguido exercer influência dentro da unidade prisional e até ditar regras em determinados pavilhões. Em troca de benefícios e facilidades, policiais penais e outras pessoas são suspeitos de receber propina. A investigação, iniciada em 2022, apura crimes como corrupção ativa e passiva, extorsão, tráfico de drogas e lavagem de dinheiro. Ao todo, foram cumpridos 6 mandados de prisão e 14 mandados de busca e apreensão, além de medidas para bloqueio de valores e sequestro de bens. A operação também investiga possível utilização de empresas ligadas à comercialização de pescados e à cassinicultura, que é a criação de camarões em cativeiro para lavagem de dinheiro. A gente está acompanhando aí toda essa operação que está acontecendo não só em Vitória de Santo Antão, Vitória, Recife, também Moreno, Bonança, e tem também desdobramento lá em Alagoas. Outras informações em breve com o nosso amigo Nogueira Júnior, né? Tem também, a operação está cumprindo mandados lá em Escada, Moreno, Ipojuca e também no distrito de Bonança, aqui em Vitória de Santo Antão, além de Maceió, lá em Alagoas. 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Estamos acompanhando esse caso. Outras informações a gente traz aqui na nossa programação. Todo o desdobramento completo amanhã no programa A Cidade em Ação, a partir das 6 da manhã aqui na sua Atual. 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

0: Sérgio Lima.
1: Chegando para comandar a segunda edição do nosso Bom Dia Atual, a partir de agora, ao vivo na sua 105,1, também no site, no aplicativo, em várias plataformas digitais. Estamos juntos na rádio que é a minha, a sua melhor escolha. Começando ao som da Simone Mendes, Direitos Iguais, agora 11:08, bom dia, ouvinte atual.

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1: O Caminho da Sorte agora está com todas as extrações Lotep Paraíba disponível para os apostadores, pagando a mesma cotação da Federal. Agora vamos à extração Pernambuco das 11 horas. Primeiro prêmio, 59,63. Leão, segundo prêmio, 93. 95, veado. Terceiro prêmio, 64, 52, galo. Quarto prêmio, 54, 34, cobra. E quinto e último prêmio, 39, 10, burro. Extração das 11 horas.
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5: O nosso WhatsApp está no ar para você participar através do áudio. É, você vai mandar o seu áudio através do nosso WhatsApp 3526-4083. Você pede sua música, pede seu alô, pede seu abraço através do nosso WhatsApp 3526-4083. Começamos ao som da Rafaela Santos.

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1: 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A segunda edição do nosso Atual Notícias chegando para você aqui na sua Atual 100%, a melhor escolha. Mourinho fecha a porta para a saída de Endrick do Real Madrid. Abre aspas, não quero vendê-lo nem emprestá-lo. Fechou aspas o Mourinho. O jogador está machucado. O jovem atacante brasileiro segue sem ser relacionado pelo Real Madrid, que estreou com vitória no Campeonato Espanhol. A plataforma TikTok é multada no Brasil em 153 milhões por falhas em dados de adolescentes. A plataforma terá que excluir perfis que não indicarem representantes legais dos adolescentes entre 13 e 18 anos em até 60 dias. Avião de pequeno porte pega fogo e cai em Minas Gerais. O piloto foi socorrido com vida. O piloto era o único ocupante da aeronave que caiu em uma área de mata no distrito de Cerro Azul, em Mateus Leme, Minas Gerais. 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
1: A tua melhor escolha, agora 12h40.
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que é Neide do Jardim Piranga. Eu queria uma música de João Gomes. Manda um alô aí pra Doda do Jardim Piranga, Doda, meu esposo, meu filho Jonathan e meu filho Jefferson. E todos vocês da rádio aí. 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É boa demais essa rádio, viu? 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
4: Pois é, começando o nosso Atual é Top. Boa tarde para você acompanhando nossa programação. Alô, meu amigo fã da Atual, Hélio Pedreiro, tá ligado? Jorge Mototaxista também mandando alô para Giane Santos. E um abração aqui para nossa ouvinte, a Carol, também tá ligadinha aqui na Atual. Curtiu aí a música do Henrique Juliano no finalzinho do nosso WhatsApp Atual. Amanhã tem mais WhatsApp Atual comigo aqui na Atual, tá? Mas agora é hora de trazer muita música e muita informação para você nesse início de tarde. Daqui a pouquinho tem o plantão policial das últimas 24 horas com Renê Macedo. Também tem casos de polícia. Neta é presa por espancar avô até a morte para comprar drogas. É final de mundo, né, gente? E mais, daqui a pouquinho você vai ficar sabendo, o TikTok é multado em 153 milhões no Brasil. Já já também você vai ficar sabendo, o TRE antecipa envio de urnas eletrônicas devido à estiagem no Amazonas. PF prende três por esquema ilegal no aeroporto de Fortaleza. Essas e outras notícias para você dentro do seu Atual é Top. Música e muita informação no seu início de tarde e também durante toda a sua tarde aqui na sua Rádio Atual. 100% a melhor escolha. Eu começo com Leonardo. Idas e voltas. Agora 1:05. Boa tarde, ouvinte Atual.

0: A Agência Nacional de Proteção de Dados multou em 153,7 milhões de reais a empresa ByteDance, que controla a rede social TikTok, por violações ao tratamento de informações de crianças e adolescentes. A sanção foi publicada no Diário Oficial desta terça e também determina que os dados coletados de forma irregular sejam excluídos. A decisão se deu com base em processo de fiscalização que confirmou os indícios de irregularidades, com práticas em desacordo com a Lei Geral de Proteção de Dados. Segundo a ANPD, nas duas modalidades de acesso à plataforma, o feed sem cadastro, disponível a qualquer usuário sem necessidade de criação de conta, e o feed com cadastro, vinculado a um perfil registrado na rede social, a empresa tratou os dados pessoais de crianças e adolescentes em desacordo com a lei referente ao público mais vulnerável. Em paralelo ao processo sancionador, a agência reguladora manteve um diálogo com a empresa, que culminou em um plano de conformidade para melhorar a proteção dos menores de idade na rede social. A diretora da ANPD, Lorena Coutinho, detalha.
1: Entre os compromissos assumidos pela empresa estão, por exemplo, a suspensão integral de anúncios na experiência sem cadastro. Isso é extremamente importante, tendo em vista a coleta de dados pessoais de crianças e adolescentes e o seu uso para o direcionamento de publicidade foi uma das principais preocupações levantadas durante o processo de fiscalização. Outros avanços dizem respeito também à suspensão de lives e de contato direto entre usuários no feed sem cadastro, e houve também uma redução muito significativa no volume e na duração da coleta de dados de crianças e adolescentes.
0: Já na versão com cadastro, a rede social deverá restringir as configurações de privacidade para as contas de quem tem menos de 16 anos, que só poderão ser alteradas com autorização de responsáveis, reforçar a supervisão parental e aplicar filtros de conteúdo mais rigorosos. Em caso de descumprimento, a multa diária é de R$ 137 mil. A empresa controladora do TikTok pode recorrer da penalidade. Da Rádio Nacional no Rio de Janeiro, Priscila Tereso.
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3: O Caminho da Sorte agora está com todas as extrações Lotep Paraíba disponível para os apostadores pagando a mesma cotação da Federal. Agora vamos à extração Pernambuco das 12h40. Primeiro prêmio, 35, 11, burro. Segundo prêmio, 53, 29, camelo. Terceiro prêmio, 72, 42, cavalo. Quarto prêmio, 84, 85, tigre. E quinto e último prêmio, 26, 03, avestruz. Extração das 12h40.
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1: Nas últimas 24 horas, mataram 5 pessoas em Pernambuco. Mês de agosto, já são 170 assassinatos. De 1º de janeiro até esta madrugada, já mataram 1.808 pessoas no estado. O adolescente Vitor Ventura Barbosa, 16 anos, foi morto a tiros na manhã de ontem, dentro de uma residência em Maranguape 2, Paulista. Segundo a polícia, homens em um carro cinza invadiram o imóvel e efetuaram vários disparos. A principal suspeita é de que o crime esteja relacionado a uma disputa de território entre grupos ligados ao tráfico de drogas. A Polícia Civil investiga o crime. A Polícia Civil de Pernambuco deflagrou agora há pouco a Operação Sangria. A ação investiga uma organização criminosa suspeita de envolvimento em peculato, corrupção passiva e lavagem de dinheiro. As investigações apontam possíveis irregularidades em recursos repassados pelo município de Condado ao Instituto Reviver Brasil, entre 2022 e 2024, para a prestação de serviços de saúde. Segundo a polícia, houve valores recebidos sem comprovação dos serviços prestados, além de movimentações financeiras suspeitas. Ao todo, estão sendo cumpridos 8 mandados de busca e apreensão, além de ordens

0: Feito de extorsão, tráfico de drogas e lavagem de dinheiro por meio de empresas ligadas à venda de pescados. Hoje, estão sendo cumpridos 6 mandados de prisão, 14 de busca e apreensão, além de ordens de sequestros de bens e bloqueio de ativos financeiros. Em Surubim, um homem foi morto no pátio da feira de frutas por trás do açougue público. Daniel Vitor Rodrigues de Assis Silva, 32 anos, foi amarrado e morto por espancamento. Segundo a polícia, ele tinha antecedentes por furto. 2 homens foram presos e um adolescente apreendido, suspeitos de participação no crime. Da agência de rádio Conexão Notícias, reportagem Rendê Macedo.
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0: longe aí, gente. Pra mim.
1: Senhoras e senhores, Vitinho!
0: Obrigado por você ter vindo hoje participar dessa noite comigo.
2: Eu só tenho a agradecer, não por essa noite, mas por todas as noites, todos os dias, a nossa amizade, por tudo que se construiu durante esses anos. Obrigado, eu te amo muito, tá, irmão?
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5: Atual melhor escolha agora 1h43.
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0: previsão de uma estiagem severa no Amazonas nas próximas semanas levou o Tribunal Regional Eleitoral do Estado a alterar o calendário de distribuição das urnas eletrônicas para as cidades do interior. Por causa da forte estiagem prevista desde a última sexta-feira, o TRE amazonense começou a enviar urnas eletrônicas e suprimentos eleitorais para os municípios do interior. A operação foi antecipada em 20 dias em relação ao cronograma tradicional devido aos impactos da vazante dos rios sobre a navegabilidade e o transporte de cargas no Amazonas durante o período menos chuvoso. O destino prioritário são as cidades do Alto Solimões. Até o fim desta semana, a primeira remessa, com 467 urnas eletrônicas que saíram da plataforma Torres, no porto de Manaus, deve chegar aos municípios de destino, acompanhadas de cabines de votação, baterias, cabos, sacolas e cadernos de votação fornecidos pela Justiça Eleitoral. Ao todo, as eleições gerais de 2026 terão aproximadamente 5 mil urnas eletrônicas enviadas para o interior do Amazonas, enquanto Manaus contará com cerca de 4.200 equipamentos. Prevendo também dificuldades de acesso aos equipamentos após a chegada aos municípios, técnicos do tribunal realizam uma série de procedimentos antes do envio. As urnas são ligadas e testadas individualmente para verificar o funcionamento antes do deslocamento. Para reforçar a segurança logística, o planejamento também prevê o envio de urnas de contingência, em quantidade estimada entre 8% e 10% do total destinado a cada localidade. Esses equipamentos poderão substituir eventuais urnas com problemas durante a preparação ou no dia da votação. O Amazonas possui mais de 1 milhão e 300 mil eleitores aptos a votar apenas no interior do estado, distribuídos em cerca de 4.500 sessões eleitorais. Em todo o Amazonas, são pouco mais de 2,8 milhões de eleitores e mais de 8.500 sessões de votação. Da Rádio Nacional em São Luís,
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Andriele Souza, música Deja Vu, aqui na sua atual 100% a melhor escolha, a rádio que faz a trilha sonora do seu dia a dia. O nosso atual é top, não acabou, tá? Continua com muita música, muita informação, às três ele chega, Leandro Silva, para continuar interagindo com vocês aqui na nossa programação, tá bom? Trazendo mais música, interatividade e, claro, muita informação no nosso atual é top que segue na nossa programação. Deixar aqui a minha saideira com Limão com Mel, Pétalas Neon.

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2: Essa mulher foi presa após espancar até a morte o próprio avô, um idoso de 88 anos no Cabo de Santo Agostinho, aqui no Grande Recife. O crime aconteceu em junho deste ano e, segundo a Polícia Civil, a agressora foi presa na última quinta-feira. Ainda conforme a corporação, a mulher é dependente química e agredia o avô pedindo dinheiro para sustentar o vício. Detalhes sobre o caso foram divulgados nesta segunda-feira em coletiva de imprensa no centro do Recife. O idoso foi identificado como Pedro Salustiano da Silva e a autora como Cláudia Maria da Silva Pereira. Ela foi alvo de mandado de prisão temporária que foi cumprido pela Polícia Civil. O delegado Eduardo Tabosa, responsável pela investigação, afirmou que essa não foi a primeira vez que a neta agrediu o avô.
3: Bom, a vítima é o Pedro Salustiano, ele era avô da autora do fato e foi espancado por sua própria neta, fato esse que gerou repercussão no município do Cabo de Santo Agostinho e posteriormente o espancamento ele foi encaminhado ao Hospital da Restauração, vindo a óbito. A motivação do fato, ainda está em investigação, é de que ela era usuária de drogas e que agredia seu próprio avô em busca de dinheiro para, sim, comprar esses entorpecentes. Ela já tinha um histórico, sim, de agressões. A investigação demonstrou que desde 2025 ela já vinha com esse histórico de agressões ao seu avô, uma vítima de 88 anos, portanto vulnerável e frágil, e que, a partir disso, do último espancamento, chegou ao óbito da vítima.
2: Da agência de rádio Conexão Notícias, reportagem Diogo Bastos.
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0: ¡Hoy coleguinhas!
1: Um auditor fiscal aposentado e dois empresários foram presos nesta terça-feira por envolvimento em um esquema ilegal de importações no Aeroporto Internacional de Fortaleza. O grupo criminoso teria movimentado 27 milhões de reais e adquirido 31 milhões de reais em criptomoedas. Além das prisões, as equipes da Polícia Federal, Receita Federal e Ministério Público Federal cumpriram 15 mandados de busca e apreensão nas cidades de Fortaleza, Caucaia e Eusébio, no Ceará.

0: provas da atuação de empresários e profissionais do setor de importação que operam no Aeroporto Internacional de Fortaleza. Segundo a apuração, o esquema tinha uma divisão estruturada de tarefas e usava mecanismos sofisticados para dificultar a identificação da origem e do destino do dinheiro que circulava por meio das fraudes. Segundo a PF, os investigados poderão responder pelos crimes de organização criminosa, corrupção, lavagem de dinheiro e fraudes em operações de importação. Da Rádio Nacional em Brasília, Gabriel Pinto.
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Em uma semana, as denúncias de possíveis irregularidades das campanhas eleitorais quase quadruplicaram, segundo dados do Tribunal Superior Eleitoral. Na quarta-feira da semana passada, o sistema Pardal registrava 1.100 denúncias. Nesta terça-feira, o número saltou para quase 4.100. A maior quantidade das situações ocorreu em vias públicas. Foram quase 1.500, cerca de 35% do total. Na sequência, foram registradas irregularidades com propaganda na internet e em bens públicos. A maioria está relacionada com candidaturas a deputado estadual e federal. Todos os estados tiveram ocorrências. São Paulo liderou com mais de 700 denúncias, praticamente o dobro do segundo colocado, a Bahia, seguida por Rio Grande do Sul e Pernambuco. O Pardal Móvel é um aplicativo gratuito criado pelo Tribunal Superior Eleitoral para facilitar a denúncia de irregularidades eleitorais. Ele está disponível para celulares Android e iOS. Para denunciar, o cidadão precisa logar com o e-título ou a conta gov.br, descrever a situação e enviar fotos, vídeos, áudios ou sites que comprovem a irregularidade. Da Rádio Nacional em Brasília, Gabriel Brum.

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Oi, gente, muito boa tarde pra todo mundo. Olá, você, tudo bem, tudo certinho? Tá começando a partir de agora mais uma edição do nosso Atual é Top, com muita música e alegria no seu rádio, fazendo a festa até as 5 da tarde. Eu sou o Leandro, a gente começa com Tom Oliveira. 3 horas e 4 minutos, vem comigo, curte suas boas, suas melhores.

0: Sucesso aí de Neto Brito, Biometria, 3 horas 10 minutos, 3 e 10. Ótima tarde para você que tá com a gente na sintonia da Atual 105.1. Vamos lá pro nosso WhatsApp atender vocês. Um alô aqui para nosso ouvinte Rafaela do Jardim Piranga pedindo música para curtir com MC Tuba. Clássicos do Brega. Alô, Rafaela. Música de Neife, quem tá pedindo por aqui? Um abraço aí pra toda a galera que tá trabalhando e ouvindo a gente. Alisson Thiago, na audiência conosco. Só tá participando por aqui pelo 3526-4083. Alô, você, boa tarde.
1: Mas pra mim, por favor, a música de Eduardo Costa, com Chapinha. Só pra curtir. Tô vendo a melhor escolha, boa tarde.
0: Boa tarde pra você, Josefa do Mário Bezerra. Vai curtir sucesso já já. Tem mais indicação aqui.
2: Alô, família atual, aqui é Rogério Souza Ferreira, mais conhecido como Hélio Pedreiro. Toca aí Cirano e Cirino, Cabra Namorador. Eita, Cabra, cabra Namorador da Molesta. Aumenta o áudio, menino.
0: Aê, Hélio Pedreiro. Meu. Boa tarde pra você. Todo mundo na sintonia aqui da Atual 3526-483. É o nosso WhatsApp atual pra você. Onde quer que você esteja, tá na sintonia da Atual. Já tá certo, tá muito bom. Tá melhor companhia com vocês. Sem dúvidas, 3 e 11. Pode chorar, MC Tuba.

0: sucesso da Ivete. Meu lugar pro Gabriel, Betânia e Zezinha. Só nas alturas ouvindo o som da atual, a melhor escolha. Boa tarde, o pessoal aí de Pombos. Nida, bem, Pombos está ouvindo a gente. Dona Olívia lá no sítio Areia Grande. Aqui Dona Ana também participando, pedindo música do Erasmo Carlos, sentado à beira do caminho. Alô aqui para nosso ouvinte Débora no bairro do Cajueiro. Abraço também aqui para nosso ouvinte Bruno, lá do Mário Bezerra, pedindo música para curtir. Vando também tá pedindo música, vai curtir já já após o intervalo. Deixa eu ver por aqui, um forrozinho, né? Voltando no tempo. A gente curte já já a cara do forró Capital do Sol, a música Voltando no Tempo. Silene também tá ouvindo a gente, um super beijo para você. Aqui tem mais indicação, nosso ouvinte José, lá de Redenção, pedindo o som do Amado Batista, vai curtir já já. Tibio lá na Bananeira também tá na sintonia. Quem mais por aqui? Tatiane do Alto José Leal, curtindo a programação da 105. Valeu, gente, eu vou pro intervalo, volto já com muito mais. Tem sucesso, tem indicação do ouvinte, tem notícias, tem muita coisa legal para você. 10 5 da tarde aqui na melhor sintonia.
1: Boa tarde.
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0: 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Neta é presa por espancar avô até a morte para comprar drogas. Uma mulher foi presa após espancar até a morte o próprio avô, um idoso de 88 anos, no Cabo de Santo Agostinho. O crime aconteceu em junho deste ano e, segundo a Polícia Civil, a agressora foi presa. Ainda conforme a corporação, a mulher é dependente química e agredia o avô pedindo dinheiro para sustentar o vício. Detalhes sobre o caso foram divulgados hoje em coletiva de imprensa no Grande Recife. O idoso foi identificado como Pedro Salustiano da Silva e a autora como Cláudia Maria da Silva. Ela foi alvo de mandado de prisão temporária que foi cumprido pela Polícia Civil. O diretor e um policial penal que trabalhavam no presídio de Vitória de Santo Antão foram presos na Operação Controle Paralelo, deflagrada pela Polícia Civil hoje. O alvo dos 6 mandados de prisão e 14 de busca e apreensão é uma quadrilha investigada por crimes de corrupção sistêmica, extorsão contra detentos e seus familiares, tráfico de drogas e lavagem de dinheiro. A defesa do instrutor de academia Felipe Gomes da Silva, denunciado por uma professora de 25 anos por importunação sexual, assédio sexual e lesão corporal, afirmou que a mordida registrada por uma câmera de segurança ocorreu durante uma brincadeira infeliz e despropositada e não teve conotação sexual. O caso aconteceu em 19 de maio, em uma academia no bairro de Passarinho, zona norte do Recife. A professora, que não quis se identificar, afirma que foi agarrada contra a vontade e mordida pelo instrutor. As imagens mostram o momento em que ele se aproxima, segura a mulher pela cintura e a morde pelas costas. E olha, gente, tá dando o que falar. Imagens que circulam nas redes sociais mostram uma cena inusitada em Goiânia. Goiânia, aqui na Mata Norte de Pernambuco. Uma laje construída sobre uma casa em construção sendo atravessada por uma fiação pública. Acreditem, a fiação de um poste a outro passa por dentro dessa casa. Segundo a prefeitura, a obra não tem licença para execução e foi embargada. A filmagem foi gravada por uma pessoa que passava em frente ao local. A imprensa tentou contato com o responsável pelo imóvel, que fica no loteamento Boa Vista, lá em Goiânia. O motorista que fez a gravação também não foi localizado e nem o dono aí do imóvel. Outras informações a gente traz para você a qualquer momento aqui na programação da Atual 100%, a melhor escolha.
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0: Valeu, Gustavo Lima! Obrigado, meu irmão, tamo junto, hein?
1: Sucesso pra vocês, cordão de ouro! Home Mata, que é nosso... agora são 3h40, 3h40, daqui a pouquinho. Já já tem oração da tarde pra você, aqui na Atual FM. As indicações, os pedidos de oração, já tô recebendo aqui pelo nosso WhatsApp. É Atual FM, em primeiro lugar, em audiência no seu coração. Onde você estiver, no trabalho, em casa, no carro, tá na sintonia certinha comigo aqui. Vamos curtir agora um forrozinho, Capital do Sol, Voltando no Tempo. Isso aqui vai provando, a pedidos, 3h41.

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3: Oração da Tarde com o Padre Reginaldo Manzotti, ao vivo aqui na sua Atual 100%, a melhor escolha. Eudes pede oração por toda a família, que Deus abençoe. Obrigado, Eudes. Branca, lá no sítio do meio, pedindo oração pelos seus familiares também. Aqui a família do nosso ouvinte Igor, pessoal do loteamento José de Lemos, obrigado pela audiência. Bira, lá na cidade de Pombos, alô Bira, está participando também conosco. Dona Ana pede oração pelos seus familiares. Nida também está na sintonia, pelas suas netas. Aqui é nosso ouvinte Isabel, participando, ela que é do Jardim Piranga. Alô Isabel, boa tarde. Só que manda mensagem aqui para o nosso WhatsApp 3526-4083. O WhatsApp, telefone aqui da Atual, para você participar também com a gente. Viva um dia de cada vez. Não permita que a pressa ou a ansiedade se apoderem do seu coração. Desfrute com calma de tudo o que cada momento lhe pode oferecer. Permita que a vida aconteça no seu ritmo. O verdadeiro sucesso não é sobre quem chega mais rápido, mas sim sobre quem vai mais longe. Cada dia é uma nova oportunidade de subir mais um degrau rumo aos seus objetivos. Um passo de cada vez e todos eles serão alcançados. Oração da tarde nesta terça-feira, 25 de agosto de 2026, ao vivo na sua Atual.
4: Boa tarde, amado povo de Deus. Família Evangelizar é preciso de tantas partes do Brasil. Você que já habituou a rezar comigo todos os dias, hoje, terça-feira, sempre lembrando dos nossos irmãos doentinhos, nossas irmãs, pedindo a Deus Nosso Senhor as graças necessárias. Vamos juntos fazer o sinal da cruz e rezar. Em nome do Pai, do Filho e do Espírito Santo. Amém. Senhor Jesus, que nos chama a ser sal da terra e luz do mundo. Senhor Jesus, sacerdote eterno, que disseste: pedi ao Senhor da messe que mande operários para a messe. No final desta tarde, peço, Senhor, desperta para o mundo homens e mulheres comprometidos com o teu reino. Nesta tarde, peço, Senhor, que haja crianças, jovens, adultos e idosos dispostos a ser sal da terra e luz do mundo. Amado Jesus, peço-te a graça de compreender a minha missão nesta vida. Sei que não nasci por acaso. Sei que tens uma missão para mim no meu trabalho e na minha família. Revela-me, Senhor, o que queres de mim. Ajuda-me, Senhor, a fazer a opção certa. Neste mês vocacional, ajude-me, Senhor, a compreender a minha missão. Ó Deus, por intercessão de Santa Mônica, que pela oração e pelas lágrimas alcançou de Deus a conversão do filho e do marido, ajudai que, como fruto desta oração, minha família se converta para Deus. Senhor, peço pela minha própria conversão, por intercessão de Santa Mônica e Santo Agostinho, que eu saiba, diante do caminho largo e fácil da injustiça, da mentira e da desonestidade, optar pelo caminho estreito da retidão, da verdade que liberta e da dignidade que promove a todos. A tarde chega, Senhor, e quero pedir com fé, se em algum momento da minha vida eu me perder, tenha misericórdia, Senhor. Toma-me pela mão e conduze-me para teu rebanho. Ajuda-me a seguir os teus passos e que eu, Senhor, jamais me afaste de ti. Senhor, se minha alma ainda não encontrou a paz, que como Santo Agostinho eu encontre a paz em ti. Dá-me a graça de viver cada minuto e cada hora em tua presença. Faz-me ser sal da terra e luz do mundo. Nossa Senhora, modelo de vocacionada, nos ajude. Ave Maria, cheia de graça, o Senhor é convosco. Bendita sois vós entre as mulheres e bendito é o fruto do vosso ventre, Jesus. Santa Maria, Mãe de Deus, rogai por nós, pecadores, agora e na hora de nossa morte. Amém. O Senhor esteja convosco, Ele está no meio de nós. Que a bênção de Deus recaia sobre a água, a roupa dos enfermos, as fotos de família e sobre você. Em nome do Pai, do Filho e do Espírito Santo. Amém. Sal da terra, luz do mundo.
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0: sucesso pra vocês de Asas Morenas. Aí o presente de Deus. Agora 3, aliás, 4 e 8, né? Que 3 horas, rapaz? 4 e 8.
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0: Salve, salve, Gabriel. Tá ouvindo a gente aí ao lado do Cibrazen, curtindo a programação aqui da Atual 105.1. A música da Priscila Senna, Desculpe Amor. Essa música aí, é, quem tá pedindo aqui pra curtir é a nossa ouvinte Branca. E a gente vai acompanhar agora o seu pedido musical, tá bom, Branca? Vamos lá, vamos escutar essa música, Desculpe Amor. Música da Priscila Senna. Na voz da Priscila Senna, essa música.

0: e acolhimento.
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5: De volta por aqui na sua rádio Atual, a melhor escolha. São 4 horas 23 minutos, 4h23. Daqui a pouquinho a gente vai curtir o melhor do romantismo no Momento de Amor ao vivo pra você.
6: Boa tarde, Leandro Silva. Por favor, toca aí a música de Ícaro e Gilmar. Imperfeito. E Atual FM é a melhor escolha. Obrigada, Deus abençoe.
5: Amém. Obrigado a você, Nida, pela participação.
7: Oi, Leo. Boa tarde, Leo. Aqui é José, sou Marizinha.
5: Boa tarde.
7: Toca pra mim a música de Pablo. Choro na chuva, só pra curtir mesmo, Leo. Boa tarde, Leo.
5: Boa tarde, Josefa. Tudo de bom pra você?
8: Boa tarde, Leandro Silva.
5: Boa tarde.
8: Oi, e o amor canino é Santana. 100% maior. Boa tarde, Rafa.
5: Forte abraço aí também, Eudes. Tudo de bom pra você. 4h23.

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6: Oi gente, muito boa tarde para todo mundo, começando aqui mais uma edição do nosso Momento de Amor, aqui no seu fim de tarde, hoje é terça-feira, 25 de agosto de 2026. Quando alguém se apaixona realmente, isso acontece sem premeditação, sem consciência, tudo se dá de um momento para outro, e sem perceber como seu coração quer pular do peito quando está junto da pessoa por quem ele bate. Sejam bem-vindos ao nosso Momento de Amor.

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0: 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Ele apenas sente e bate mais forte, desconhecendo o gênero, a cor, a idade da pessoa por quem se encantou. O coração é livre de se apaixonar por quem o conquista, mas muitas vezes a pessoa a quem pertence esse coração sofre discriminação pela sua preferência. Mas onde é amor, nada mais deve importar. 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

momento de amor da atual. Você entrou em minha vida e a roubou para você. Estou em suas mãos e em seus braços. Amo você a cada dia. E desejo de todo o coração que sejamos para sempre um só coração e uma só alma. É o final do nosso momento de amor, que volta amanhã, às 11h40 da manhã, em sua primeira edição com o Márcio Lima. E a gente retorna tarde com o nosso atual É Top a partir das 3 horas e a sua participação. Segunda edição do Momento de Amor a partir das 4h40 da tarde. Fique com Deus e até amanhã. Vem aí a Hora do Moção. Tchau, gente!

0: aí é moção, já viu, rapaz?
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2: Começando o programa novo, é programa novo. O Brasil são 117 rádios em todo o país com a participação dos brutos.
3: É verdade.
2: Daqui a gente grava e sai no nosso canal do YouTube, Moção ao Vivo. Também os cortes no Instagram, TikTok, Facebook, Kawaii, a molesta dos cachorros.
3: Tudo que você vê lá na rede social ou no YouTube foi gravado aqui no rádio.
2: Aqui ao vivo no programa do rádio, programa novo dos 30 anos com os brutos. Já, já, eles vão falar. E é por isso que eu digo aos brutos, use camisinha, que vocês são muito feios para reproduzir. A menina veio avisar que o banheiro tá liberado, você pode ir lá cagar porque o galo tá cagado.
4: E eu vou dizer sem medo de errar, cagado tá a sua mãe depois que eu botei pra lá.
2: Quando ele vai pra lá, olha o tamanho do toletão, por isso fica a chorar, esse é o Beto Doian.
5: Não, embora pra lá, vai começar a deslembrar também.
2: Tu é doido. Diz que quando ele tava com um conjunto de vidro, tirava a remela com a pá.
5: Acabar o quê? Nojento. E acaba mais safado esse cabelo.
2: Não, mas já passou.
5: Já passou o que eu tô falando agora.
2: É, ele disse aí que a menina dele tava comendo a menina com zóio, né? Ele tava com zóio medonho, né? Era. Tu é doido. No lugar de arruda, aqueles galinhos de arruda, tinha que ser um pé de manga todinho pra toda menina.
5: Ai, tu lasque pra tua.
4: Pé de manga.
5: Quero que tu se lasque, vagabundo. Tu tá defendendo ele ainda? Daqui a pouco tu vai ver o que é que tu vai arrumar aí. Tu sabe que a gente não ganha aqui.
2: É, tá dizendo aqui o pessoal do shopping. Mandou mensagem agora, É, o shopping tá fechando já, pra ver se tu não quer ir lá comprar os vidros.
5: Mas que parceria? Se for negócio...
2: Não, o shopping vai fechar.
4: Aí vão tirar a vidraça todinha.
2: Ei, o shopping vai fechar, mandaram mensagem agora que o shopping vai fechar. Estão perguntando se tu não vai querer os vidros.
5: Eu quero.
2: Pronto. É o Zito pra tu fazer uns óculos pra tu.
5: Vagabundo, cara, pensa que é outra coisa. Aprenda a ser um, meu irmão. Que cama nojento. Que cama, tu é muito safado mesmo, hein? Minha vida de manhã tu tem tadinho, filhinho. Mas isso é um safado.
4: Cobra casca,
5: mas ele tá se detendo.
6: 30 anos.

0: 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Valendo agora pra vocês esse novo iPhone, né? Do novo, a palavra é oftalmologista.
1: Ó, o contador do Dida.
0: Não acertou nem o chip. Valendo agora um Uno zerinho. A palavra é aquele peixe que dá muito açude.
1: Cará.
0: Aí tem
1: cafajé.
0: Tilápia.
1: Tilapa.
0: Hein?
1: Tilapa
0: de chibata.
1: Tu que vai comer.
0: Não.
1: Tu que vai comer
0: não,
1: a chibata.
0: Não, é com isso aí. Você
1: da tua mãe, da quem da tua mãe.
0: Tu que diz tilapa.
1: Mas você falou outro peixe.
2: Não,
1: mas
2: tilápia.
0: Tilápia.
1: Tilapa.
0: Tilápia.
1: Tilápia.
0: Pronto, aí. Vai ganhar a produção Uno zerinho.
1: Uno quando?
0: Agora. Agora, vem cá.
1: Quando que eu vou ganhar?
0: Agora, se vira aí pra botar um no zerinho.
1: Aqui no meu rego, no meu reto?
0: Um no zerinho.
1: Aqui que tu vai ganhar aqui, é na cara. Eu vou dar nessa tua cara safada que tu
3: reto,
1: tem. Cara cínica safada.
0: E não tá nem tão reto assim, já tá dobrado. Não, tá.
1: Deixa eu vambora, aqui, vambora.
0: Peraí. Faça assim, ó. Mandando coraçãozinho pra mim, ó. Tá vendo?
1: Oxe, vai aqui, vai. Aqui, vou mandar pra tua. Aqui, ó.
2: E o nem foi no zero, já tá mandando o coração, que você baixou na face.
0: Peraí, mas peraí.
1: Olha
0: a violência,
2: agressão.
0: Viu? Ei, vamos começar aí falando o quê? Uma coisa que o galo gosta muito. Bar.
1: Pitu.
0: É, pitu. As quatro letras, né?
2: Mas eu bebo com meu dinheiro.
0: Tu, é. Ei, o bar, muita coisa acontece nos bar, né? Tem muito papudim, tirando tu lá em Lagoa do Carmo.
1: Então, não vai defender mais? Defende mais?
2: Outra coisa que for pra lá, eu vou te apresentar Nido Piloto.
0: Nido Piloto.
2: Nido Piloto. Já matou Manguito, Gadeia, já matou Bildo Rudo, já matou os Modenezinha, já matou Tilu e Fogo.
0: Dirigindo foi?
2: Não, na cachaça.
0: Sim.
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0: Aí Moacir era garçom, tinha aqui o chefão, o bar, né? Moacir atendia lá. Aí vinha Bubu e Castanha, que tinha um papudinho aqui chamado Bubu e Castanha. Aí,
1: Bubu o quê?
0: Bubu e Castanha, era, não era tu não, era outro. Dois papudinhos, bebinho. Aí eles iam beber, né? Aí andava com eles, Juruna. Juruna era mala. Juruna, deixa comigo aqui, quando Moacir vier, eu vou aplicar. Sendo que o garçom é mais mala que os bebinhos, tudinho. Ele fica aqui anotando, pra depois botar coisa que não saiu. Aí, estraga a conta aí. Aí Moacir chegou e disse, 300 reais de bebida, 200 reais de tiragosto, 50 reais de colar, colou, cabeça, o que é isso? Não colou. Aí o cara... colar, colou.
2: Lá tem um espectro também, lá tem um espectro.
0: Não colou, não.
2: É. Lá tem um espectro, o bar do Landim. Landim é ligeiro demais.
0: Landim.
2: Não fique bebo no bar do Landim, não.
1: O que imaginar demais esse cidadão aqui conhece?
2: Que você volta no outro dia lá, acrescentou alguma coisa. É, ele é assim, ele é esperto demais.
0: Rapaz.
2: Agora o tiragosto dele é bom demais. A gente vai pra ele tirar gosto.
0: Tu é?
2: Acaba sabe cozinhar.
0: Ei, o que tal tirar gosto? Aqui tinha seu Paulo, amarrado. Sabe aqueles cabas que não. Mais seguro que pra pagar em arame, né? Esse cabas que não abre a mão nem pra bater bronha. Ele bate com os cotovelos, assim, sabe? Ele disse que na época ele é tão seguro, tão amarrado, tão canguinha, tão mão de vaca, tão pão duro, que passou na época que tinha Madalena, uma cigana aqui da rua, sabe? Aí Madalena passou e disse, deixa eu ler a mão do senhor. Ele disse, eu não abro a mão pra ninguém, lê meus pés. Aí deu os pés aí, sabe? Amarrado demais, o menino. Aí...
2: é feito galego dentinho. Galego dentinho também é assim.
0: É, né?
2: Galego dentinho também. Aí disse... chega pra cá, galego, ué, a gente tá indo pra ir tomar uma. Sempre aí, o Biel, o Josia... Bolão, vai tomar um rente, liga pra ele. Galego, mata uma galinha aí, a galinha terra dele, cabe dela, que ele vai ovada. É, a gente vai pra lá. Mata uma galinha que a gente tá chegando. Quando chega lá, que ele bota lá a panela com a galinha, tem quatro pescoços, três pés. Eu não sei como é que a galinha dele anda. Que galinha é essa aqui?
1: Só tem um.
2: Tá todinha aí, todinha aí, todinha aí.
0: Olha, galinha com quatro pescoços, não dá nada isso.
2: É.
1: Só tem osso.
0: É, não tem a ver com essa galinha com quatro pés. Que diabo de galinha é essa com quatro pés, mano?
2: É, tem que ter também quatro asas.
0: É, tem a mistura,
2: tem,
0: né?
2: Tem quatro pés, no mínimo tem que ter quatro asas.
1: Não tem duas asas?
2: Pra, não.
0: É, tem uns cabas aqui que cozinha, toca galinha e faz o quê? O caba já bebe, caga dentro. Aí se esse pescoço aí é um tolete, ele não sabe. Olha quem é que está chegando aí.
2: Vixe,
0: Chico Besta Fera, e ele vem com um lençol da menina dele, ó. Eita, bossa medonha, aí. Chegando agora da Romaria. Ele que vem vendendo de um tudo, ó. Cobertor, pochete, coisa de cabeça.
3: Chegando de onde?
0: Chegando da onde agora, velho? Do Juazeiro, vem de uma romaria. Tudo tem dentro dessa bicha aqui, ó, pra vender.
4: Sua mãe, que...
0: Relógio, pochete. Vamos vir aqui, 3 litros de perfume.
2: É por isso,
0: o free, né, velho? Que vem.
2: É por isso que, cada dia aumenta mais o devoto do meu pai de padre.
0: É, porque
2: pra aguentar uma marmota dessa
0: lá no Juazeiro.

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0: Quem é seu filho?
1: Não.
0: Raquel, Raquel, você sabe como é meu negócio, né?
1: Que negócio? Tá tirando onda? Que negócio é esse?
0: Mas que você veio tirar onda comigo?
1: Eu ia tirar onda com você quando?
0: Ó, tá vendo como você não sabe quem tá falando?
1: Ah, eu tô falando, deve ser com doido, não?
0: Se eu soubesse quem eu sou, você não dizia isso.
1: Ah, tchau.
0: É, tchau, porque você não sabe quem tá falando.
1: Então por que você me deu seu nome, hein, meu querido?
0: Ah, porque você foi inventar uma história comigo.
1: Mas que história foi inventar com quem, menino?
0: Uma história comigo e com minha família que você inventou.
1: Eu não sei nem quem é você, imagina sua família.
0: É, mas você não sabe quem eu sou, Raquel. Mas eu sei que você é a Refresco.
1: Ah, você tá com safadeza, rapaz. Vai ter a vergonha, se oriente.
0: Refresco?
1: Tá com safadeza, não quer se identificar? Não ligue mais não, viu?
0: Eu não vou ligar de novo, não vou nada.
1: Alô?
0: Ei, no dos outros é Refresco, né?
1: Pra gente ser safado, pra gente estar fazendo má palavra, rapaz. Aqui tem as vergonhas, rapaz. Você fica ligando aqui, eu vou dar parte de você, pegar o seu número aqui, dar parte de você, viu, seu palhaço?
0: Vem matar minha sede, Refresco.
1: Vai se lascar.
0: Vou ligar de novo, não.
1: Alô?
0: Tu bota açúcar no Refresco?
1: Ah, pai, outra vez, bota no seu c... Seu p... da sua mãe, seu safado. Você vai tomar no c... comigo, viu, senhor rap...
0: Que é isso, Refresco?

0: Eita, fera.
1: Ele veio, chegou agora, o programa tá bom que só. Ele veio arrochando e depois foi dando um nó. É o grande ferinho, besta fera do forró.
2: Lasca aí!
3: Arrombado safado!
2: Coruja do inferno!
3: Coruja tu! Me respeita, hein? Testa de burro!
2: É tua mãe, aquela
3: Wolverine, safado! Wolverine!
1: Ferinha, estão perguntando aqui os seguidores, dizendo: cortaram o cabelo de Ferinha na foice? Foi porque eu disse: ele tirou o pé do cabelo desse homem, não foi, ó?
4: Eu tinha direto.
1: Ficou invocado, ai, macho. Calma. Foi na garupa de uma moto, foi, Ferinho, cortando os cabelos?
4: Foi na moto, na garupa da tua mãe.
1: Ei, Ferinha, depois... Um seguidor aqui, Jeromim, ele tá pedindo... Jeromim tá perguntando o nome do teu barbeiro pra ele poder fazer um portão pra casa da mãe dele, que ele queria nesse formato assim, sabe, redondo.
4: Barbeiro é o nome do do pai dele, rapaz.
1: Oi, e também o Chieta, ele tá dizendo: Ferinha, depois me empresta esse teu corte de cabelo pra eu acabar o namoro lá em Caruaru.
4: Ele
1: tá dizendo que...
4: Vai acabar, ele já levou, foi Chico, como é que ele vai acabar o namoro dele, esse rapaz?
1: Grande Farinha, chegando do Juazeiro do Norte, o moído é grande, né, galera? A gente tá falando aqui sobre bar, tem alguns bares que dão uns carregos lá em Juazeiro? Tem?
4: Tem um bocado de barzinho lá, tem um bocado.
1: Eita, bar das antigas, viu? Das antigas, tocando aquelas músicas de Aguinaldo Timóteo, né?
4: Aguinaldo Timóteo,
1: Mercedão Vermelho, Roberto Carlos, Alipe Martins, Beto Barbosa. Né? Tocava, essa cidade, eita, já tá com um abrimento de boca, mal feliz.
4: Valdir Soriano.
3: Tu escovou a força hoje?
1: Hein?
3: Escovou essa força?
4: Não.
1: Ele não precisa, não. Ele usa lente nos dentes.
4: É lente que eu uso.
3: É pior ainda, que a média fica tudo
4: não,
3: sangrando.
4: Não,
3: fica
4: nem tempo. Pior que não, é lente.
1: O lente, né?
4: É lente.
1: Tem um pessoal que disse aqui, ó, os outros seguidores aqui, ó. Dona Geralda, ela é do crack, disse: Ferinha, você sabia que essa sua lente do dente fede a bosta?
4: Fede a bosta, o que é que eu digo? Que fede a bosta dela. A velha da cara rápida.
1: É Dona Geralda, ela é do crato.
4: Dona Geralda do crack, eu não quero saber de quem rápida é.
1: A gente fala... Isso é igual a castanha, esse papo dinheiro. Foi daqui pro José do Norte pagar uma promessa, sabe? Foi a turma todinha aqui, aí no meio ele ia só pra beber.
3: De novo.
1: Aí quando chegou, aí sentou o vizinho.
3: Vizinho veio.
1: Vizinho, uma freira que tinha, que ela ia, mas toda a vida pra lá, né? A freirinha aqui de Nossa Senhora de Conceição. Aí quando chegou, ele sentou, vizinho, a freira, sabe aí? Sem querer, ele soltou uma bufa, né? Aí a freira veio... Você peidou? Aí Castanha disse: é claro. Ou a senhora acha que eu fedo desse jeito?
5: Trinta anos do...

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0: Alô?
1: Alô, Ademir, tá?
0: Quem tá falando?
1: É o seu Creso.
0: Você quer falar com quem?
1: Eu queria falar com Ademir. Ele não é o dono da casa, né?
0: É.
1: E a senhora é o que dele?
0: Sua esposa, por quê?
1: Não, por nada não, ele tá.
0: Que era?
1: Não, é só com ele, ele tá aí.
0: Tá.
1: Pô, chama ele pra mim, por favor. O apelido dele é Roda, diz que ele tem uma voz bem fininha, ele pega a ar, viu? Vamos ver mesmo.
2: Alô?
1: Ô, Ademir, tudo bom?
2: Tudo.
1: Ademir, eu queria falar com você um minutinho só, pode ser?
2: Sobre?
1: Você pode falar agora?
2: Pode.
1: Não se tiver ocupado, deixa eu ligar outra hora.
2: Não, é sobre o quê?
1: Não, Ademir, é o seguinte, aqui é da Associação dos Comerciários.
2: Sim.
1: Aí a gente quer saber sua opinião, o que é que você acha, por exemplo, do prazo, o que é que acha, muita gente compra fiado, cheque voltando.
2: Sim.
1: Aí a gente tá pensando até fazer uma carteirinha pra cadastrar todo mundo, tá entendendo?
2: Eu sei. Aqui eu, no meu comércio não tem muito esse problema, porque meu comércio mais é bebida, sabe?
1: Eu sei.
2: É o comércio de bebidas, aí então... Aqui a gente compra mercadoria aqui mesmo, e aqui mesmo a gente... Não é?
1: Mas, Ademir, você acha que precisa melhorar alguma coisa, ou tá bom do jeito que tá?
2: Não, pra mim aqui tá... Esse Deus tá em ordem.
1: Em relação aos preços, tão bom?
2: Os preços, tá acessíveis.
1: Quer ver, Ademir, assim, a gente pode entrar com ação pra baixar o preço das bebidas, tá entendendo? Aí a gente queria sua opinião pra saber como é que tá as coisas no comércio, a sua economia também tá boa.
2: Tá girando bem. Aqui por enquanto tá dando pra levar e tá numa boa situação.
1: E se fosse melhorar alguma coisa, seria o quê?
2: Se fosse melhorar? Não sei nem o que dizer, porque pra mim gira de uma forma... De boa pra excelente, sabe?
1: Eu sei.
2: Eu não sei como, não teria como pedir assim a opinião.
1: Mas você queria que melhorasse alguma coisa em relação a prazo, a preço, por exemplo, também?
2: Não, os preços estão bons, pra mim estão bons. Meu negócio é só bebida, sabe? Não tem outro tipo de...
1: Mas, Ademir, eu tô dizendo assim, preço de bebida no Brasil, assim, nacional. Porque qualquer coisa, a gente pode entrar em contato até com o presidente, porque ele gosta dessa parte da bebida e pedir pra baixar o preço. O que é que você acha?
2: Aí fica difícil opinar de cheio.
1: Por quê?
2: Porque, sei lá, a economia do Brasil, Deus sabe.
1: Como assim? Me dê mais um exemplo assim, me diga assim mais.
2: Sei lá, se o país economiza mais... a corrupção toma de conta, não é? Minha opinião. Acabar com a corrupção, né?
1: Mas pra melhorar, você acha que devia fazer o quê?
2: Deveria ter menos imposto, né? Nas mercadorias.
1: Mas pra você, Ademir, no comércio, assim, onde é que você acha que devia melhorar, modificar alguma coisa pra melhorar?
2: Eu não sei como me informar, não sei passar isso, porque eu... Tenho pouca informação sobre isso aí, mas eu sei que os impostos são altos, né?
1: Aí eu queria saber a sua opinião, o que poderia ser feito?
2: Isso aí eu sei que custa tanto é passado para nós, que nem nós somos obrigados a passar para o cliente.
1: Exatamente, quando eu estou anotando aqui, porque isso aí é muito importante. Bota aqui que a gente faz relatório, está bem bacaninha. Pronto, as suas dicas foram todas anotadas aqui. Aí nós vamos mandar pra Brasília qualquer mudança no Código Penal, eu ligo pra você.
2: Tá bom.
1: Mas eu me tiro uma dúvida. É tu que tem uma voz de apito, né? Bem fininha. Ademir?
3: Eu não vou entrar de novo, não.
4: Alô?
1: Opa!
4: Fala.
1: Ei, cadê a Ademir? Ele tá com medo de falar comigo, é?
4: Fala o seu nome.
1: Meu nome é Creso, é que ele tem a voz bem fininha, hein?
4: Você quer dar o c... a ele, seu viado, é?
1: Ele é voz de apito, né?
4: Se você quiser dar o c... a ele, você vem aquele c...
1: bem fininha, parece um apito ele falando.
4: Eu vou entregar você ao delegado, porque eu tô sabendo quem é você, viu?
1: Ele não tem morado uma cachorra amada.
4: De gracinha na minha casa, porque nós somos trabalhador.
1: E eu sou trabalhador também, eu sou pesquisador.
4: E por que você fica ligando pra falar com ele, seu viado? Você quer dar o c... a ele, vem aquele c...
1: Que isso?
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1: O anjo do Senhor anunciou a Maria, e ela concebeu do Espírito Santo. Ave Maria, cheia de graça, o Senhor é convosco. Bendita sois vós entre as mulheres, e bendito é o fruto do vosso ventre, Jesus. Santa Maria, Mãe de Deus, rogai por nós, pecadores, agora e na hora de nossa morte. Amém. Eis aqui a serva do Senhor, faça-se em mim segundo a vossa palavra. Ave Maria, cheia de graça, o Senhor é convosco. Bendita sois vós entre as mulheres, e bendito é o fruto do vosso ventre, Jesus. Santa Maria, Mãe de Deus, rogai por nós, pecadores, agora e na hora de nossa morte. Amém. E o Verbo divino se fez carne e habitou entre nós. Ave Maria, cheia de graça, o Senhor é convosco. Bendita sois vós entre as mulheres, e bendito é o fruto do vosso ventre, Jesus. Santa Maria, Mãe de Deus, rogai por nós, pecadores, agora e na hora de nossa morte. Amém. Rogai por nós, Santa Mãe de Deus, para que sejamos dignos das promessas de Cristo. Oremos. Infundi, Senhor, como vos pedimos, a vossa graça em nossas almas, para que nós, que pela anunciação do anjo, vimos ao conhecimento da encarnação de Jesus Cristo, vosso Filho, por sua paixão e morte, sejamos conduzidos à glória da ressurreição, pelo mesmo Cristo, Senhor nosso. Amém.

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6: Já é noite na capital pernambucana e o Bola Rolando está no ar. Bola Rolando, a mais completa resenha esportiva do rádio de Pernambuco. Atenção para as principais manchetes do programa de hoje.
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6: Santa Cruz, Igor Moura.
7: Terça-feira de treinamento matinal em semana de preparação para jogo de sábado que vai definir futuro coral na Série C. Santa, sob comando de Christian de Souza, conseguiu o resultado que precisa jogando fora de casa em 4 das 6 oportunidades que teve. Daqui a pouco, atacante fala de decisão contra o Anápolis. Equipe goiana, com novo treinador, ganhou 3 dos seus últimos 4 jogos na Série C.
6: Clube Náutico Capibaribe, Raldinei Alves.
8: Atacante Derek, da entrevista coletiva, fala sobre a pressão externa que sofreu nas últimas semanas e projeta alcançar a meta de 10 gols até o final da temporada. A matemática do Náutico e os possíveis retornos no time para a sequência de 2 jogos dentro do Estádio dos Aflitos.
6: Esporte, o Alex Santos.
9: E depois da vitória de ontem à noite, vitória essa que deixou o esporte de volta no G6, hoje à noite é hora de ligar o secador para ficar de olho no jogo contra o CRB. Presidente do esporte responde: atacante Keno, interessa ou não interessa ao Esporte Clube do Recife?
6: 18 horas, 10 minutos, vai começar o show!
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6: Tem bola rolando para o tricolor do Arruda. Alô, alô, Igor Moura.
17: Alô, alô, Edinaldo Santos. Boa noite, um abraço. Um abraço para todo mundo ligado aqui no Bola Rolando. Elenco do Santa Cruz treinou na manhã desta terça-feira. A reapresentação aconteceu ontem à tarde. E hoje, pela manhã, os jogadores treinaram. O Santa tem a semana mais importante de sua temporada até aqui. Amanhã tem mais treinamento. O que a comunicação ainda não passou, a comunicação fica no aguardo do departamento de futebol, né? Da informação da data da viagem do Santa para Goiás. Se o Santa vai na quinta, se o Santa vai na sexta, isso ainda não foi passado no grupo dos setoristas, a data da viagem do Santa para Goiás.
6: Programada para quando?
17: Não foi dito ainda, não foi informado ainda. Então a gente está no aguardo só dessa definição. Como eu falei ontem no noticiário, pelo fato de Anápolis ser bem próximo de Goiânia, 50 quilômetros, não vai ser necessário o Santa ir com certa antecedência. Por exemplo, o Santa foi a Brusque. Brusque fica 1h30, 2 horas de Florianópolis. Eu já fiz até o percurso, é um percurso um pouco demorado para os padrões. Por exemplo, para você viajar no dia do jogo, eu acho um pouco demorado. Anápolis não. Anápolis você pode ficar hospedado em Goiânia, treinar na estrutura do Vila, do Atlético do Goiás, são belas estruturas. Uhum. E no dia do jogo seguir para Anápolis, joga e volta, não tem problema nenhum. Então fica a critério do Santa saber o que será feito para esse jogo decisivo contra o Anápolis no Jonas Duarte. Aliás, Ed, uma coisa que o Santa não deve ter, mesmo sendo um jogo bem importante para o Anápolis, é uma pressão muito grande, um ambiente muito hostil. Primeiro,
6: é como se jogasse em casa, não?
17: Não, também não vai ser assim, não. Primeiro, pela arquitetura do Jonas Duarte. O Jonas Duarte é um estádio grande, é um estádio que, acredito eu, tem capacidade para 20, 25 mil tipo, torcedores.
6: Tipo o Luiz Lacerda em Caruaru?
17: Mas o Lacerdão ele tem mais uma arquitetura caldeirão do que o Jonas Duarte. O Jonas Duarte...
6: Mais aberto.
17: É mais aberto, tem uma distância um pouco maior das arquibancadas para o gramado de jogo. A última vez que eu vi aquele estádio lotado foi na final do Campeonato Goiano do ano passado, em que o Vila ganhou a final do Anápolis. O Anápolis ganha o jogo em casa e leva a remontada jogando em Goiânia, no Serra Dourada, lotado contra o Vila Nova. E a média de público pagante do Anápolis nessa Série C, o Anápolis também não ajudou, né? A campanha foi ruim quase que o campeonato todo e está reagindo só nesse final. Sabe qual é a média de público pagante do Anápolis, Ed?
6: Diz aí.
17: 586.
6: Meu Deus do
17: céu. De público pagante. Na somatória, público não pagante, público pagante dá uma média
6: 700,
17: maior.
6: 700.
17: Não, aí não tem essa média. Mas contra o Guarani, no jogo em que eles ganharam no finzinho de virada, há três rodadas atrás, o Anápolis colocou 1.666 torcedores. Era um jogo decisivo.
6: Foi público recorde.
17: Então foi um público acima da média do Anápolis nesse duelo que eles ganharam do Guarani por 2-1. O Guarani, aliás, tem uma pontuação parecida com a do Santa. Então todo cuidado é pouco nesse duelo. O Anápolis venceu esse jogo 2-1, com destaque para o principal jogador do Anápolis. É muito bom jogador esse cara, chamado Matheus Lagoa. É um ponta.
6: Já vi jogar.
17: O Anápolis, inclusive, eu estava dando uma olhada na base que o treinador do Anápolis deve utilizar, e a gente abre espaço para debater o adversário do Santa. Torcedor pernambucano vai lembrar que esse Anápolis, ele vendeu muito caro uma eliminação pro Sport na Ilha do Retiro, o Sport do Roger na Copa do Brasil. Foi 1-1 o jogo na Ilha, Sport e Anápolis. Sim. O Anápolis saiu na frente, o Sport empatou 1-1. Nos pênaltis, o Sport contou com o Thiago Couto muito inspirado na decisão por pênaltis. E eu tava relembrando o time do Anápolis, porque eu comentei esse jogo aqui pela rádio. E eu tava lembrando que o Anápolis, do time base que jogou agora contra o Confiança e ganhou por 1-0, rebaixou o Confiança, né, para a Série D do Campeonato Brasileiro. Quem jogou contra o Sport? Eles jogam numa linha de 5. Vitinho, o ala direita, foi recém-contratado junto ao Manauara. O goleiro, Ravel, não foi titular naquele dia. Na ala esquerda, um velho conhecido da torcida do Santa, o Leonan, lateral que machucou aqui, mas quando jogou, jogou bem aqui no Santa Cruz. Jogou naquele Santa que quase subiu para B em 2020 e chegou a jogar no Santa que caiu da C para D em 2021. É o ala esquerdo, o Leonan. Os três zagueiros, Carioca, que jogou no Porto de Caruaru, fez bons campeonatos pernambucanos no Porto de Caruaru. O Rafael Costa jogou contra o Sport e o Helder também jogou contra o Sport. O Helder fez o gol, é um zagueiro canhoto, fez o gol no finzinho, já nos acréscimos, que decretou o rebaixamento do Confiança e a vitória do Anápolis no Batistão. O meio campo, os três jogadores de meio campo do Anápolis jogaram contra o Sport. Os dois volantes, o Samuel e o ex-grêmio Lucas Mila, e o Juninho, que é o meia ex-Paysandu, de boa habilidade. E a dupla de ataque é a mesma que enfrentou o Sport. Matheus Lagoa, que é o principal jogador, um ponta de boa habilidade, jogador de drible, e o Fernando Viana, que é um centroavante mais experiente, um pouco mais forte, corpanzil, mais de 1,90m. É essa base que deve ser utilizada pelo Luan Carlos. Sabe a idade do Luan Carlos, Edinaldo? Jovem treinador? 34 anos.
6: 34,
17: jovem, treinador. Né? É um jovem cearense que está despontando.
6: Foi jogador, não?
17: Foi, não. Um jovem cearense que está despontando, foi auxiliar técnico durante muito tempo no futebol cearense em times menores, e ele já arrumou complicações num jogo contra o Santa em 2023. Eu também comentei esse jogo, curiosamente, num jogo do Santa na Série D contra o Campinense. O Campinense veio aqui pro Arruda, na época o Arruda, o Santa ganhou o jogo, ele foi expulso, saiu dando o dedo pra torcida do Santa, um show de palhaçada desse treinador aí do Anápolis nesse jogo em que ele foi expulso num duelo da Série D do Brasileiro. Agora, ele chegou e melhorou o Anápolis, o antigo treinador do...
6: Só uma curiosidade, o Leonan, quando esteve aqui, foi com o Itamar Schulli ou com...
17: 2020, Itamar. O Itamar, em 2020, se você lembrar, em 2020, o Leonan era o lateral do Santa, naquela campanha que o Santa começou muito bem na Série C. O Itamar começou bem na Série C também. O Santa ganhou do 13, 3-2 na estreia, enfim.
6: Foi no ano que ele perdeu o campeonato pro
17: Salgueiro. Perdeu o campeonato invicto. E o Itamar, ele começou bem a Série C, alegou que tinha uma proposta do Oeste na Série B, pediu para ir embora, foi embora e essa proposta, no fim das contas, não vingou. E ele ficou sem clube, você vai lembrar. Verdade. O Martelotti assumiu e completou uma grande campanha do Santa na primeira fase. E o Santa... obra do destino, infelicidade, teve expulsão do Bileu atrapalhando no jogo contra o Ituano no Arruda, tava sem público na época por conta da pandemia, você vai lembrar. Sim. O Santa, por detalhes, fracassou no quadrangular de acesso, né? O Santa não subiu. O Brusque subiu no grupo junto com o Vila Nova naquela temporada. Então, foi esse time aí que o Leonan jogou. Você lembrou bem aí do Leonan na lateral esquerda do Santa. E o Anápolis, depois que demitiu o Roberto Fernandes voltou pro Retrô, onde ele vai ficar na próxima temporada. O Anápolis estava quase morto na Série C, com a queda para D. O Luan Carlos assumiu e ganhou 3 dos últimos 4 jogos, ou seja, conseguiu um aproveitamento para tirar o Anápolis do Z2, né? Com o Luan Carlos, o Anápolis goleou Volta Redonda lá no Raulino de Oliveira, 4-1. Ganhou do Guarani 2-1, esse jogo que eu citei, que teve 1.666 pessoas. Perdeu para o Floresta de Leston Júnior em Fortaleza 1-0 e ganhou do Confiança em Aracaju pelo placar de 1-0. Agora, se o Anápolis vem fortalecido nessa sequência, o Santa com o Christian Souza, ele não perdeu para ninguém jogando fora de casa, né? Em 6 jogos, o Santa conseguiu o resultado que ele precisa para classificar. E outra, é bom lembrar que o Santa hoje é 5º. A Inter de Limeira tem um jogo duro pela frente. O Paysandu tem um jogo direto contra o Maringá pela frente. O Botafogo da Paraíba tem um jogo duro pela frente, que vai ser o Itabaiana em Itabaiana. E o Itabaiana precisa ganhar para tentar se salvar do rebaixamento, porque Sim. aí vai depender desse jogo do Anápolis e também o jogo do Barra. É, e o próprio Brusque tem um jogo duríssimo pela frente contra o Guarani em Campinas. Sabe o que significa isso, Ed? O Santa, matematicamente falando, ele tem chances, em caso de vitória, até de terminar na liderança da Série C se ganhar o jogo lá em Anápolis. A depender do tropeço do Brusque, que tem um jogo duríssimo em Campinas, o Guarani com técnico novo, Humberto Louser, assumiu o Guarani para esse jogo final. O Botafogo da Paraíba tem um jogo duro, não duvido nada o Botafogo tropeçar lá em Itabaiana, no Mendonção. O Paysandu tem um jogo duro que é direto contra o Maringá, não duvido nada empatar ou perder. Empatar, por exemplo, não seria nenhum absurdo. E a Inter de Limeira também tem um jogo complicado nessa rodada. Então, o Santa depende
6: dele. Santa Cruz, na verdade, depende só dele, né?
17: Totalmente dele.
6: Se ele ganha o jogo, ele está absolutamente na,
17: se ele ganhar
6: na
17: o jogo,
6: fase mais
17: é,
6: decisiva da competição.
17: Eu ouso dizer aqui, não vou apostar, porque depende muito de variantes, né? Mas eu tenho quase convicção, Santa Cruz ganhando o jogo, ele termina em segundo ou terceiro da primeira fase. Eu não acho que termine em primeiro, mas ele pode terminar como vice-líder ou terceiro, dada a dificuldade dos jogos, dos postulantes também a G4.
6: É porque ele ganhando a partida, muita gente não vai alcançar mais o Santa Cruz.
17: Ele vai ter 31, ele vai terminar com 31. E ele, por exemplo, o Santa não tem um saldo ruim. O Santa tem um saldo interessante, mais 4. Né? É a melhor defesa isoladamente da competição, apesar do ataque ser o pior do G8. Uhum. Então, o Santa ganhando lá em Anápolis, o que não é nenhum absurdo, ele vai dar um salto gigantesco para terminar num G4 ou
6: é
17: até G2.
6: Chegar na última rodada com essa precisão, essa necessidade.
17: É,
6: né?
17: Poderia estar precisando de um empatezinho.
6: Poderia já estar se preparando.
17: Ou já classificado.
6: Aí. É, cara, já deveria ter classificado há muito tempo.
17: Pois é, mas o Santa, quando jogou fora de casa com o Christian, ele ganhou da Inter de Limeira em Limeira, a Inter de Limeira quarta colocada, ele ganhou do Brusque em Brusque, o Brusque é somente o líder do campeonato, ganhou do Paysandu em Belém do Pará e ganhou do Barra em Itajaí. O Paysandu em Belém do Pará, o Suduro de Rui, o Santa foi lá e ganhou de 3-1, empatou com o Maringá e com o Botafogo, ou seja, não perdeu pra ninguém jogando fora de casa. Então o Santa, ele se colocou numa situação da torcida confiar com o Santa, principalmente jogando fora de casa. E vamos escutar o Heron. Aliás, tá aí um jogador que vem crescendo em rendimento. O Heron, rapaz, chegou acima do peso, ele próprio admitiu na entrevista coletiva. Teve problema para se adaptar, foi o terceiro atacante durante muito tempo atrás na hierarquia do Thiago Marques e do Quirino. Só que aí o Heron entra contra o Botafogo da Paraíba, faz o gol de empate. Contra o Maranhão, a atuação do Santa foi bem ruim. Quase todo mundo foi mal, mas eu gostei do jogo do Heron contra o Mac.
6: Ele correu, se esforçou.
17: Correu, brigou muito, né?
6: Buscou a bola de todo jeito.
17: Isso, e contra o Caxias foi um dos melhores em campo. E fez um gol de 9, né? Aquele gol de cabeça que ele fez com o Matheus Vinícius escorando.
6: Melhorou muito, né, cara?
17: Gol de 9, melhorou muito
6: o
17: Heron.
6: Agora, quem mantém uma regularidade é o Ronald, né? Impressionante.
17: Bem,
6: né?
17: É bom jogador. Eu não esperava que o Ronald fosse ajudar tanto o Santa como ele tá ajudando. Porque
6: o Ronald,
17: ele foi muito irregular nas últimas equipes que ele jogou. Mas no Santa ele vem ajudando mais até do que eu imaginava. Uhum. Então, o Heron falou sobre esse jogo decisivo no interior de Goiás contra o Anápolis.
18: A gente não tenta olhar isso aí, né? A gente sabe da tabela, a gente vê a tabela, mas a gente não tem parâmetro, porque a gente sabe que vai ser uma decisão. Eles também lá estão falando que vai ser uma decisão, e a gente aqui também vai ser uma decisão. Então a gente tem que entrar dentro de campo com uma mentalidade muito forte. Como eu falei, sabemos do começo do jogo, vai ser bastante importante, mas a gente sabe a performance que a gente está fazendo fora de casa. Então é continuar fazendo o que a gente vem fazendo fora de casa, e buscar o que o professor vai passar para a gente essa semana dos pontos fracos que ele tem do Anápolis, e a gente explorar e conquistar essa classificação, que é o objetivo do clube.
17: Pronto. Aí então o Heron, que fez esse gol importante contra o Caxias, o primeiro que abriu o placar contra a equipe gaúcha nesse jogo direto, um jogo em que o Santa afastou a possibilidade do Caxias o alcançar na classificação, mas está tudo em aberto ainda. O Santa buscando a vitória sábado em Anápolis, diante do Anápolis, para garantir matematicamente a classificação, muito provavelmente pegando um G4. É bom lembrar que todo o chaveamento do quadrangular de acesso, esse chaveamento já está pré-estabelecido, com os dois primeiros com um chaveamento teoricamente mais acessível, terceiro e quarto também teoricamente com um chaveamento mais acessível. É só a gente lembrar do Náutico do ano passado no quadrangular, onde ele teve a possibilidade de decidir o jogo do acesso em casa contra o Brusque. Por quê? Porque o Náutico fez uma grande campanha e terminou no G4.
6: Muito bem. O time deve ter poucas mudanças, né?
17: Sim.
6: Deve manter a base, né?
17: O Favela tá suspenso, tá fora, vai cumprir a automática do terceiro cartão amarelo. O Arilson, que entrou muito bem. Arilson a gente conhece, né? O Arilson é um volante de qualidade, um volante que já foi destaque em algumas edições de Série B.
6: Uhum.
17: Já está bem fisicamente, entrou no lugar do Favela e jogou bem. Tranquilo, tudo bem que foi numa circunstância positiva, contra um adversário inferiorizado numericamente. O Caxias já tinha um jogador expulso e tal, mas entrou bem o Arilson e eu acredito que ele será o substituto do Favela, jogando ao lado do Silva nesse duelo em Anápolis. No mais, acho improvável ter mudança. Se tiver alguma mudança, uma mudança para dar uma fortalecida na marcação.
6: Renato ali na
17: lateral direita ali, o Enes, talvez entrando no lugar do Renato, como aconteceu contra o Botafogo da Paraíba. Acho que o Matheus permanece como um zagueiro lateral. E no mais, eu não acredito que o Christian vá mexer, não.
6: Ok. Vamos aguardar, né? Vamos aguardar, porque tudo depende do próprio Santa Cruz.
17: Ainda
6: isso
17: tem mais
6: é
17: três dias, né, treinamento, né? Tem amanhã, tem a quinta, que deve ser o principal treinamento da semana, e a sexta, um treinamento mais leve, antes do duelo de sábado, 5 horas contra o Anápolis, uma rodada aí de altas emoções para 17 times da Série C. 2 estão classificados, ok. Só que o Botafogo ainda está definindo o posicionamento e o Brusque também. O Confiança já está rebaixado e só Volta Redonda e Ituano não vão para lugar nenhum. No mais, todo mundo tem pelo menos o objetivo claro nessa última rodada da Série C.
6: Beleza, Igor?
17: Abraço, Ed.
6: Você acaba de acompanhar dentro do Bola Rolando a terça-feira tricolor. 18:28.
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3: Vento na sexta enfrenta a equipe do Athletic e o Náutico tem dois jogos pela frente muito importantes nesse momento da competição. Porque mesmo conquistando um ponto diante do São Bernardo, a distância para a zona de rebaixamento ainda é muito curta. Apenas 3 pontos. Ninguém quer estar a apenas 3 pontos do Z4, né? Então, o jogo contra o Athletic vai ser nos Aflitos e depois o Náutico tem um compromisso contra o Botafogo de Ribeirão Preto. O Athletic está mais na frente, está brigando para se aproximar do G6. O Botafogo de Ribeirão Preto é um time do meio de tabela. Então, se o Náutico faz 6 pontos... já mudaria de patamar na competição. Tem 31 mais 6, chegaria a 37 pontos e ainda faltariam 12 jogos para terminar o campeonato. Então imagine se o Náutico consegue essas duas vitórias, terminar essa sequência com 37 pontos e ainda 12 jogos pela frente para chegar até os 45.
4: E a colocação desses clubes que ele vai enfrentar?
3: Isso, o Athletic é o nono, o Botafogo é o 14º.
4: É, são duas equipes mais ou menos equilibradas, né? Agora estão na metade da tabela os dois, né?
3: É, o Athletic está se projetando mais em cima, né? Tentando se aproximar do G6. Mas o time do Botafogo está na mesma faixa do Náutico, inclusive tem a mesma pontuação. Só que o Botafogo ainda joga hoje contra o Atlético Goianiense. Tem um jogo a menos do que o Náutico. A verdade é que alguns jogos que a gente consegue apontar acabaram dificultando um pouco a situação do Náutico na tabela a essa altura. Poderia ser mais confortável. O jogo contra a Ponte Preta, por exemplo. O Náutico empatou aquele jogo contra a fragilizada Ponte Preta.
4: Foi um jogo horroroso, né?
3: Se o Náutico faz mais um gol ali, se consegue a vitória, teria hoje 33 pontos. Estaria no 13º lugar. Já era mais na frente. Fora outros vários jogos. O próprio jogo contra o São Bernardo.
4: Teve aqueles jogos em que o Náutico mostrou realmente uma decadência técnica, né? Porque o time estava jogando muito mal, o Náutico não estava encontrando o seu rumo, reencontrando, aliás, o seu rumo, que foi reencontrado agora, nesses dois últimos jogos, e principalmente nesse jogo lá de São Bernardo, onde o time terminou conseguindo um bom resultado. Um resultado 1-1 não deixa de ser interessante, jogando-se contra o São Bernardo, na casa do São Bernardo.
3: É, o resultado foi ok, foi bom, né? Pontuar fora de casa. O que chamou a atenção foi o desempenho, né? Náutico.
4: Exatamente. Segundo tempo do Náutico
3: sofreu e, enfim. De toda forma, é tudo questão de ponto de vista, né? São 6 jogos sem perder. Esse é o mantra que Guilherme dos Anjos tem dito nas coletivas. E é um fato.
4: Ele

0: Jogo tenta driblar os jogos ruins que o Náutico faz com essa história de invencibilidade.
1: Náutico pelo menos está pontuando, né? Faltam 14.
0: Tá pontuando. Isso é importante.
1: Faltam 14 jogos, se empatar os 14, chega a 45. É por aí a conta. Lógico que a ideia é vencer. Se vencer esses dois próximos jogos, encaminha, né, de forma bem considerável, eu diria, a permanência na Série A.
0: Que não pode é continuar essa irregularidade e sofrer uma derrota aí. Para quem já está 3 pontos da zona de rebaixamento, corre um grande risco.
1: Pois é, seria muito danoso para o Náutico perder esse jogo contra o Atlético. Até projetando a próxima rodada, atrás do Náutico tem Avaí e Ceará. Na rodada 25, que é a próxima, o Avaí vai pegar o Atlético Goianiense. Esse jogo vai ser na Ressacada, em Florianópolis. Só que o Avaí deu uma melhorada, né? Vem de 3 vitórias consecutivas. As coisas estão se organizando por lá. Então, olho no Avaí. E o Ceará, de fato, tem um jogo mais difícil. O Ceará enfrenta o Vila Nova, que está lá na frente. E o jogo é em Goiânia. Então, é um pouco menos acessível para o Ceará. O cenário dos sonhos para o Náutico seria o Ceará perder o seu jogo e o Náutico vencer. Aí, os 3 pontos para o Z4 virariam 6. E isso deixaria o Náutico numa situação mais confortável. Eu diria, Edinaldo, se a gente pegar a tabela de classificação, que 2 já morreram, né? Ponte Preta e América, imagino que você também concorde. Ponte Sim. e América não vão para canto nenhum. O Sim. Londrina está quase lá também. Já está desgarrando do próprio Ceará. Então, tem uns 5 times aí brigando contra a última vaga na zona de rebaixamento.
0: Sem falar da briga lá no final da tabela, né? O Ceará, por exemplo, vai se matar nos próximos jogos para sair dessa zona de rebaixamento.
1: São jogos difíceis que o Ceará.
0: É verdade. Olha, estão me informando aqui, o meu agente secreto, que o Todinho e o Vinícius treinaram normalmente e devem ir para o banco, hein?
1: Pois é. O Vinícius foi poupado no jogo passado. Ele já tinha se recuperado, chegou a entrar em campo. Mas no jogo passado, até por uma questão de precaução, uma opção do jogador com a comissão técnica, ele foi poupado e o Todinho já estava no processo de transição física.
0: Danielzinho está na transição física, não está?
1: Danielzinho também está se recuperando. Ele só vai começar, é até interessante isso, viu? O Danielzinho só vai começar a receber salário quando ficar bem, porque ele chegou lesionado. Então, o Náutico não está pagando pelo jogador até ele ficar 100% e poder ser utilizado.
0: E o Léo Índio, pelo que ele me informa aqui, está tranquilo. Como ele é um...
1: O Léo Índio foi na coxa, né? Ele foi substituído durante o jogo e ficou com uma bolsa de gelo na coxa. A gente até registrou isso na transmissão. Mas, até então, até onde a gente sabe, não foi diagnosticada nenhuma lesão com
0: o
1: Léo Índio.
0: O drone dessa gente é perigoso.
1: Ah, sim.
0: Esse drone.
1: O drone, ele vê ali o treinamento, né?
0: Exatamente.
1: Mas, de fato, Vinícius deve voltar. Eu imagino...
0: Agora, sou o Paulo Sérgio, ele meteu o pau aqui, viu? Não acredita muito nessa história de Paulo Sérgio, não.
1: Eu imagino... A informação oficial do clube é que Paulo Sérgio vai iniciar o processo de transição. Mas vamos lá. Essa
0: transição
1: para
0: sair do clube, né?
1: Essa é a informação oficial do clube. Sobre Vinícius, eu, inclusive... acredito que ele pode jogar mais minutos nesse jogo que o Náutico tem na sexta contra o Atlético. Ele já foi poupado da viagem e teve um tempo a mais de preparação. Foi um jogador importante quando entrou na partida passada dentro de casa contra o Ceará. Ele deve ganhar uma minutagem maior. Você lembra que quem fez o gol... Você vai trazer mais algum?
0: Não, não.
1: Terminou aí? Ah, tá. Você lembra que quem fez...
0: Nada que você não saiba mais.
1: Ah, então
0: você,
1: ótimo.
0: Como sempre, super atualizado.
1: Obrigado. Quem fez o gol foi Derek, né?
0: Derek, rapaz.
1: Finalmente saiu o gol de Derek.
0: É verdade.
1: E hoje ele deu a entrevista coletiva.
0: Eu só não vi ele fazer aquela coisa que o jogador sempre faz, né?
1: Ele fez.
0: Fez.
1: Como se fosse sai,
0: tirar,
1: né?
0: Tirar
1: essa energia,
0: né? Sai em aca.
1: Sai energia. Ele fez esse gesto.
0: Não deu pra perceber.
1: Foi bem rapidinho, de fato. Ele faz o gol e fez esse gesto logo depois. Mas ele falou hoje, deu uma entrevista coletiva, e falou sobre meta de gols, viu? Ele foi perguntado se ele tinha alguma meta. E ele disse que desde o começo da temporada tinha feito com a família uma projeção de fazer 10 gols nessa temporada.
0: Vai com calma, Derek. Vai com calma, porque não é assim que a banda toca.
1: Vamos ouvir.
0: Mas ele tem autoconfiança, isso é importante também.
2: Um gol muito importante para mim, até que tira um pouco do peso das costas que estava sobre mim. sabia da pressão externamente que vinha sendo cobrado, mas sempre não deixei abalar minha cabeça, sempre trabalhei, procurei trabalhar bastante para poder fazer o gol e graças a Deus fui feliz nessa partida aí. Eu tenho muita gratidão ao professor pela confiança que ele tem no meu trabalho. Ele sempre conversava comigo para me ter a cabeça boa, que o gol ia sair naturalmente, que enquanto eu estivesse cumprindo taticamente o que ele queria, ele ia estar junto comigo. E a cobrança externa eu nunca deixei abalar a minha cabeça, sempre trabalhei. E ele sabe do meu potencial e é por isso que ele confia no meu trabalho.
1: O atacante Derek, também nessa mesma entrevista coletiva, falou sobre a meta pessoal de gols que ele tem até o fim da temporada. Vamos ouvir.
2: Quando eu vim para cá pro Náutico, eu botei uma meta em mente com a minha família de fazer 10 gols na temporada na Série B. Agora jogando pelo lado, acho que até eu tô tendo mais oportunidade agora. No jogo contra a Ponte tive duas, nesse jogo também tive acho que duas também. E acredito que eu possa concluir essa meta até o final da temporada.
1: Tá aí o Derek falando sobre a meta. Agora uma coisa a gente tem que destacar. O desempenho dele melhorou bastante depois que ele foi deslocado para a ponta.
0: Sem dúvida nenhuma, sem dúvida nenhuma.
1: Ele é outro jogador.
0: Ele está mais participativo, está correndo mais, está se esforçando mais, está chegando mais no ataque, né? Está tendo oportunidade. Ele meteu uma bola, foi na trave ou passou raspando a trave, não foi?
1: Foi.
0: Passou raspando a altura do travessão.
1: E no jogo anterior tinha feito um gol, acabou sendo anulado, né? Porque teve um toque na mão.
0: Aquele não valeu.
1: Mas o gol estava amadurecendo. É isso, Edinaldo Santos. Essa é a terça-feira do Náutico.
0: Eu estou recebendo aqui, você também recebeu aí, uma carta aberta, né?
1: De conselheiros.
0: Deixa eu ver aqui onde é que eu coloquei a minha para fazer um rápido registro. Cadê você?
1: Basicamente é uma crítica, né, à gestão do executivo.
0: Mas ele está dizendo aqui o seguinte, uma coisa que eu queria registrar. Não está por aqui. E você viu o começo aí da carta?
1: Sim, falando sobre o Bruno Becker.
0: Mas deixa eu ver aqui se eu encontro o nosso amigo. Vá falando aí.
1: A carta diz que o Náutico vive um dos capítulos mais perigosos. Falam da recuperação judicial também, da questão financeira, da gestão do futebol. São muitos pontos que são criticados pelo Conselho Deliberativo. É uma carta assinada pelo Paulo Monteiro, né? Conselheiro do Náutico.
0: Exatamente isso. Eu queria só fazer um registro do que ele expôs, do porquê dessa carta aberta, entendesse?
1: Ah, sim.
0: Mas não estou localizando aqui. Pronto, localizei. O que ele está dizendo é o seguinte, gente. Sobre a questão da carta, ele disse: olha, boa tarde. Essa carta aberta que faço é, na verdade, uma manifestação que não tem qualquer conotação política, nem representa uma disputa de grupos dentro do clube. É, acima de tudo, uma manifestação de preocupação com o futuro do nosso clube. Como conselheiro, sócio e torcedor, entendo que temos o dever de discutir com responsabilidade os caminhos que estão sendo adotados pela atual gestão, principalmente quando percebemos a criação de novos passivos, processos trabalhistas e situações que podem comprometer o fluxo financeiro e a credibilidade do Náutico. O clube já enfrenta uma recuperação judicial e precisa, mais do que nunca, evitar a criação de novos problemas que possam comprometer o presente e principalmente o futuro. Minha preocupação não é apenas com o Náutico de hoje, mas com o Náutico daqui a 5, 10 ou 20 anos. Não se trata de ser contra pessoas ou contra a administração. Trata-se de defender uma gestão responsável, transparente e profissional, que preserve o patrimônio, a história e a credibilidade do Clube Náutico Capibaribe. O Náutico é maior do que qualquer gestão, grupo político ou dirigente. É justamente por isso que acredito que nós, conselheiros, sócios e torcedores, não podemos nos omitir quando entendemos que decisões tomadas hoje podem trazer consequências graves para o futuro do clube. Um abraço, assinou aqui o nosso Paulo Monteiro. Bom, ele está dizendo que precisa que essa carta seja tomada conhecimento. A gente hoje não teria esse tempo, infelizmente o tempo está esgotado, mas amanhã eu arrumo um tempinho para fazer um resumo aqui dessa carta para o torcedor entender quais são as reclamações dos conselheiros do Clube Náutico Capibaribe. E deixar, como sempre, nosso microfone à disposição da atual diretoria, da atual gestão, para dar a sua conotação nessa divulgação dessa carta aberta na Nação Vermelha e Branca. Ok,
1: valeu.
0: Um abraço, você acaba de acompanhar as notícias alvirrubras com Raldney Alves. E aqui dentro do Bola Rolando, a terça-feira alvirrubra, 18h46.
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3: 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Olá, rolando. Mais um show de bola dos craques do Escrete.

0: Alexandre deve estar em casa ouvindo o programa, deve ter tido um susto. Será que eu marquei para entrar nesse horário para falar? Um abraço, Alexandre.
1: Depois que você apresentou o candidato a ele, ele ficou assim, ó, tá vendo?
0: Mas foi ele que me apresentou.
1: Ah, então,
0: efeito. Olha, são 18 horas e 50 minutos. Vamos destacar no Bola Rolando as notícias do Leão da Praça da Bandeira. Tem bola rolando pro Leão. Alô, alô, Alex Santos.
1: Alô, alô, Edinaldo. Boa noite pra você. Um abraço à torcida rubro-negra e a todo mundo ligado aqui no Bola Rolando. Tarde de reapresentação dos atletas rubro-negros depois da vitória de ontem à noite para cima do América Mineiro por 3-0. O trabalho de hoje foi um trabalho mais de recuperação, que agora chamamos também de recovery. Hoje foi trabalho de recovery lá no CT do esporte, onde os atletas que atuaram os 90 minutos e aqueles que entraram no decorrer da partida fizeram um trabalho de recuperação. E os trabalhos visando o próximo compromisso não dá nem tempo de descansar, viu, Ed? Quarta-feira trabalham e já viajam com destino a São Paulo, já que na sexta tem a equipe do Novo Horizontino. A vitória de ontem que deixou o esporte nesse momento na sexta posição com 38 pontos conquistados, mas de secador ligado, porque hoje...
0: CRB, joga... né?
1: É, Série B, né?
0: Hoje, CRB perder pro Juventude.
1: Jogando fora de casa, né?
0: Jogando fora de casa, o jogo é na casa do Juventude. Se perder, vai ajudar muito o esporte.
1: E até mesmo empate. Um empate também...
0: O empate também agrada, né?
1: É, segura, porque o CRB com empate chegaria a 37, esporte em 38. O que não pode é que a equipe alagoana vença o Juventude. Só para lembrar que o Juventude está brigando pela liderança, né? Hoje é o vice-líder com 42 pontos. Então nós acreditamos que lá no Alfredo Jaconi a parada não vai ser fácil para a equipe do CRB. Mas você quer falar um pouco sobre o jogo de ontem? Eu estava acompanhando você, Haroldo, Haldane e Igor, e os gols que saíram com o Cleison, com o Claudinho e com o Perotti, não é isso? Eu me lembro que durante a transmissão você até queria saber qual foi a última vez que o Cleison havia marcado o gol.
0: Você me conta isso, por
1: conta,
0: favor?
1: Mas sem rodeios. No dia 15 de abril, quando o Sport venceu o Maranhão por 5-0.
0: 4 meses, cara.
1: Pois é.
0: 4 meses que o Cleison fazia um gol.
1: Ele só tem 2 gols com a camisa do Sport. Esse contra o Maranhão foi inclusive o último gol da goleada, o 5º gol. Copa do Nordeste e o gol de ontem contra a equipe do América Mineiro.
0: O Sport bem formado é outra coisa. Entendeu?
1: É porque eu escutei a transmissão. Eu estava de folga, mas escutando a transmissão de vocês para ficar totalmente.
0: Pois
1: ligado,
0: é, rapaz.
1: Né? Mas...
0: a gente teve um jogo que aparentemente, para o torcedor que não acompanhou e tomou conhecimento depois, puxa, 3-0 deve ter sido um show de bola do Sport. E não foi. Superioridade técnica não se discute. O Sport tem muito mais do que o América Mineiro. Mas com a bola rolando, gente, mesmo com 3-0, o Sport claudicou em muitos momentos da partida. Se ele fizesse isso com um time da ponta da tabela, poderia ter se complicado, porque o América Mineiro, por mais que tente, por mais que se esforce para mudar esse panorama terrível em que ele está metido na competição deste ano, ele não consegue. Ele tem oportunidade, mas não consegue. E ontem o Sport possibilitou que ele criasse inúmeras chances. Eu pelo menos contei 5, mas teve muito mais no scout do jogo, né?
1: Teve scout, que eu fiquei até impressionado quando vi os números. A posse de bola do América Mineiro foi maior que a do Sport.
0: Sim.
1: 54 contra 46 e finalizações foram 17 do América Mineiro contra 16 do Sport. Houve um equilíbrio
0: eu
1: aí,
0: sempre, mas... Eu estava dizendo o tempo inteiro na transmissão, gente, o Sport pode ser mais agressivo, pode ter um pouco mais de intensidade, porque Dalpozo continua. Nesse aspecto, eu acho que ele está errando. Ele continua trabalhando em cima de controlar o jogo quando está ganhando de 1-0 e acertar alguma coisa nos contra-ataques, aí chama o adversário para cima. É o que aconteceu. O América chegou em algumas oportunidades, meteu uma bola na trave, mas isso não quer dizer que o Sport não controlou o jogo. Controlou. Mas tem que se evitar aquela história de ficar lá atrás e abdicar do jogo. Ele não abdicou, diferentemente daquele jogo anterior. Mas nesse jogo, ele ainda segurou muito lá atrás para poder jogar no contra-ataque, rifando muita bola. E o time do América se alegrou, fez o goleiro do Sport fazer uma defesa extraordinária, entre outras. E o jogo terminou favoravelmente ao Sport de 3-0. E a grande novidade foi a atuação, sem dúvida nenhuma, do Alano, né?
1: Nós falávamos disso, né? Que
0: é verdade.
1: Ele poderia chegar e corresponder à expectativa, e correspondeu.
0: Mas me impressionou.
1: Dois passes seguros, 2 gols marcados.
0: E ele criou, ele produziu, ele deu arrancada para o contra-ataque, deu 2 assistências. Então foi uma surpresa para mim, foi uma surpresa que eu não esperava, sinceramente. Aliás, eu disse na transmissão e quero repetir aqui. Eu tenho um amigo meu, pernambucano, aqui da capital pernambucana, que mora no Ceará há muito tempo, acompanha futebol, e estava ouvindo o Scret, e ele disse: Edinaldo, eu acompanhei dos 27 ou 28 jogos que ele fez aqui, pelo menos 90%. Nunca vi ele jogar o que vocês estão dizendo que ele está jogando aí. Então foi uma noite iluminada para ele, né?
1: Ele, inclusive, que disse que queria ter continuidade, né? Pronto, aqui com os números exatos.
0: A essas alturas tem que dar mesmo, cara.
1: É, aquela questão da posse de bola.
0: Agora, em quem? Em lugar de quem ele vai entrar se o Barleta tá voltando?
1: Não, mas ele continua no meio, joga bronca pra Diego Hernández aí resolver com o Dalpozo, né? Mas pelo menos é uma situação que é uma dor de cabeça que todo
0: mundo. O Diego não foi bem ontem, né?
1: Mas é porque eu acho que a posição, né, que ele jogou, ele tava se adaptando ao meio. Ontem ele teve que jogar mais no ataque. Ó, foi no primeiro tempo, a posse de bola do América Mineiro chegou até 55% de vantagem referente ao tempo de posse de bola. Realmente foi um jogo, eu vou dizer, equilibrado, né? Mas a equipe mineira, o placar por si só acaba meio que escondendo algumas coisas, né?
0: Na virada que o Sport tomou contra o Avaí, foi uma coisa terrível, né? A atuação do Sport naquele jogo.
1: Inclusive foi a única vez que o Sport perdeu de virada na Série B, foi aquele jogo contra o Avaí.
0: Com aquele jogo do Avaí, aquele jogo que o cara quer tirar a súmula do jogo. Esquece que isso aqui não aconteceu. Mas ele não vai, tirar nunca essa súmula, porque ela fica lá para a história da competição. Então o Sport voltou a falhar muito na questão de dar espaço ao adversário, de criar pouco, de ter problema na defesa. E nesse jogo contra o América, ele não teve esse volume de problema. Mas teve um momento que ele deu muito espaço ainda ao time do América. Tem que corrigir isso. Agora, eu gostei da entrevista de Dalpozo. Sabe por quê, Wallace? Porque ele foi sincero com tudo que a gente viu do jogo. Ele disse que o jogo foi importante pelo placar, e todo mundo sabe que foi.
1: Sim.
0: Ele reconhece que o time precisa melhorar.
1: Sim.
0: Né? Então, eu acho que ele é muito sincero nas informações dele. E ele disse uma coisa interessante. Gente, não é fácil você reformular um time com a competição em andamento e já chegando na fase mais decisiva da competição. Aí ele pergunta: quem é que tá jogando bola nessa Série B? Quem é que tá jogando bola para encher os olhos?
1: Aí ele citou o exemplo do Criciúma, que perdeu dentro de casa, né?
0: Perdeu, rodada, né? É um time que tem muita irregularidade também.
1: Escutei também.
0: Você não tem ninguém jogando o fino da bola na Série B.
1: Quando o Dalpozo chegou para o time que ele está usando hoje, apenas dois jogadores.
0: Dois jogadores.
1: É muita coisa, né? Eu vou trazer uma informação que surgiu hoje. Foi o interesse do Sport na aquisição do atacante Keno. Lembra dele, né? Pronto. Hoje nas redes sociais, a informação que surgiu foi que o Sport foi atrás do Keno. E o presidente rubro-negro, Matheus Sotomayor, esteve inclusive hoje aqui no Sistema Jornal do Comércio. E eu aproveitei e perguntei para ele sobre esse interesse do Keno. Vamos ouvir a resposta.
2: De fato, eu vi que a notícia surgiu hoje, né? Vi movimento de rede social, mas não. O que houve com o Keno, houve uma conversa, acho que um mês atrás, né, o Sport ligou para o Curitiba, tentou entender a situação do atleta, o Curitiba colocou o posicionamento dele que não ia liberar o atleta, que ia contar com o atleta, e aí imediatamente a gente já passou para outro nome, e Keno hoje ele não consta na nossa lista, porque o Curitiba falou que iria contar com o atleta, então a gente não segue.
1: E quais são as posições hoje, presidente, que o Sport está precisando, né? Quais as situações que estão adiantadas? Podemos afirmar que já existe algum acerto nesse momento referente a reforços?
2: Bom, nós temos dois nomes. Aí, vamos lá, um lateral esquerdo, um número 8 ali, que é um meia volante, um extremo esquerdo e um centroavante. Esses são os quatro nomes que a gente busca, né? Desses quatro, eu diria que dois estão com discussões mais avançadas e dois ainda estão em conversas iniciais. Então a gente espera que muito em breve a gente tenha um desfecho.
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7: Olá, boa noite.
6: Boa noite para você que nos acompanha em todo o país.
7: Terça-feira, 25 de agosto de 2026.
6: Vamos aos destaques do dia.
7: Proteção no ambiente digital.
6: TikTok é multado em 153 milhões de reais por irregularidades no tratamento de dados de crianças e adolescentes.
7: E plataformas digitais têm até 17 de setembro para publicar relatório sobre medidas adotadas para a defesa desse público na internet.
6: Quem fala sobre o assunto é Fabrício Lopes, da Agência Nacional de Proteção de Dados.
8: Ele é uma maneira que a empresa tem de contar para a sociedade todos os seus esforços e processos que ela está fazendo para obedecer ao ECA Digital, especificamente no que se refere a lidar com denúncias.
7: Microempreendedores individuais podem prestar serviços a órgãos vinculados à administração federal.
6: São atividades, serviços como manutenção e pequenos reparos. Natália Koslick.
9: Nesta terça-feira foi publicada no Diário Oficial a atualização de dois editais que acrescentam 136 tipos de serviço à plataforma Contrata Mais Brasil.
7: Mês da gestante reforça a importância do pré-natal desde os primeiros sinais da gravidez.
6: Cuidados com a saúde da mãe e do bebê começam ainda no início da gravidez. Graziele Bezerra.
10: O pré-natal é o passo mais importante para uma gravidez saudável, tanto para a mãe quanto para o bebê.
7: Hoje, na apresentação da Voz do Brasil, eu, Luciana Vasconcelos e Luciano Seixas.
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7: A empresa ByteDance, controladora da rede social TikTok, foi multada em 153 milhões de reais por não garantir segurança de dados de crianças e adolescentes.
6: Entre as irregularidades apontadas pela Agência Nacional de Proteção de Dados estão o vazamento de informações e o direcionamento de publicidade a esse público.
7: A controladora da TikTok se comprometeu a fazer mudanças.
11: A decisão é resultado de um processo de fiscalização que identificou irregularidades nas duas formas de acesso ao TikTok, com e sem cadastro. Segundo a ANPD, Agência Nacional de Proteção de Dados, a plataforma tratou dados de crianças e adolescentes sem uma base legal adequada e não adotou medidas suficientes para impedir esse tratamento e o cadastro desse público, explica Fabrício Guimarães Lopes, superintendente de fiscalização da ANPD.
12: É um processo longo, né, que resultou nessa multa de 153 milhões.
8: A empresa não estava tomando as medidas necessárias para impedir que crianças e adolescentes acessassem a plataforma dela, e esse tratamento, além de ser em desacordo com a lei, acabou também sendo utilizado para oferecer publicidade para crianças e adolescentes num ambiente que a gente já sabia que não era apropriado para ela.
11: A ANPD determinou ainda a eliminação dos dados coletados de forma irregular. E a ByteDance se comprometeu a implementar um plano de conformidade para melhorar a proteção de crianças e adolescentes no TikTok. Entre as medidas estão configurações de privacidade mais restritivas para menores de 16 anos, que só poderão ser alteradas com autorização dos responsáveis, além do reforço da supervisão parental e de filtros de conteúdo. Medidas que são fruto da fiscalização da agência reguladora, garantiu a diretora da ANPD, Lorena Gilberti Coutinho.
13: A atuação da ANPD, ela não se resumiu a essa multa que foi imposta. Muito mais importante que isso foram as melhorias trazidas, né, que foram incorporadas ao modelo de negócio da empresa e que vão trazer um ambiente muito mais seguro para crianças e adolescentes.
11: O diretor-presidente da ANPD, Valdemar Gonçalves Orunho Júnior, destaca que outras plataformas também estão sendo analisadas para que os direitos de proteção de dados sejam garantidos.
14: É ficar bem claro que nós estamos atuando, é uma atuação bastante técnica, bastante em cima da lei, a Lei Geral de Proteção de Dados, agora também com o nosso ECA digital.
11: A decisão ainda pode ser contestada pela empresa no Conselho Diretor da ANPD, no prazo de 10 dias úteis. Reportagem Pablo Mundim.
6: Em nota, a plataforma TikTok informou que apresentou um plano de conformidade à ANPD, que foi aprovado pela agência no ano passado.
7: A empresa diz que a multa se refere a um período anterior a 2021 e não reflete as medidas implementadas pela plataforma, como a adoção de 50 recursos e configurações voltados para a segurança de crianças e adolescentes.
6: E os provedores de aplicações de internet, como as plataformas digitais direcionadas a crianças e adolescentes, devem publicar relatório até 17 de setembro sobre medidas de proteção a esse público.
7: A jornalista Mariana Jungmann conversou sobre o tema com Fabrício Lopes, superintendente de fiscalização da Agência Nacional de Proteção de Dados. Vamos ouvir.
15: Olá, superintendente, muito bem-vindo à Voz do Brasil. Vamos começar falando um pouco sobre o trabalho da ANPD, a Agência Nacional de Proteção de Dados, né? É um órgão relativamente novo que foi instalado em 2020. O senhor pode explicar para a gente, né, para o nosso ouvinte, qual é a função da agência, suas áreas de atuação?
16: Olá, Mariana, bom dia e bom dia a todos que estão nos vendo, nos ouvindo. A Agência Nacional de Proteção de Dados, ela começou para garantir que dados pessoais de cidadãos brasileiros fossem tratados com respeito e sem abusos. O fato das pessoas poderem coletar informações sobre nós e trabalharem com elas não permite que as pessoas façam qualquer coisa com essas informações. O uso desse dado tem que ser legítimo e nunca pode ser em detrimento do cidadão, do titular de dados. E recentemente a gente teve alguma ampliação das nossas competências, mas acho que a gente pode posso explicando isso ao longo do período também.
15: É, eu ia justamente comentar isso. Mais recentemente a ANPD ganhou aí mais notoriedade porque é o órgão responsável por fiscalizar as plataformas digitais no que se refere ao cumprimento do Estatuto Digital da Criança e do Adolescente, que foi aprovado no ano passado e que tem aí um impacto muito grande, né? Como que é feita essa fiscalização? Quais são os pontos principais que a ANPD observa, então, ao fazer a fiscalização sobre o cumprimento do ECA digital?
16: Nós já vimos fiscalizando, em função da nossa competência de proteger dados pessoais, vários temas que tangenciavam a proteção de crianças e adolescentes no ambiente digital. Então, quando foi proferida a lei, editada a lei, e ela foi depois entrou em vigor, nós ampliamos aquilo que a gente podia fazer no ambiente digital para proteger crianças e adolescentes. Então, a gente trouxe os métodos de fiscalização que a gente tinha para a proteção de dados pessoais para dentro do ECA digital também. É uma lógica em que a ANPD procura conhecer o setor. Então, a gente faz um monitoramento e esse monitoramento ele trabalha, inclusive, com informações que a própria sociedade encaminha para nós, que a imprensa encaminha para nós, que o Ministério Público e outras autoridades também encaminham para a gente, que a gente faz uma grande condensação dessas informações para que a gente tenha condições de escolher para onde apontar a nossa fiscalização e o nosso foco. É um universo muito vasto, a gente precisa priorizar, e essa priorização não pode ser com base no humor, do bom humor do fiscal. Tem que ser com base em dados, em fatos que consigam orientar a nossa atuação e que ela esteja em sintonia com aquilo que a sociedade traz para a gente como urgência, como necessidade para ela.
15: Agora, a gente está num período importante também para essa fiscalização, porque está correndo aí o prazo para essas empresas entregarem os relatórios de transparência sobre o acesso de crianças e adolescentes, né? Quais são as informações que tem que estar nesses relatórios e para que eles servem?
16: O relatório de transparência, vamos lá, acho que vou começar dizendo por que ele serve. Ele é uma maneira que a empresa tem de contar para a sociedade todos os seus esforços e processos que ela está fazendo para obedecer ao ECA digital, especificamente no que se refere a lidar com denúncias. Porque, e há um cuidado, um balanço muito sensível no ECA digital, que é, não é a ANPD quem faz o controle do que pode e não pode ficar no ar. Esse controle, ele é um controle dividido entre o titular de dados, entre o pai da criança adolescente, entre a própria criança e a plataforma, em que as pessoas indicam para a plataforma aquilo que elas entendem que é uma violação, e a plataforma recebe aquela demanda e precisa avaliar e retirar do ar no tempo correto. A ANPD garantir que essa conversa entre titular, entre cidadão e criança e a plataforma aconteça conforme as regras da lei. E aí o relatório de transparência é uma maneira que essa empresa tem de contar para a sociedade o que ela já está fazendo. Porque é um pouco diferente ela mandar um relatório só para a gente avaliar aqui. Na verdade, a ideia é que isso seja público e que a sociedade consiga, inclusive, pegar essas informações e fazer pesquisa e montar indicadores. Então, a ideia do relatório é isso. O que vai ter lá? Vai ter, por exemplo, informações como quantidade de denúncias que ela recebeu, tempo médio de tratamento, de onde ela mais recebeu denúncia, qual foi o tipo mais de denúncia que ela recebeu, quais são os processos que ela costuma fazer, quantas ela atendeu, quantas ela não atendeu, como é que é o processo para lidar com isso. Então, é mais ou menos essa a ideia dela, empresa trazendo para a sociedade como é que ela está operando, colocando em prática aquilo que a até mesmo com um elemento de verificação. Se uma instituição, por exemplo, fez várias reclamações para a plataforma e não aparece no relatório, alguma coisa está errada.
15: Bom, recentemente a ANPD determinou a suspensão, né, das transmissões ao vivo pela plataforma Discord. Esse ato ocorreu após um caso de suicídio de uma criança de 13 anos, durante uma live na plataforma, e foi uma medida cautelar. Existem outras cautelares, superintendente, que podem ser adotadas contra plataformas, né? E em caso de descumprimento delas, o que, pode acontecer? As plataformas podem ter atuação suspensa no Brasil, ou isso depende ainda de autorização judicial? Como é que funciona?
16: Bom, quando é falta cautelar, a gente tem competência e poder legal para emitir cautelares. Mariana, está previsto na lei do processo administrativo. Mas essa cautelar também não fica a nosso sabor. A gente tem que demonstrar que existe um perigo e que existe uma grande chance do que a gente está verificando tem amparo na lei ou está contra a lei para a gente mandar parar, que é o fumus boniores e o perigo na demora. E a cautelar, nesse sentido, ela é delimitada pelo seu aspecto utilitário, né? Para que ela serve, o que ela está tentando impedir. Então, não existe uma medida específica, mas eu posso, eventualmente, a NPD pode, em algum momento, determinar medidas adicionais à plataforma, na proporção que a gente entender que a gente ainda precisa fazer mais alguma coisa para proteger crianças e adolescentes no ambiente digital. A ideia de uma cautelar, essa é temporária, isso é importante dizer, ela não é para ser permanente, e a gente tem bastante esperança de que a plataforma vai reagir em tempo de diminuir essa incomodação que gera para a população de não ter mais esse tipo de ferramenta disponível. Mas vamos lá, supondo que ela não cumpra a cautelar ou aconteça alguma coisa, a gente tem que elevar o tom da conversa. Aí existe a possibilidade da superintendência encaminhar para o conselho diretor pedindo que acrescente a medida cautelar também a uma multa diária pelo descumprimento. E veja, isso aí está dentro da cautelar. A gente pode também, no longo prazo, entender que a empresa não quis cooperar de maneira nenhuma, e aí é importante, a gente vai abrir um processo sancionador e sancioná-la pela violação que a gente entende que acontecia, como também por não ter cumprido a cautelar, e aí a situação vai gradativamente ficando cada vez mais severa para a empresa.
15: Muito bem. Bom, nós conversamos com o Fabrício Lopes, superintendente de fiscalização da Agência Nacional de Proteção de Dados. Superintendente, muito obrigado pela sua entrevista aqui à Voz do Brasil.
16: Muito obrigado, Mariana. Um abraço a todo mundo.
6: E você pode enviar sugestões, denúncias, críticas à agência. O endereço é gov.br/ANPD.
7: Prestadores de serviço têm a oportunidade de trabalhar para mais de 2 mil órgãos públicos.
6: Isso por meio da plataforma Contrata Mais Brasil, que acaba de disponibilizar 136 novas atividades.
9: Nesta terça-feira foi publicada no Diário Oficial a atualização de dois editais que acrescentam 136 tipos de serviço à plataforma Contrata Mais Brasil, ligados à manutenção e pequenos reparos e serviços de apoio a ações institucionais e eventos. Com isso, ficam disponíveis 272 atividades em um único lugar. Na prática, funciona assim. O órgão público informa o serviço que deseja contratar, com a localidade e os prazos. Depois, microempreendedores individuais e produtores da agricultura familiar cadastrados são informados sobre as oportunidades e podem enviar suas propostas. Depois de analisá-las, o órgão público escolhe a mais vantajosa e formaliza a contratação. O uso da ferramenta é gratuito para órgãos públicos e empreendedores, sem cobrança de taxas ou comissões. O valor máximo de cada contratação de serviços pela plataforma é de R$ 13.098. Natália Koslick, para a Voz do Brasil.
17: Dicas do Enem.
18: Oi, meu nome é Bárbara Ribeiro e a minha pergunta é: como eu devo começar a me preparar para o Enem?
7: Quem vai falar um pouco mais sobre a preparação da prova do Enem é o conselheiro acadêmico Yuri Vieira. Ele também é professor de biologia e aproveita para dar umas dicas da área.
19: Fala pessoal, tudo bem? Yuri aqui, vou conversar com vocês um pouquinho sobre o Enem 2026. Esse ano temos algumas novidades aí com relação a contextualizações de questões, como vocês observaram no Enem passado. Na biologia, fiquem atentos ali à ecologia, à fisiologia humana e à genética. Observem que a genética ela vem trazendo ali questões relacionadas à biotech e a vacinas. Ó, conteúdo muito comum. Fique atentos também que as questões do Enem agora ela vem mais contextualizada, né? Então você tem ali uma conexão com outras disciplinas. O foco agora é gerenciar tempo. Não pensem em ficar decorando conteúdo teórico. Esse momento agora é momento de gerenciar tempo de questões, resolver o máximo de questões que vocês puderem, tá? Deixe a ansiedade de lado, trabalhe esse tempo cronometrado e sucesso na avaliação.
7: As provas acontecem no dia 8 e 15 de novembro. Acompanhe por aqui nossas dicas e também pela radiogov.ebc.com.br. 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
7: Estamos no mês da gestante, um período para reforçar a importância dos cuidados durante a gravidez.
6: E o acompanhamento começa logo nos primeiros sinais de que vem bebê por aí.
7: Consultas, exames e vacinas passam a fazer parte dessa rotina e são importantes para acompanhar a saúde da mãe e do bebê e prevenir possíveis complicações.
9: O pré-natal é o passo mais importante para uma gravidez saudável, tanto para a mãe quanto para o bebê. Segundo Olivia Medeiros, diretora do Departamento de Gestão do Cuidado Integral à Saúde do Ministério da Saúde, o acompanhamento da gestação é o que vai garantir uma gravidez segura.
20: Iniciar o pré-natal até a 12ª semana de gestação é muito importante. Ela vai sendo acompanhada com consultas, exames, vacinas, testagens. E qual que é a importância disso? Quando a gente descobre que algum problema de saúde está acontecendo rapidamente, a gente trata isso com uma maior chance de sucesso.
9: A diretora Olivia lembra que as mulheres que fazem um pré-natal pelo SUS recebem gratuitamente a Caderneta Nacional da Gestante, onde ela pode anotar todo o calendário de consultas, vacinas e o histórico de exames. O documento também traz informações sobre violência obstétrica, saúde mental e direito da gestante.
20: Desde o pré-natal, do parto, existe um plano de parto na caderneta, o pós-parto, aí na caderneta da criança já começa todas as informações desse bebê, os marcos do desenvolvimento, as vacinas, né, as consultas. Essas duas cadernetas cumprem juntos, né, esse papel de acompanhamento.
9: A autônoma Maísa Franciane, de 24 anos, faz o pré-natal do segundo filho em uma unidade básica de saúde no Itapoã, Distrito Federal. Ela está com 23 semanas de gestação e, na consulta de rotina, realizou exames de sangue e teste rápido de sífilis e HIV. Todas as informações da idade gestacional foram para a caderneta, que a acompanha por todo lado.
21: Tudo anotadinho. É sempre a gente precisa, né? E tendo tudo anotado, vai facilitar também no atendimento. Todo lugar que eu vou, até no ônibus, eu tenho que estar com a caderneta.
9: A enfermeira Kênia Kanayama foi quem atendeu a Maísa e diariamente atende outras futuras mamães. Ela fala da necessidade do registro das informações de saúde na caderneta.
22: Uma gestante com sífilis, ela vai ganhar neném, aí se não tem anotado que ela fez o tratamento, aí corre o risco de ter que a criança tomar injeções desnecessárias, né, fazer tratamento desnecessário, porque não sabe se a gestante concluiu o tratamento. Então tem que ter essas anotações na caderneta.
9: A versão online da caderneta da gestante pode ser baixada do site gov.br/saúde. Reportagem Graziele Bezerra.
6: No próximo mês serão oferecidas mais de 4.500 vagas em qualificação profissional para mulheres em todo o país.
7: Fique atento às oportunidades no Ministério da Educação.
23: Os cursos são realizados em instituições que ofertam a educação profissional e tecnológica. O programa atende mulheres maiores de 16 anos em situação de vulnerabilidade social, vítimas de violência, com baixa ou nenhuma escolaridade. A ideia do programa é capacitar essas mulheres, incluí-las no mercado de trabalho e gerar renda para elas e suas famílias. As qualificações são de graça e têm carga horária mínima de 160 horas. No total, no mês de setembro, vão ser oferecidos 43 cursos presenciais em 32 instituições de 19 estados. Entre os cursos estão auxiliar de cozinha, cuidadores infantil e de idoso, camareira e editor de projeto visual gráfico. Você pode conferir as vagas disponíveis no painel de oportunidades do Programa Nacional de Acesso ao Ensino Técnico e Emprego, ativando o filtro Mulheres Mil. Mais informações você encontra no site do Ministério da Educação.
0: Priscila Machado, para a Voz do Brasil.
6: O preço da batata caiu 37% nas principais centrais de abastecimento, as CEASAs, do país no mês de julho.
7: É o que mostra o 8º Boletim Horti Grangeiro, divulgado hoje pela Companhia Nacional de Abastecimento, a Conab.
6: E além da batata, o tomate e a cenoura também ficaram mais baratos.
7: Segundo a Conab, a redução dos preços é reflexo do aumento da oferta causado pela safra de inverno, como explica a gerente de produtos Horti Grangeiros da Conab, Juliana Torres.
1: A gente teve esse movimento de queda, ele vem acumulado, né? Mês de junho também teve um movimento de queda. Se a gente compara os preços de julho com os de maio, quando o movimento era de alta, a queda foi de 48%, foi ainda mais maior, né? E esse cenário foi devido, né, à alta da oferta da safra de inverno, que forneceu cerca de 20% a mais para as CEASAs. Então, os preços ficaram nesse movimento de queda.
6: Depois de meses de cuidados e recuperação, dois animais silvestres estão de volta à natureza.
7: Um cachorro do mato atropelado enquanto atravessava uma estrada e uma fêmea de macaco prego resgatada com um traumatismo craniano foram devolvidos à Floresta da Tijuca, no Rio de Janeiro.
6: A soltura foi feita pelo ICMBio e pela Secretaria Municipal de Meio Ambiente e Clima, com apoio de uma clínica veterinária especializada.
2: Um cachorro do mato e uma fêmea de macaco prego precisaram deixar temporariamente a vida livre da floresta para enfrentar um período de cuidados, tratamentos e recuperação. Depois de semanas de acompanhamento veterinário, os dois finalmente voltaram para casa. A soltura foi realizada no Parque Nacional da Tijuca, no Rio de Janeiro, em uma ação conjunta com o Instituto Chico Mendes de Conservação da Biodiversidade, o ICMBio, e da Secretaria Municipal de Meio Ambiente e Clima. A história do cachorro do mato começou em abril. O macho adulto atravessava a estrada quando foi atropelado e resgatado. Meses depois, uma fêmea de macaco prego foi resgatada com traumatismo craniano. Dentro do Parque Nacional da Tijuca, a soltura de animais não pode ser feita por qualquer pessoa ou instituição. É necessária avaliação e autorização prévia do ICMBio, como explica o agente de fiscalização do ICMBio, Gleidson Correia.
3: O Parque Nacional da Tijuca, ele permite a soltura, mas mediante uma autorização, para que esses animais tenham nenhum vírus e nenhuma bactéria, para que isso não passe para os animais que aqui habitam dentro do Parque Nacional da Tijuca. Essa autorização, ela nos ajuda a prevenir a soltura de animais exóticos.
2: A história também deixa um alerta sobre educação ambiental. A gerente da Patrulha Ambiental da Secretaria Municipal de Meio Ambiente e Clima, Mariana Ribeiro, reforça os cuidados que as pessoas devem ter ao encontrar animais silvestres.
24: A gente sempre tenta orientar que não alimentem os animais, não se aproximem desses animais, porque isso é o que traz risco para o animal, né? O animal, ele começa a ter a oferta daquele alimento e entender que essa aproximação do ser humano é algo seguro quando não é, né? Ele pode ser atropelado, ele pode ser capturado, ele pode ser vítima de várias situações de maus tratos.
2: Caso encontre algum animal silvestre ferido, em risco ou em situação de vulnerabilidade, entre em contato com órgãos de fiscalização e resgate, como a Polícia Militar Ambiental, o Corpo de Bombeiros ou mesmo as Secretarias Estaduais de Meio Ambiente. Reportagem Thaís de Araújo.
7: Estados localizados nas regiões Norte e Nordeste terão a tarifa de energia elétrica reduzida a partir de amanhã.
6: Isso por conta de reajustes tarifários de distribuidoras que operam nessas regiões.
7: Os impactos são para consumidores atendidos em baixa tensão, ou seja, em residências e pequenos comércios.
6: E podem chegar a mais de 10% de redução, no caso da distribuidora Energisa Rondônia.
7: A decisão é da Agência Nacional de Energia Elétrica. As informações estão em gov.br/anel.
6: E essas foram as notícias do governo federal.
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7: Fique agora com as notícias do Poder Judiciário do Congresso Nacional. Uma boa noite.
6: Boa noite para você. Até amanhã.
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8: Supremo debate a constitucionalidade da lei antipacção em audiência pública, conduzida pelo ministro Alexandre de Moraes.
10: Para o STJ, falta de demonstração de dolo específico impede configuração de nepotismo.
8: Policial federal é condenado pela justiça por envolvimento com tráfico de drogas.
10: Boa noite, eu sou Leandro Bezerra.
8: E eu sou Walter Lima.
10: O Supremo Tribunal Federal concluiu nesta terça-feira a audiência pública sobre a constitucionalidade de dispositivos da lei antifacção em vigor desde março.
8: Durante 2 dias, representantes de órgãos públicos, entidades jurídicas, universidades e organizações da sociedade civil apresentaram diferentes posições sobre os efeitos da norma no combate ao crime organizado e na preservação dos direitos e das garantias constitucionais.
10: Os debates abordaram a prisão preventiva automática, regras mais rígidas para a execução penal, a perda antecipada de bens, o monitoramento de comunicações entre advogados e clientes e a transferência de presos para presídios federais.
8: Também foi discutida a criação de um banco de dados sobre pessoas suspeitas de ligação com crime organizado. Participantes questionaram a falta de análise individual para prisão preventiva e possíveis violações ao Estado Democrático de Direito.
10: Outros defenderam medidas patrimoniais como forma de atingir o financiamento e os lucros das organizações criminosas. A audiência foi conduzida pelo ministro Alexandre de Moraes, relator das 4 ações que questionam a lei.
8: As contribuições vão subsidiar o julgamento quando o Supremo decidir se as regras serão mantidas, limitadas às declaradas inconstitucionais.
10: Falta de demonstração de dolo específico impede a configuração de nepotismo.
8: A conclusão é do STJ, Fátima Uchoa.
12: O Ministério Público de Minas Gerais ajuizou a ação civil pública pela suposta prática de nepotismo contra um prefeito e as 2 filhas dele, nomeadas como secretárias municipais. O Tribunal de Justiça Estadual julgou o pedido improcedente e no STJ a primeira turma negou o recurso especial. O relator ministro Paulo Sérgio Domingues apontou que o fato de o prefeito ter nomeado as filhas como secretárias municipais, ainda que reprovável, sem o elemento subjetivo necessário e a demonstração de prejuízo ao erário, não configura improbidade. Para o relator, isso depende de outros elementos, como fraude ou ausência de qualificação técnica, e nesse caso, a corte local concluiu que as nomeadas possuíam capacidade técnica e não houve favorecimento econômico ou político nem fraude nas nomeações.
10: E se um erro do seu empregador te fizer perder dinheiro na aposentadoria complementar?
8: Quem julga isso? O TST decidiu que é a Justiça do Trabalho. Mila Amaral.
25: O caso é de uma ex-bancária da Caixa que diz que o banco não incluiu uma parcela chamada CTVA no cálculo do plano de previdência dela e isso teria reduzido o valor da aposentadoria. Para o Tribunal Regional de Minas, o caso não era trabalhista e por isso extinguiu o processo. Mas a segunda turma do TST reformou a decisão. Por unanimidade, os ministros entenderam que a bancária não quer mudar o benefício. Ela quer indenização por um suposto ato ilícito da Caixa enquanto empregadora. E em caso de ato ilícito de patrão, a competência é sim da Justiça do Trabalho.
10: Justiça condena policial federal e mais 3 envolvidos em tráfico de drogas e outros crimes no Aeroporto Internacional Eduardo Gomes, no Amazonas.
8: Denúncia foi apresentada pelo Ministério Público Federal. Repórter Sabrina Menezes.
11: Segundo as investigações, os criminosos recebiam as mochilas com as drogas após passarem pela inspeção do aeroporto. Além de facilitar o transporte dos entorpecentes, o policial também acessava os sistemas da Polícia Federal para buscar e fornecer informações privilegiadas ao grupo. O agente federal foi condenado por tráfico de drogas, associação ao tráfico e lavagem de capitais, com uma pena de 26 anos e 7 meses de prisão em regime inicial fechado, além da perda do cargo. O responsável pela logística e transporte da droga recebeu pena de 16 anos e 9 meses de prisão, além de multa, e os transportadores de 4 anos e 9 meses cada um.
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10: A você uma boa noite.
8: E até amanhã.
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14: Eu sou Paula Groba.
15: E eu sou...

0: Milhões de brasileiros podem entrar na pauta do Senado. O futebol e os programas de fidelidade que oferecem pontos ou milhas.
1: São projetos aprovados pela Câmara dos Deputados que agora aguardam a análise dos senadores. Repórter Herman Kulitz.
2: O Senado pode iniciar nas próximas semanas a análise de 3 projetos de lei já aprovados pela Câmara dos Deputados. 2 das propostas tratam de futebol. Uma delas prevê o reconhecimento desse esporte como é jogado no Brasil, como manifestação da cultura nacional e patrimônio cultural e material do povo brasileiro. A outra, alinhada com a proximidade da próxima Copa do Mundo de Futebol Feminino, a ser realizada em 2027 no Brasil, busca incentivar a prática profissional dessa modalidade pelas mulheres, para combater a discriminação de gênero. Também será debatido pelos senadores o projeto que cria regras claras para que as pessoas possam usar de forma mais ampla as milhas e pontos que acumulam nos programas de fidelidade, inclusive com a possibilidade de venda para terceiros ou sua conversão em dinheiro. Se forem aprovados, sem mudança pelos senadores, os projetos seguirão para a sanção presidencial. Se houver alguma alteração, voltam para a análise da Câmara dos Deputados.
0: E o Congresso Nacional vai analisar mais uma medida provisória editada pelo governo para tentar conter o impacto do conflito no Oriente Médio sobre os preços dos combustíveis no Brasil. Publicada no Diário Oficial da União nesta terça-feira, a MP destina R$3,152 bilhões para ajudar a reduzir os efeitos da alta dos preços do petróleo. O dinheiro será repassado como ajuda financeira do governo a produtores e importadores de gasolina, diesel, gás de cozinha e querosene de aviação.
1: A maior parte dos recursos, R$2,552 bilhões, será destinada à produção e à importação de óleo diesel para o uso rodoviário. Outros R$600 milhões serão usados para combustíveis derivados do petróleo. Segundo o governo, a medida é necessária por causa da alta do petróleo no mercado internacional, provocada pelo conflito no Oriente Médio e da oscilação do dólar. O Brasil também depende da importação de parte dos combustíveis que consome, cerca de 10% da gasolina e entre 25% e 30% do diesel.
0: O governo federal tem até o dia 31 de agosto para enviar ao Congresso Nacional o projeto de lei orçamentária de 2027.
1: Mas antes de analisar o orçamento do próximo ano, o Congresso ainda precisa votar a LDO, a Lei de Diretrizes Orçamentárias. É ela que define as prioridades e as regras que vão orientar a elaboração e a execução do orçamento da União. Os detalhes com o repórter Alexandre Campos.
3: De acordo com a Constituição, a Lei de Diretrizes Orçamentárias orienta o governo a elaborar a proposta de orçamento. Mas até agora o projeto da LDO de 2027, enviado em abril para o Legislativo, não foi aprovado. Diante desse cenário, o governo vai se basear num texto que pode ser alterado para apresentar o orçamento do ano que vem. Diogo Antunes, consultor de orçamento do Senado Federal, explica como essa situação vai ser resolvida.
4: De qualquer forma, antes da aprovação da LOA, é necessário que a LDO seja aprovada, exatamente para que a LDO de alguma forma, direcione a lei orçamentária anual.
3: O projeto da LDO de 2027 prevê meta de superávit primário de R$73 bilhões e salário mínimo de R$ 1.717. No entanto, o governo já anunciou que, por exigências legais, esse valor passará para R$ 1.741. O projeto da lei orçamentária de 2027 deve passar pela Comissão Mista de Orçamento e, posteriormente, pelas duas casas do Congresso Nacional em sessão conjunta.
0: E um novo projeto em análise no Senado pode atrair recursos privados para projetos científicos e tecnológicos desenvolvidos por estudantes.
1: A proposta permite que pessoas e empresas descontem do imposto de renda parte dos valores destinados a essas iniciativas. Repórter Marcela Cunha.
5: O projeto cria a Política Nacional de Fomento à Alta Performance Técnica e Científica, a FOTEC. A ideia é que pessoas físicas destinem até 5% do imposto de renda devido para doações ou patrocínios a projetos aprovados. Para empresas tributadas pelo lucro real, o limite será de 3%. Os recursos poderão financiar equipes de estudantes do ensino técnico ou superior, além da compra de materiais, infraestrutura de laboratórios e participação em competições no Brasil e no exterior. O autor, senador Marcos Pontes, do PL de São Paulo, afirma que a aproximação entre empresas e instituições de ensino ajuda a alinhar a formação às necessidades do mercado de de trabalho.
6: Um dos problemas que é muito claro

0: é a participação maior necessária das empresas dentro das escolas e as escolas recepcionarem melhor as empresas. As empresas sabem qual é a necessidade e as escolas elas têm que ouvir as empresas.
1: Entre as iniciativas beneficiadas estão competições de robótica, programação, engenharia, construção de foguetes e satélites, biotecnologia, Olimpíadas do Conhecimento e feiras científicas.
2: As desigualdades que ainda persistem no Brasil foram discutidas nesta terça-feira em audiência pública na Comissão de Assuntos Sociais do Senado.
3: Dois ministros presentes na reunião destacaram a importância de políticas públicas para reduzir as diferenças sociais e garantir mais oportunidades e direitos à população. Repórter Marcela Diniz.
4: O projeto que torna agosto o mês de combate às desigualdades foi apresentado em 2023 pelo então deputado Guilherme Boulos, hoje ministro da Secretaria-Geral da Presidência da República. No debate promovido pela Comissão de Assuntos Sociais, Boulos comemorou dados da ONU que apontam a saída do Brasil do mapa da fome pela segunda vez e a melhora no coeficiente de Gini, indicador usado em estatísticas sobre desigualdade.
5: No IDH, o Brasil pela primeira vez entrou na série do muito alto, que é a dos países desenvolvidos, e lógico, atingimos o índice Gini, o segundo menor nível de desigualdade da história do país.
4: O ministro do Desenvolvimento e Assistência Social, Família e Combate à Fome, Wellington Dias, observou que os resultados poderiam ser melhores com a redução de juros. O senador Paulo Paim, do PT Gaúcho, espera que o projeto que cria o mês de combate às desigualdades seja aprovado na próxima semana na Comissão de Assuntos Sociais.
6: Eu estou tranquilo que esse projeto vai ser aprovado. Eu não tenho nenhuma preocupação. Esse projeto vai ser aprovado e eu espero que seja já na próxima quarta-feira.
7: Eleições 2026.
2: Em 2026, o Senado Federal terá 2/3 de suas cadeiras em disputa, porém o número de renovações pode ser ainda maior.
3: Há estados onde pode haver renovação de toda a bancada de senadores. Quem traz as informações é o repórter Douglas Castilho.
8: Ao contrário das demais casas legislativas, o Senado tem apenas parte de seu quadro de parlamentares renovada a cada pleito. Com mandatos de 8 anos, 54 senadores são escolhidos numa eleição e os demais 27 na eleição seguinte. Porém, o número de caras novas desta vez no Senado pode ser ainda maior. Isso porque, dentre os senadores que ainda têm mandato até 2031, 9 concorrem a outros cargos, como governador e presidente. Se eleitos, abrem suas vagas para seus suplentes e podem aumentar a renovação total do Senado para até 63 novos senadores. O consultor do Senado Federal, Fernando Trindade, explicou como funciona o exercício dos mandatos em campanha.
9: São senadores que estão no meio do mandato. Muitos desses senadores concorrerão aos governos dos seus respectivos estados. A legislação brasileira não considera que haja qualquer incompatibilidade entre parlamentar, seja que parlamentar for, senador, deputado federal, deputado estadual, a permanência no cargo e a concorrência a um outro cargo.
8: Há unidades da federação que podem renovar todos os seus 3 senadores a partir do ano que vem. Um dos casos é Minas Gerais, em que, além das 2 vagas a definir, há um senador em meio de mandato concorrendo ao governo estadual e, se eleito, chamará um suplente. Outro caso é o Paraná. Os 2 senadores atuais, Flávio Arnes, do PSB, e Oriovisto Guimarães, do PSDB, decidiram não tentar a reeleição e a cadeira restante pode ficar para suplente caso o titular em meio de mandato vença a disputa para o governo estadual.
3: Edição de Paula Groba e trabalhos técnicos de Eliseu Caires. O Jornal do Senado fica por aqui. Acompanhe agora as notícias da Câmara dos Deputados. Boa noite.
2: Boa noite e até amanhã.
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10: Proposta condiciona a diminuição de penas à redução da periculosidade.
11: Audiências públicas vão tratar sobre tarifa zero no transporte público.
10: Comissão debate relação entre preservação cultural e crises climáticas.
11: Deputados apresentam projetos para garantir o bem-estar dos animais.
10: Boa noite. Professora Marcivânia, do PCdoB do Amapá, propõe tipificar como crime a produção, o armazenamento, a venda e o compartilhamento de imagens e vídeos que mostrem maus tratos ou atos de crueldade contra animais. A pena prevista é de 2 a 5 anos de reclusão, além de multa.
11: O projeto também endurece as punições para quem financiar ou lucrar com esse tipo de conteúdo. A ideia de professora Marcivânia é determinar ainda que plataformas digitais removam o material e forneçam informações às autoridades mediante ordem judicial.
10: O projeto permite ao trabalhador faltar um dia a cada 12 meses para prestar cuidados a animal de estimação. O autor Valdemar Oliveira, do Avante de Pernambuco, explica que a ausência deverá ser motivada por doença grave, acidente ou recuperação cirúrgica com comprovação de médico veterinário.
11: O texto de Valdemar Oliveira inclui a nova hipótese de falta justificada sem prejuízo do salário. Para ele, a medida busca adequar a legislação à realidade das famílias brasileiras, preservando o equilíbrio das relações de trabalho ao limitar o benefício a um dia por ano.
7: Meio ambiente.
10: Projeto de Beto Pereira, do Republicanos, de Mato Grosso do Sul, fortalece a atuação das polícias militares ambientais e dos órgãos federais no combate aos crimes ambientais. A proposta prevê punições mais severas para o desmatamento em áreas protegidas e para o uso de fogo sem autorização.
11: A proposta apresentada por Beto Pereira também propõe aumentar as penas para quem produzir, comercializar ou utilizar agrotóxicos ilegais. Segundo o autor, o objetivo é reforçar a fiscalização e proteger a biodiversidade do país.
7: Cultura.
10: Comissão da Câmara debateu a relação entre preservação cultural e mudanças climáticas. A repórter Mônica Tati acompanhou a reunião.
12: Os eventos climáticos extremos colocam em risco não apenas o patrimônio material e os sítios arqueológicos, mas também a existência de acervos de saberes e conhecimentos que são essenciais para a forma de viver de comunidades locais. Essa questão fez o deputado Tarcísio Mota, do PSOL do Rio de Janeiro, pedir uma audiência para debater na Comissão de Cultura da Câmara dos Deputados as questões que envolvem as mudanças climáticas e a preservação do patrimônio cultural. Tarcísio Mota afirma que entender que as sociedades vulneráveis são as que mais sofrem com as mudanças do clima e pensar em mecanismos de prevenção e mitigação é papel da Comissão de Cultura.
13: O colapso ecológico planetário é uma realidade. Nós estamos diante de mudanças climáticas cada vez mais intensas, cada vez mais frequentes, e nada indica que o cenário melhorará nos próximos anos ou nas próximas décadas. Temos urgência em encarar esse desafio, mas não podemos ignorar o fato de que o processo da questão do colapso ecológico já é uma realidade entre nós, no Brasil e no planeta Terra.
12: Os debatedores ressaltaram a importância da criação da Carta Brasileira do Patrimônio Cultural e Mudanças Climáticas. O documento destaca que o patrimônio não é apenas um bem a ser protegido, mas uma fonte dinâmica de conhecimento e de tecnologia social para formular soluções contemporâneas baseadas no território. Riscos como a destruição de paisagens culturais no Pantanal, deslizamentos na Mata Atlântica e a desertificação na Caatinga evidenciam a necessidade de abordagens que salvaguardem os territórios. Todos os participantes destacaram a necessidade não apenas de financiamento formal de ações de preservação ambiental, mas também de adaptações para garantir a mitigação dos efeitos climáticos e a sustentabilidade. Da Rádio Câmara de Brasília, Mônica Tati.
7: Direitos Humanos.
11: Leandre, do PSD do Paraná, assina projeto que permite a pessoas com deficiência ou outra limitação física permanecer sentadas durante a execução do hino nacional e em cerimônias cívicas. A proposta altera a lei que determina a todos que fiquem de pé nessas ocasiões.
10: Leandre argumenta que a ausência dessa ressalva pode causar constrangimento a pessoas com mobilidade reduzida e deficientes físicos. A deputada afirma que a mudança corrige uma lacuna na lei sem alterar o dever de respeito aos símbolos nacionais.
11: Daiana Santos, do PCdoB do Rio Grande do Sul, é coautora de projeto que institui a Política Nacional dos Direitos das Pessoas LGBTQIA+. Ela aponta que a matéria transforma em política de Estado ações destinadas ao combate à discriminação e à ampliação do acesso aos serviços públicos.
10: Daiana Santos informa que o projeto prevê uma rede nacional para integrar programas de proteção em todo o país. A deputada também ressalta que o texto inclui espaços destinados ao acolhimento e ao atendimento multidisciplinar para a população LGBTQIA+.
7: Educação.
11: A Câmara lançou uma frente em defesa das universidades públicas estaduais e municipais. A repórter Noelle Nobre acompanhou a cerimônia de inauguração.
14: Foi lançada na Câmara dos Deputados uma frente parlamentar mista em defesa das universidades públicas estaduais e municipais. O grupo tem como objetivo atuar na interlocução entre essas instituições de ensino e o poder público federal. O coordenador é o deputado André Figueiredo, do PDT do Ceará.
15: Nós precisamos valorizar que essas instituições e fazer que elas saibam que aqui no Parlamento elas também serão alvo de atenção, e a frente parlamentar vem muito ao encontro disso, juntar todas essas instituições estaduais e municipais, para que possamos também ter um diálogo aberto com o governo federal.
14: A instalação da frente é fruto de uma articulação da Associação Brasileira das Reitoras e Reitores das Universidades Estaduais e Municipais. A associação integra 46 instituições, que juntas somam 446 campi e atendem mais de 700 mil alunos. A Frente Parlamentar Mista em Defesa das Universidades Públicas Estaduais e Municipais conta com 183 deputados e 2 senadores. Da Rádio Câmara de Brasília, Noelle Nobre.
7: Previdência.
10: Ibamar Silva, do Podemos, de São Paulo, é autor de projeto que garante ao segurado do INSS o direito de escolher a regra de cálculo mais vantajosa da aposentadoria. Para ele, a medida corrige distorções e dá mais segurança jurídica aos segurados.
11: A proposta beneficia trabalhadores filiados à Previdência antes de novembro de 1999, que cumpriram os requisitos para o benefício antes da reforma de 2019. Ribamar Silva também incluiu no texto a revisão de ofício dos benefícios concedidos nesse período, com base na regra de transição.
10: Marussa Boldrin, do Republicanos de Goiás, é favorável ao projeto que facilita a comprovação do tempo de serviço de trabalhadores rurais para a aposentadoria. Relatora na Comissão de Agricultura, a deputada afirma que a medida incorpora à lei um entendimento já consolidado pelo STJ.
11: A proposta reconhece períodos anteriores ao documento mais antigo apresentado, desde que haja prova material reforçada por testemunhas. O texto, de acordo com Marussa Boldrin, evita que trabalhadores do campo percam direitos por falta de registros antigos sobre o início da atividade.
10: Wellington Roberto, do PSD da Paraíba, apresentou o projeto que estabelece regras para o uso, por sistemas de inteligência artificial, de informações capazes de prever o risco futuro de doenças. Ele explica que a proposta exige consentimento específico do paciente para a geração desses dados.
11: Wellington Roberto aponta que o intuito é proibir seguradoras, bancos ou empregadores de utilizar previsões sobre a saúde de clientes para impor condições desfavoráveis. A matéria limita o uso desses dados à assistência médica, pesquisa científica e à formulação de políticas públicas.
7: Consumidor.
10: Marangoni, do Podemos de São Paulo, defende a aprovação de projeto que cria novas regras de proteção aos usuários de planos de saúde. Ele explica que a proposta de sua autoria exige que negativas de cobertura sejam justificadas de forma individualizada com critérios técnicos.
11: O projeto de Marangoni também sugere ampliar o direito de contestar decisões das operadoras, com prazos para análise dos pedidos. Pela matéria, se a empresa não responder dentro do período previsto, a solicitação do beneficiário será considerada aprovada.
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7: Saúde.
17: Deputados debateram a criação de um observatório sobre infecções sexualmente transmissíveis entre mulheres. A repórter Silvia Munhato acompanhou.
18: Em audiência pública da Comissão de Defesa dos Direitos da Mulher, foi debatida a criação de um observatório para monitorar a agenda prioritária para o enfrentamento de infecções sexualmente transmissíveis entre mulheres vulnerabilizadas. A medida foi proposta pela deputada Érica Cocai, do PT do Distrito Federal.
19: Construir as condições via emenda parlamentar para que a gente possa fazer este observatório e termos a partir daí a implementação da agenda, indicadores, para que a partir do diagnóstico nós possamos fazer incidências, inclusive sobre as infecções sexualmente transmissíveis e o seu impacto em cada território, que também é diferenciado.
18: A deputada Érica Cocai disse ainda que vai solicitar a inclusão do recorte de gênero no programa Brasil Saudável, que é direcionado para problemas sociais e ambientais que afetam a saúde de pessoas em maior vulnerabilidade social. Uma das metas da agenda relacionada às doenças sexualmente transmissíveis é ampliar em 300% até 2027 o número de usuárias de tratamentos preventivos dessas infecções. As mulheres são muito afetadas por infecções como HIV/AIDS, tuberculose, hepatites virais, HTLV e sífilis, entre elas especialmente as pretas, pardas e das regiões norte e nordeste. No caso da sífilis, por exemplo, 61% das mulheres pretas poderiam ter evitado a doença se tivessem tido acesso ao mesmo tipo de programas que as mulheres brancas. Da Rádio Câmara de Brasília, Silvia Minhato.
7: Justiça.
11: O projeto de Rui Carneiro, do Podemos da Paraíba, estabelece que a atuação perante os tribunais de contas passe a ser atividade privativa da advocacia. Atualmente, outras profissões, como contadores, engenheiros e administradores, podem defender clientes ou apresentar defesas técnicas perante essas cortes.
17: De acordo com o texto de Rui Carneiro, quando a parte não tiver condições de constituir defensor, poderá ser nomeado advogado dativo ou defensor público. Segundo o autor, a medida busca garantir o contraditório, a ampla defesa e o devido processo legal em ações nos tribunais de contas.
7: Segurança Pública.
11: Comissão aprova projeto que condiciona a progressão de pena a exame criminológico. A repórter Maria Neves tem mais detalhes.
20: A Comissão de Segurança Pública da Câmara dos Deputados aprovou projeto que condiciona a progressão de pena de condenados pela Justiça à comprovação de que o preso não apresenta mais risco para a sociedade. Pela proposta do deputado Kim Kataguiri, do Missão de São Paulo, a redução da periculosidade deverá ser atestada por exame criminológico. De acordo com Kim Kataguiri, embora previsto na lei, o exame criminológico, que deveria funcionar como uma ferramenta central na execução da pena, foi progressivamente esvaziado. O parlamentar afirma que o projeto recupera a importância da avaliação.
21: O exame criminológico, ele é feito, tem uma análise psicológica, tem uma análise de profissionais de segurança pública, né, tem uma análise do próprio histórico daquele sujeito dentro da cadeia. Então, ainda que o sujeito já tenha cumprido o período de pena necessário para progredir, para avançar, ele só terá o direito de avançar quando tiver essas condições atestadas pelo exame criminológico.
20: Ainda de acordo com o texto aprovado, sempre que o exame criminológico recomendar a permanência do preso em regime fechado, a avaliação deverá ser realizada novamente em no mínimo 12 meses. Se a periculosidade persistir, o projeto prevê que o preso poderá cumprir integralmente a pena no regime fixado pela Justiça, sem que isso configure violação de direito. A proposta, que exige exame criminológico para progressão de pena por condenados pela Justiça, ainda terá de ser analisada pela Comissão de Constituição e Justiça. Se aprovada, terá de ser votada também pelo plenário. Da Rádio Câmara de Brasília, Maria Neves.
7: Ciência e tecnologia.
17: Marreca Filho, do PRD do Maranhão, apresentou projeto que obriga bancos e instituições de pagamento a adotar medidas para prevenir fraudes em operações digitais. Entre as medidas, ele destaca a autenticação com pelo menos 2 fatores para movimentações de alto risco.
0: Marreca Filho ressalta que a proposta também prevê bloqueio dos valores ainda disponíveis e aviso ao banco destinatário. O projeto ainda atribui às instituições financeiras a responsabilidade pelos prejuízos quando houver descumprimento das regras ou falha na proteção.
7: Esporte.
17: Vander Loubé, do PT de Mato Grosso do Sul, pretende promover um debate sobre os impactos das apostas esportivas na economia e na saúde pública. O parlamentar apresentou requerimento para que a Comissão de Desenvolvimento Econômico realize uma audiência pública sobre o tema.
0: A proposta de Vander Loubé prevê a participação de representantes do governo, do comércio, de sindicatos e de entidades da sociedade civil. Segundo ele, a discussão deve subsidiar a análise de projetos relacionados às bets, incluindo uma proposta que proíbe a atividade no país.
7: Economia.
17: A Comissão Mista de Orçamento vai realizar uma série de audiências públicas e entre os temas em debate está a tarifa zero no transporte público. A repórter Silvia Munhato tem as informações.
18: A Comissão Mista de Orçamento aprovou 22 requerimentos de audiências públicas com convites para vários ministros de Estado debaterem despesas de suas pastas. Um dos requerimentos foi apresentado pelo deputado Gilmar Tato, do PT de São Paulo, para discutir a implantação da tarifa zero no transporte público. Segundo o deputado, o transporte é um direito do cidadão, mas ele acaba pagando 2 vezes para usar.
1: Uma mãe, quando entrega uma criança na creche todos os dias, ela não passa no guichê para pagar R$10 todos os dias. Ou quando um cidadão ou cidadã vai no posto de saúde, numa UPA, para fazer uma consulta, ela não paga para fazer a consulta. Por que que ela, quando entra no sistema de transportes, ela tem que pagar?
18: Gilmar Tato diz que 146 cidades brasileiras adotam a tarifa zero, até como forma de evitar o trânsito de carros particulares. A audiência contará com representantes dos Ministérios da Fazenda, das cidades e da Casa Civil para discutir fontes de financiamento para a tarifa zero. A comissão também elegeu o deputado Marcelo Álvaro Antônio, do PL de Minas Gerais, como segundo vice-presidente. E as comissões permanentes da Câmara estão fazendo reuniões para aprovar as suas indicações para as emendas ao orçamento de 2026. De acordo com a Lei Complementar 210 de 2024, após a publicação do orçamento, cada comissão recebeu dos líderes partidários, após consulta às bancadas, as indicações dos autores de cada ação. Essas indicações têm que ser agora aprovadas por cada comissão para constarem de atas que serão encaminhadas aos ministérios. A Comissão de Turismo, por exemplo, aprovou 27 ações, no valor de R$ 30,6 milhões. A maior delas, de R$ 8,5 milhões, foi indicada pelo deputado Esnaldo Bulhões Júnior, do MDB de Alagoas, para o município de Porto Calvo, em Alagoas. O recurso será usado para a urbanização de uma praça. O menor valor foi de R$ 400 mil, alvo de 3 ações parlamentares. O deputado Valdir Trindade, do Republicanos da Paraíba, também destinou recursos para a construção de praça em Poço Dantas, na Paraíba. Já o deputado Pedro Paulo, do PSD do Rio de Janeiro, destinou dinheiro para apoiar projetos de infraestrutura turística em Barra do Piraí, no Rio de Janeiro. A mesma ação foi proposta pelo deputado Sérgio Brito, do PSD da Bahia, para a cidade de Mulungu do Morro, na Bahia. Da Rádio Câmara de Brasília, Silvio Minhato.
7: Relações Exteriores.
0: João Cury, do MDB de São Paulo, pede a instalação da Frente Parlamentar em apoio à integração União Europeia e Mercosul. O deputado explica que o grupo vai acompanhar a implementação do acordo comercial entre os dois blocos, assinado em 2025.
17: João Cury ressalta que o bloco de livre comércio vai beneficiar setores como a indústria, a mineração e o agronegócio. Na visão dele, a frente é importante para acompanhar as negociações que podem ampliar a participação do Brasil no comércio global.
0: Termina agora o Jornal Câmara dos Deputados, produzido pela Rádio Câmara, com trabalhos técnicos de Everson Urani e apresentação de Val Monteiro e Márcio Aquilissardi. Boa noite.
17: Uma ótima noite para você e até amanhã.
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